0: em segundo lugar na qualificação para o Mundial, porque teve, e num grupo que tem, como sabemos, tem a Argentina, tem o Brasil, portanto não é propriamente fácil, portanto é uma equipa com valor, não estava propriamente a exibir-se à altura do que seria de esperar, mas teve o seu momento redentor, de facto, neste jogo extraordinário. Um jogo extraordinário que vale a pena ver. Quem não viu, há resumos alargados, vale muito a pena ver.
1: Sem dúvida. Antes mais...
2: Bruno Coelho, já agora acrescentaria também o teu do canto direto. Podes pegar já por aqui e por aí fora.
1: Antes de mais, um abraço aos dois e claro, aos nossos ouvintes. E a minha escolha para canto direto foi a África do Sul. E acho que vale a pena fazer aqui um pequeno à parte para dizer que é curioso que não escolhemos Portugal para nenhum jogador português, mas... Também são assim, é assim o grau de exigência que nós temos em relação à seleção nacional. Não basta golear o Uzbequistão para ter direito a um canto direto. É preciso fazer mais.
0: É preciso fazer mais um bocadinho, é verdade.
1: Apesar de se registarem as claras melhorias.
0: Certamente em relação às melhoras. Teremos tempo para falar disso durante o programa.
1: Muito melhor a seleção nacional, mas vamos com calma. Vai haver altura para estar no canto direto. Para já o meu canto direto é a África do Sul, porque, tal como o Equador conseguiu o apuramento para a fase a eliminar, no caso da África do Sul é a primeira vez que isso acontece. Aliás, a África do Sul nem quando foi organizador em 2010 conseguiu chegar, na altura, aos oitavos de final, o que foi uma grande desilusão, porque era a primeira vez que acontecia na história dos mundiais país organizador não chegar...
0: E o Mundial em África foi o primeiro.
1: Sim, exatamente. Sendo organizador, não conseguiu aquilo que até aí todos os organizadores haviam conseguido em 80 anos de história. Portanto, foi uma grande desilusão. A África do Sul, que também só tinha participado em 98 e em 2002.
2: Aliás, os organizadores este ano também passam todos.
1: Sim, também passam todos. Os únicos que ficaram para o caminho depois da África do Sul foi o Qatar, que até sofreu três derrotas. Mas é significativo porque não se esperava nada de especial da África do Sul, essa que é verdade.
0: Aquela equipa de 2010, curiosamente, tinha muitas expectativas.
1: Exatamente.
0: Era uma belíssima equipa com jogadores que atuavam em campeonatos europeus.
1: É verdade, e agora é exatamente o oposto. Uma equipa formada por uma maioria absoluta de jogadores que jogam no campeonato da África do Sul, principalmente no Mamelodi Sundowns, que é treinado pelo Miguel Cardoso e foi campeão da África, ganhou a Liga dos Campeões da África na final ao Rabat de Marrocos, e a equipa é muito baseada nos Sundowns e nos Orlando Pirates, e portanto isto acho que tem um valor acrescido, conseguir surpreender o mundo com uma equipa formada por jogadores que atuou na Liga Doméstica, ainda por cima depois de uma entrada péssima no jogo inaugural perante o México, nomeadamente péssima para o Citol, o nosso conhecido centrocampista, que ofereceu o primeiro golo ao México, mas que foi capaz de emendar a mão e tem sido um dos esteios da equipa, treinada por Hugo Broos, que é um treinador belga, um ex-internacional belga, que está a fazer realmente um trabalho muito interessante. Conseguiu depois o empate com a África do Sul, da África do Sul com a República Checa, já muito perto do final do jogo, com o penalti do Mukwena, e surpreendeu realmente ao vencer a Coreia do Sul, demonstrando que muitas vezes as coisas podem mudar se os treinadores também tiverem capacidade para ler a evolução da equipa, e neste caso os sul-africanos passaram de um 5-3-2 muito, muito conservador, sem extremos, só com dois avançados, um deles o Foster, que passou pelo Vitória de Guimarães, e de repente o Hugo Broos decidiu alargar a frente de ataque, colocar jogadores jovens nos extremos com muito potencial O Apollis é um excelente exemplo do Orlando Pirates. Também o Mazeco, que joga no Chip, no Limassol, e que abriram o livro, um a jogar na esquerda, outro na direita, e a verdade é que venceram com todo o merecimento a Coreia do Sul, e conseguem um apuramento inédito, no segundo lugar, ou seja, nem sequer têm que estar

0: à espera para saber do seu destino, e é uma equipa interessante. E atenção que não defrontam o mais poderoso dos adversários nos 16 avos. Bem, sei que é um país organizador, o Canadá, mas não sei se a África do Sul está pronta para voltar já para casa. Acho que vai ser interessante. É uma equipa com muito ritmo, com velocidade, com habilidade. Veremos se consegue fazer diferente depois de ter começado muito mal com um anfitrião, se consegue perante outro anfitrião melhor. Para já é um dos meus destaques desta primeira fase do Campeonato do Mundo.
1: Meus caros, vamos então olhar para a seleção nacional. Amanhã temos um Portugal-Colômbia para decidir quem é primeiro. Ainda ontem o Pedro Neto reafirmava que, independentemente de todas as contas que se queiram fazer, o objetivo da seleção portuguesa é vencer o grupo, ser primeiro, independentemente das vantagens que isso possa teoricamente trazer na arrumação, na chave, a partir de agora, da fase a eliminar. Eles querem mesmo de acabar em primeiro lugar. As coisas melhoraram, claro, do primeiro para o segundo jogo, também era melhor. Mas a pergunta que eu vos deixo, assim, para discussão aberta, é o que é preciso fazer em função daquilo que já se viu para apontar um triunfo amanhã sobre a Colômbia, porque Portugal, para ser primeiro, tem que ganhar mesmo, não é?
2: Eu diria que, antes de mais, será preciso manter algumas dinâmicas que evidenciámos nesta segunda jornada, não obstante o adversário ter uma qualidade manifestamente superior. Ou seja, Portugal defrontou o Uzbequistão. É evidente que vemos grandes seleções a terem dificuldades contra seleções de menor expressão. Portanto, vencer com a qualidade que Portugal venceu é ótimo. Se continuar a fazer um torneio, ou para continuar a fazer um torneio em crescendo, terá de aproveitar tudo aquilo que de bom fez neste jogo. E o que é que Portugal teve diferente, para mim, em relação ao primeiro jogo? Movimentou-se melhor, foi mais intenso na procura da bola quando a perdia, colocou mais gente dentro da área adversária, e aí eu acho que isso está intimamente ligado à presença de João Félix no 11, porque é um jogador que tem essa capacidade. Também reforçou o jogo dentro daquilo que é o bloco defensivo do adversário. Ou seja, Portugal no primeiro jogo teve muitas dificuldades em ultrapassar a primeira linha de pressão, nunca conseguiu jogar dentro das linhas defensivas do adversário. Desta vez conseguiu fazer com qualidade e de uma forma muito expressiva, e daí nasceram alguns golos. Ou seja, eu senti uma seleção mais forte nas dinâmicas. Eu não diria mais forte fisicamente, embora a habituação dos jogadores também possa contribuir para isso. É evidente que Portugal vai defrontar a Colômbia, e a Colômbia é uma seleção que, se calhar, muito provavelmente não vai defender, não são essas as suas características nem a sua identidade, de uma forma tão porfiada como as duas seleções que defrontaram Portugal, mas por outro lado tem argumentos no ataque, no seu jogo ofensivo, que lhe permite criar muito mais problemas. Nós às vezes até somos um bocadinho demasiado exigentes quando percebemos que há lances em que, nestes dois jogos, em que a defensiva portuguesa nem sempre resolveu bem. Mas nós, se calhar, também percebemos isso porque são tão poucos que eles nos ficam na retina. Ora, previsivelmente, Portugal vai ter dificuldades acrescidas, terá certamente, do outro lado, uma seleção que tem um bom nível de jogo e que procura também vencer. É evidente que todas entram em campo para ganhar, mas a forma como a Colômbia vai procurar vencer é antagónica em relação àquilo que nós vimos dos adversários de Portugal nas primeiras jornadas. Ou seja, eu prevejo um jogo muito interessante. Acho fundamental Portugal ganhar, até para manter esta dinâmica de vitória. Os sinais que fomos recebendo são bons. Os sinais que fomos recebendo são bons. Eu diria que isso se vê nos mais ínfimos pormenores, na forma como os jogadores festejam, na entrega ao jogo, até na marcação dos livres diretos, porque durante muito tempo, e Roberto Martínez já cá está, creio que há 3 anos, não vimos, vimos os livros diretos se com Ronaldo em campo serem entregues sempre a Ronaldo, e agora vimos ali trabalho que se calhar sempre houve, só que nós nunca tivemos, e acredito que sim, não tenho dúvidas nenhuma, só que nós nunca tivemos oportunidade de ver. Portanto, os sinais são positivos, é evidente que será um jogo difícil. Eu chamo a atenção para o facto de nós vermos uma realidade neste campeonato do mundo, por ser disputado no continente norte-americano, por vezes, parece-me a mim, a vantagem que estas seleções com menor expressão têm em relação, por exemplo, às seleções europeias, e isso tem-se notado mais com as seleções europeias, tem a ver, na minha perspectiva, sente-se muito no campo físico e da intensidade, tem a ver com os jogadores europeus estarem em fim de temporada e os jogadores do continente norte-americano, e estas seleções têm muitos jogadores que jogam nos seus campeonatos. Eu recordo, por exemplo, no México tem um campeonato fortíssimo, o próprio campeonato norte-americano importa estrelas e os norte-americanos, muitos deles também jogam lá, ou seja, e isso também pode fazer a diferença. Portanto, por vezes não quer dizer que haja uma menor intensidade, o que há uma capacidade menor nesta fase da época, ou seja, os europeus estão a fazer uma mini pré-época, é provável que durante o torneio sintam outras condições físicas para poder igualar aquele tipo de jogo que nós temos visto, e muito bonito, porque os americanos têm essa característica de serem bons de bola, como se costuma dizer. Olhamos para o que são as seleções brasileiras, argentinas, mexicanas, ainda não vimos o Equador, mas depois também ali uma frescura física que os jogadores europeus não têm.
0: Sim, concordo totalmente. Em relação ao Portugal, parece-me que há agora que aproveitar aquilo que se cresceu de um jogo para o outro, como tu disseste. E acho que, muito sinceramente, o golpe de asa passou por algo que já estava a ser pedido há bastante tempo por muita gente, a tal entrada do Félix para perto do Cristiano Ronaldo. Acho que toda a gente ganhou com isso. O próprio Cristiano Ronaldo ganhou.
2: Eu acho que é possível o Roberto Martínez ter lido o teu artigo. Não?
0: Eu vi tanta gente, vi tanta gente a pedir a entrada do Félix, e por motivos mais unicamente desportivos.
2: Mas o teu tinha um lado filosófico.
0: Mas
2: um enquadramento está, filosófico.
0: A tal questão da unanimidade. Foi uma unanimidade. Acho que percebeu-se que só o selecionador é que não viu isso tão cedo. Não sei se ele quis primeiro cumprir quase que a obrigação de respeitar estatutos, nomeadamente em relação ao Bernardo, e depois, sim, dar o lugar ao João Félix, que eu acho que era mais ou menos óbvio que podia fazer a diferença. Porque, como tu disseste, permitiu mais gente na área, permitiu apoiar o Cristiano Ronaldo diretamente, a equipa jogou melhor por dentro, no bloco adversário, e portanto eu acho que agora é aproveitar esse crescimento e tudo aquilo que isso implica, porque é assim que acontece nos campeonatos do mundo e nas grandes provas. Já vimos, por exemplo, o Ancelotti adaptar a equipa em função do que aconteceu no jogo com o Marrocos. Não tirou o Casemiro da equipa, recuou o Casemiro e soltou o Bruno Guimarães para fazer companhia como interior, médio interior ao Lucas Paquetá. Deu lugar ao Matheus Cunha para jogar como falso 9, fazendo quase um quarto elemento do meio-campo do Lusango, e a equipa começou a jogar. E, portanto, isso tem que se aproveitar. É a única coisa que eu acho que é importante agora é não inventar em relação a isto. A equipa arranjou um padrão de jogo que faz sentido. E acho que é esse padrão agora que devemos levar para a frente. Obviamente que depois com adaptações, conforme os momentos do jogo. E achou que a Colômbia, por exemplo, tem essa particularidade de disputarmos o primeiro lugar contra uma seleção que, como tu dizes muito bem, não tem na sua identidade, de repente, defendendo um bloco baixo. Não acredito que isso possa acontecer. Seria contraproducente para a própria Colômbia. E atenção que há uma diferença significativa à partida em acabar em primeiro ou em segundo. Porque se acabarmos em primeiro, vamos jogar com um terceiro classificado que ainda não conseguimos saber quem é, mas pode ser, por exemplo, o Paraguai. E depois, vencendo esse jogo, e não colocando o carro à frente dos bois, mas é importante também perceber o qual pode ser o caminho da seleção no campeonato, podemos jogar com a Suíça, ou um terceiro classificado que vai defrontar a Suíça. É completamente diferente de partirmos já para um jogo com uma Croácia ou com um Gana e, eventualmente, possíveis segundos classificados do Grupo L, e, eventualmente, logo a seguir, apanhar com uma Espanha. Portanto, só que a Colômbia também sabe isto.
1: E se quiseres, também podes juntar aí um outro dado adicional que tem a ver com as deslocações: é que se ser primeiro vais ao Kansas, se és segundo vais para Vancouver,
0: exatamente,
1: que é lá para cima,
0: e ainda por cima na diagonal, quer dizer, exatamente, em relação a Miami. Portanto, não convinha mesmo nada. Mas tenho a certeza que a Colômbia também não está muito interessada em ficar com o segundo lugar. Por isso, espero um excelente jogo de futebol. É um dos jogos com maior procura de bilhetes do Mundial. Acho que até é mesmo o recordista. Também resultado da forte comunidade colombiana na zona de Miami. E, portanto, estou à espera de um grande jogo. E não acredito que haja poupanças de um lado e do outro. E sim que vai ser um jogo espetacular, porque a Colômbia não vai defender. E tem realmente jogadores de enorme qualidade, mas mais no capítulo ofensivo. Sim. Eu acredito que podemos defender melhor que a Colômbia e, portanto, podemos acabar por vencer este jogo.
2: Deixa-me só colocar aqui uma nuance mais tática, barra estratégica. Tu não achas que há a possibilidade do Roberto Martínez introduzir nesta altura um outro tipo de jogador no meio campo? Um jogador...
1: Era exatamente isso.
2: Mais, um médio mais defensivo.
1: Se
2: mais
1: de combate, ele não mais vai combate. Dar ali um jeitinho, não é? Não sei, pergunto eu.
0: Uma para meia é quem é que sai? O João Neves? Ou vais tirar o Vitinho? É que tirar o Vitinho pode não ser nada boa ideia. Portanto, e como o João Neves funciona muito, muito bem com o Vitinho, acaba por se tornar um bocadinho complicado tirar um deles. Eventualmente eu percebo a ideia, poderia entrar o Samu ou o Ruben Neves, até também para dar alguma rotatividade. Mas lá está, parece-me que é demasiado importante assegurar o primeiro lugar para tomar esse risco.
2: Mas aqui não era no sentido da poupança. Repare.
1: Mas olha que o Martínez, isso de rotatividade com o Martínez é uma coisa um bocadinho complicada. Ele nem é ganhar 4-0 ao Uzbequistão.
2: Isso também.
0: Pois é, acho que esse é o outro assunto importante.
2: Toda a gente aproveita para rodar jogadores, para dar tempo de jogo.
0: Esse é um assunto importante.
2: Para os manter todos motivados. E nós às vezes parece que só precisamos de manter alguns jogadores motivados, os outros não precisam de motivação.
0: O que é completamente...
2: Estão lá para chegar a pinos.
0: O que é completamente incoerente da sua parte, porque quando dá nota da preocupação em anunciar o 11 apenas 2 horas antes aos jogadores, para os manter a todos motivados, depois permite que um Gonçalo Ramos, que está obviamente a precisar de minutos, que não os teve praticamente até agora, não é utilizado. O Nuno Mendes, que já percebemos que
1: eu não sei se o...
0: está por Aramos, embora sempre a jogar bem, também não foi substituído. O Bruno Fernandes, que foi um dos jogadores mais utilizados na Europa, também tem os 180 minutos, tal como o Ronaldo. O Ronaldo, que precisava eventualmente e precisa de mais tempo de recuperação entre jogos que os colegas, por muito que sejam
2: parece
0: super-homem.
2: Que não, então já tinha...
0: Não, mas ele é o super-homem. Portanto, não precisa.
1: Eu acho que o Martínez estava à espera do hat-trick do Ronaldo.
2: Certo, Mário.
1: Acho que ele estaria mesmo a pensar nisso.
2: Mas sabes o que é que eu acho? Nós já falamos aqui disto até antes de começar o Mundial. Se o Cristiano Ronaldo lá está, parece-me que é mais importante termos sempre o Cristiano Ronaldo em boas condições físicas, porque aos 41 anos é evidente que este fator se torna ainda mais decisivo, do que ele marcar mais um golo. Mas pronto, o treinador pensará eventualmente de uma outra forma e nós temos que respeitar. Mas também, se não concordamos, também temos a obrigação de ir colocando as questões.
0: Obviamente.
1: Em relação, se olhar assim um muito rápido para irmos aos vossos sites, em relação ao resto dos potenciais candidatos, não há aqui propriamente grandes surpresas, eles lá vão indo, não é? E quando isto fechar, vão estar lá todos, quer dizer.
2: Parece-me que sim. Eu, em relação a potenciais candidatos, eu destacaria o João Nuno, já de certa forma aflorou aqui o tema, a evolução do Brasil, que não me surpreende, porque o Brasil tem um tremendo treinador no banco.
0: Exatamente.
2: Que tem uma característica muito própria de conseguir lidar com constelações, que são conjuntos de estrelas. E de facto ele está a conseguir fazer isso até na forma como proporcionou a Neymar jogar com Vinícius. Quer dizer, nós percebemos muito bem a forma como entrou o Neymar naquele momento do jogo, que era o momento ideal para ele entrar, e vemos o impacto que isso teve na própria equipa, porque a equipa procurou sempre o Neymar, no público. Ou seja, muitas vezes, quando estamos perante a presença destes jogadores, é mais fácil, se houver a sensibilidade, de conseguir lidar com eles. Enfim, Portugal não tem o Ancelotti no banco, tem o Roberto Martínez, e que tem os seus méritos, naturalmente, mas eu parece-me que esta gestão... Ou seja, nós olhávamos um bocadinho para o Brasil, não é que seja surpreendente, mas de repente começámos a ver ali uma outra qualidade e, sobretudo, uma subida ao nível da organização que pode fazer... O Brasil é sempre candidato, mas torna-me muito mais forte. Aliás, eu acho que as dificuldades que vamos vendo em alguns mundiais do Brasil é mesmo ao nível da organização.
0: Sem dúvida. E depois destacar também a semi-desilusão inglesa ao empatar com o Gana, do Carlos Queiroz, que mais uma vez montou um esquema em termos defensivos super eficiente.
2: Eu acho que quem marcar o Gana vai ficar na história.
0: Também acho que sim. Cuidado com o Gana, porque o Carlos Queiroz é realmente uma velha raposa.
2: E o Gana que foi mais um lance que faz.
0: Mas como é que não é marcado aquele penalti, não é?
2: Um golpe de taekwondo que não foi assim. E não se assinala grande penalidade.
0: Mas isto também demonstra bem como as equipas, por muito forte que sejam e que pareçam,
2: têm as suas responsabilidades.
0: Exatamente. Claro. E a Inglaterra foi absolutamente bloqueada, nomeadamente através do Kane. Quem conseguir parar o Kane pode parar uma parte da máquina inglesa, porque o Kane não é só um goleador. É também um organizador de jogo, é um playmaker incrível. E, portanto, acho que isto foi um bom exemplo de como nem tudo o que parece é, sendo que a Inglaterra continua a ter as suas, suas ambições perfeitamente intactas. Só destacar o facto de me parecer que este está a ser um Mundial, até agora, duas semanas e pouco, que tem ido ao encontro de todos os sonhos da FIFA e do Donald Trump, porque tem sido espetacular em termos de muitos jogos, com muitos golos, aquilo que os americanos gostam e que se calhar veem menos no futebol do que nos desportos nacionais, uma pontuação elevada.
2: Os desportos nacionais têm muitos pontos.
0: Tem muitos pontos, tem muito espetáculo, tem muitas estrelas. Depois também dão muita importância ao aspecto individual, mesmo nos desportos coletivos. Os desportos coletivos são quase uma forma de potenciar o herói, e neste campeonato do mundo não se podem queixar. É que o Messi leva 5 golos, o Kane marcou dois golos na estreia, até o Ronaldo, que não tinha marcado, já marcou, o Alan já leva 4, o Mbappé também 4. Portanto, está a ser o Mundial destas seleções, que com certeza depois vão se defrontar momento, claro, da verdade, mas também está a ser o Mundial do individual, da estrela, e até muitas vezes dos heróis improváveis, que também é uma narrativa muito americana. O Vozinha, por exemplo, o guarda-redes de Cabo Verde,
2: o
0: guarda-redes do Curaçao, que defendeu tudo e mais alguma coisa contra o Equador. Portanto, nesse sentido, está a ser um Mundial que está a dar muito jeito a quem o organiza, seja a FIFA, seja principalmente aos Estados Unidos. Confere-me, verá que são 75% dos jogos disputados nos Estados Unidos neste Campeonato do Mundo. E como se não fosse pouco, ainda há essa questão interessante. Para já só um jogo interrompido devido aos alertas de tempestade ou de trovoada, o que em 50 e muitos jogos já não é nada mau. Foi, para já a coisa está
1: muito bem. Há uma evolução em relação ao Mundial de Clubes, desde
0: logo em vista. Claro que o Mundial com 48 equipas e com o apuramento dos terceiros, o que não faz, cada vez faz menos sentido, também ajuda a isto. Porque, obviamente, as equipas puderam ter uma disposição mais ofensiva, não é? Mas pronto, vamos ver o que é que acontece. Ainda faltam quase 3 semanas e muita coisa pode mudar para melhor ou para pior.
2: Claro, claro.
1: Olha, vamos então aos vossos offsides. Eu guardaria o do Vítor Santos para depois, porque é um caso muito peculiar. Uhum. No plano desportivo, João Nuno, há aqui um falhanço inesperado ou nem por isso?
0: Ah, não, eu acho que é inesperado. É inesperado, lá está, porque estamos no Mundial de 48 seleções, em que passa quase toda a gente à fase seguinte, 32 das 48 chegam à fase eliminar, e não se entende como é que a Turquia, do treinador italiano Montella, fica na fase de grupos, e isso é comprovado pelo resultado desta noite. Eu bem sei que os Estados Unidos já estavam apurados como primeiro classificados, mas fizeram algumas poupanças, mas a Turquia ganhou 3-2 aos Estados Unidos, só que já foi tarde demais, porque antes tinha perdido 2-0 com a Austrália e 1-0 com o Paraguai, ou seja, não conseguiu marcar um único golo nos dois primeiros jogos, e também fruto de uma mudança muito duvidosa, muito, muito questionável, do critério de desempate para este Campeonato do Mundo, na fase de grupos, em que se mudou da diferença de golos como primeiro critério para o confronto direto. O que não faz muito sentido se pensarmos que, para já, estamos a falar de um grupo de 4 equipas que só se defrontam uma vez. Tornar o confronto direto o critério de desempate leva depois a que uma equipa que perca, por exemplo, os dois primeiros jogos, como foi o caso da Turquia, possa ficar automaticamente afastada, a terceira jornada já não conta para nada. E pode fazer com que outras equipas fiquem automaticamente apuradas ao final de 2 jornadas e que depois facilitem no terceiro jogo. Portanto, não me parece nada uma boa medida. A Turquia não se pode queixar disso, porque já sabia as regras, obviamente, e não pode perder 2-0 com a Austrália e 1-0 com o Paraguai em jogos nos quais teve mais posse de bola, mais remates enquadrados, mais remates na área, mais oportunidades claras de golo, mais passes, e depois perdeu os dois jogos. E estamos a falar de uma equipa que tem jogadores como o Arda Güler do Real Madrid, o Eldiz da Juventus, o Çalhanoğlu, que é um jogador que tem estado em grande sempre no campeonato italiano, o Kokçu, o Aktür Kokçu, e mesmo assim não consegue fazer melhor do que isto, sendo que já não estava no Mundial desde 2002, quando ficou em terceiro. 22 anos depois voltou para isto.
1: Vítor, o teu caso é diferente. É. E se calhar, enfim, bastante mais preocupante.
2: Sim, nós estivemos aqui a elogiar o que este campeonato do mundo está a dar, mas também nos continua a dar, eu vou tentar ser rápido, aquilo que nós manifestamente não queremos ver, e até é ultrajante. Mais uma vez, no regresso aos Estados Unidos, onde o Irão, desta vez mais cedo, os Estados Unidos deixaram o Irão entrar mais cedo para poderem preparar melhor o jogo com o Egito, o Mehdi Taremi e até um treinador adjunto voltou a ter que passar pela humilhação de ser interrogado. Nós estamos a falar de um jogador que está no Campeonato do Mundo. Por acaso até estamos a falar de um jogador que já teve problemas com o regime xiita do Irão, com o regime sanguinário e misógino do Irão, precisamente por levantar a voz contra as injustiças que vê no país dele. E de repente é sujeito a esta humilhação, que mais nenhum jogador é sujeito. Também já vimos que aconteceu mais atrás com o árbitro, mas com o Irão isto é recorrente. Parece-me que estamos aqui perante uma das vergonhas que vamos mostrando deste Campeonato do Mundo. É humilhante para a seleção do Irão, é humilhante em primeiro lugar para o jogador, que foi mais uma vez sujeito a um interrogatório de mais de meia hora num aeroporto, que atrasou todo o voo porque os outros jogadores nem admitiram sequer que o avião partisse sem o Taremi e sem o adjunto. De resto, só isso é que fazia sentido. Portanto, Eu gostava de deixar isto mesmo em jeito de reflexão, para refletirmos todos e para percebermos a quem a FIFA entrega estas organizações, independentemente de estar a resultar, de eu estar a gostar de ver. É preciso percebermos que interesses andam muitas vezes de mãos dadas com o futebol.
0: Exatamente.
1: Posto isto, vou ao meu contra-ataque desta semana. Já lá vão duas semanas de Mundial, mas não é exatamente do pontapé na bola que quero falar, até porque, por estes dias, o artigo mais interessante que li está no New York Times, algo a que o jornal chamou, com alguma assertividade, a trampificação da FIFA. Isto é, não se trata apenas da aproximação da FIFA a Trump, pode mesmo ser a FIFA a adotar uma metodologia à Trump. Claro que tudo começou com o tal prémio inventado para entregar especificamente ao homem da Casa Branca, mas a história da transformação da FIFA vai bastante para lá disso. Aliás, explicam eles no New York Times que a organização está a ficar cada vez mais parecida com o estilo do presidente norte-americano. E isto já pode começar a dizer-nos respeito, porque se é verdade que nós não elegemos o presidente dos Estados Unidos, logo não interferimos na vida interna americana, por outro lado, também é verdade que Portugal é membro da FIFA, portanto, tudo aquilo que ela fizer já tem a ver connosco. Então, a dita trampificação poderia observar-se, por exemplo, por a FIFA ter acordos de licenciamento com hotéis para usar o nome da FIFA, tal qual como a família Trump já faz há muito tempo. Assim como o facto da sede da FIFA ser em Zurique não ter impedido que a organização abrisse recentemente um brilhante centro norte-americano em Miami, onde, aliás, Infantino vive atualmente. Quando Infantino se tornou presidente da organização em 2016, a FIFA estava abalada por um caso de corrupção movido pelo Departamento de Justiça dos Estados Unidos sobre décadas de subornos. Infantino, na verdade, tentou reabilitar a reputação da FIFA, especialmente nos Estados Unidos. E fê-lo, por um lado, aproximando-se de uma administração que tinha os seus próprios escândalos, e por outro, abraçando a dinâmica transacional de Trump, que no fundo se resume a isto: capitalizar relacionamentos tanto para lucro quanto para ganho político. E no meio desta caminhada surge o Mundial deste ano, que, dizem, pode ser o teste final para saber se toda essa construção de relacionamentos valeu a pena. As controvérsias deste mês sobre a negação da entrada nos Estados Unidos a um árbitro somali e os desafios logísticos enfrentados pela seleção iraniana ainda não ofuscaram o futebol. Mas, certamente, não por acaso, Infantino chegou a dizer no ano passado que achava absolutamente crucial para o sucesso de um campeonato do mundo ter uma relação próxima com o presidente. Só que para nós, convenhamos que é um pouco intrigante ser necessário ter uma boa relação com o presidente de um país para se organizar um Mundial. Mas, afinal, a FIFA não tem uma vida autónoma, a menos que a ideia seja precisamente essa, ou seja, a transformação da FIFA poder consolidar-se de maneiras que durem além do torneio. É sabido que a FIFA tem regras sobre neutralidade política, só que muitos dirigentes do futebol mundial já expressaram a preocupação sobre a eventualidade de Infantino ter ultrapassado linhas éticas no relacionamento dele com Trump. Olhando para o que tivemos até agora, com mais golo daqui, menos remate dali, as seleções que se previa que passassem à fase seguinte estão a confirmar aquilo que se adivinhava, apesar das 48 seleções presentes. Fica a ideia de que até podiam ser as 64 com que a FIFA sonha para 2030, que o fundamental não se alterava. Ou seja, aquela conversa dos alargamentos só tem leitura para um lado. O alargamento não tem grande reflexo do ponto de vista desportivo, mas com toda a certeza tem um alargamento garantido do negócio para mercados mais vastos. Já que falamos de negócios, o facto é que este Mundial já instituiu os jogos de futebol com 4 partes, graças ao pretexto da hidratação dos atletas, como se um jogador precisasse de 3 minutos para beber água. E começa a suspeitar-se que isto possa tornar-se irreversível, até mesmo quando se jogar com temperaturas normais. Porque quando os operadores fizerem as contas finais e perceberem que as receitas dispararam como nunca nesses intervalos improvisados, não será certamente a FIFA a impedi-los de faturar. Vítor, João Nuno, obrigado pela vossa presença. O primeiro tempo está de volta na sexta-feira, à hora habitual.
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4: Olá mais uma vez, sou o André Gago. Hoje é o meu último dia de notas e sugestões aqui neste espaço. Então eu gostaria de falar deste espetáculo que estreou no dia 14 deste mês no Festival Internacional de Teatro de Cáceres. É um espetáculo que hoje vai apresentar-se no mercado do Val da Moreira, na Moita, às 21h30. Trata-se de Pândiga. É uma coprodução de um coletivo com a colaboração do ator espanhol Santi Senso e que conta com a direção musical do Carlos Mil Homens, percussionista de Mil e Um Recursos e meu companheiro no projeto A Flor do Lácio. Ele também está em palco na companhia de Diego Elgavi, Sina Chirazi e Mariam Jancic. Pândiga nasce do encontro com a farsa das ciganas de Gil Vicente, que em 1521 deu notícia da chegada do povo cigano a Portugal. 5 anos mais tarde, com a promulgação das primeiras leis repressivas por parte de Dom João III, percebeu-se que a apresentação do espetáculo foi importante na construção de um imaginário que alimentou suspeitas, medos e exclusões. Pândiga é um gesto de reescrita da farsa vicentina, transformada aqui em celebração, por acreditarmos que o teatro é espaço de acolhimento, cidadania e reinvenção das comunidades. Para quem gosta de ir à outra margem, porque é assim que se conhecem os rios, aqui fica a sugestão. E no domingo, já agora, 28, às 17h30, vou estar na Feira do Livro de Coimbra, juntamente com Alberto Pereira, para falarmos dos nossos livros editados pela Poets and Dragons, respectivamente Beckett, o dele, e o meu manuscrito de Alexandria. Obrigado pela vossa atenção, obrigado por este convite, e encontramos-nos por aí. Até breve.
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5: O Fundo Monetário Internacional voltou a rever em baixo o crescimento da economia portuguesa para este ano, de 1,9% para 1,7%, vejam bem, isto é ser mesquinho. Se se convidasse o Fundo Monetário Internacional para jantar, chegava à conta e ia lá, e desculpem, mas eu não toquei nas azeitonas. 1,9%, 1,7%, qual é a diferença? Deixavam ficar. O povo é simpático, recebe sempre muito bem, siga, arredonda para 2. Em causa, para esta revisão em baixa, está o austerismo, não está outra coisa, não inventem conceitos económicos. Se estiver mais alguma coisa, então é ansiedade. Ai, os efeitos do comboio de tempestades. Ai, o fim do PRR. Ai, a guerra no Médio Oriente. O comboio de tempestades não deixa de ser um comboio, portanto é investimento em ferrovia. Sobre o PRR, também não damos assim essa importância toda. Termina em agosto. Em maio estava a 75%. Fomos usando. Sabemos que está lá. Se precisarmos, vamos à procura. É como aquelas moedas que se enfiam entre o banco e a consola do automóvel. Aliás, o Governo diz que vai executar 100% dos fundos, provavelmente é porque vai aspirar e sacudir os tapetes. Quanto à guerra no Médio Oriente, aumentou os preços, grande coisa. Já temos sempre tudo alto, chama-se preparação. Tem graça estes economistas não reconhecerem que nós já estávamos preparados para os efeitos deste conflito no Médio Oriente, desde o conflito no Médio Oriente anterior. Se o mundo inteiro seguisse a nossa estratégia, nem tinha sido notícia. Nós, quando ouvimos, o estreito está bloqueado. Vamos assim, ai que susto, pensei que fosse um acidente na ponte. Aprendam, a vacina para os grandes choques é estar sempre chocado e nisso nós temos imunidade de grupo. Fala-se muito no meteorito, venham ele, estamos preparados. Menos uma chatice, era o que se ouvia um português gritar segundos antes do impacto. Já se o FMI fizesse um relatório sobre o grande meteorito, ui, só dramas. Certo, é que à conta deste histerismo todo, o fundo pede contenção a Portugal. Foi através do diretor executivo para o nosso país, Ricardo Ercoli. Afável, mas é por um R que não é uma bactéria. A nossa resposta veio do Ministério das Finanças, pelo antibiótico Mirandoxona Sarmenticina. Não vai ser preciso contenção. É assim mesmo. Este é o nível certo de basófia, nem mais nem menos. Até vamos criar um fundo soberano, tipo saudita, sem guita. Normalmente é preciso um fundo, porque há fundos. Nós precisamos de um fundo e dos fundos, mas o Primeiro-Ministro está focado e nós resilientes. Nada nos vai parar. Se for caso disso, pronto, chamamos o FMI. É para isso que ele serve. Até já temos o número nos favoritos. Quando os chamamos, chegam aí com aquela conversa de nós avisámos. Não, vocês agoiraram, que é uma coisa muito diferente. A economia, quando vos vê, até começa a abrandar sozinha. Depois, para não parecerem sempre pessimistas, lá vão elogiando uma outra coisa. Por exemplo, o Fundo Monetário Internacional apoia o Governo na prestação social única. Concordam com a ideia, mas se calhar acham que se chama prestação social única porque só se paga uma vez.
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1: No Reino Unido sai de cena Keir Starmer, abrem-se as portas a Andy Burnham. Na Europa continental voltou a divisão entre os frugais e os gastadores no primeiro debate sobre o orçamento plurianual 2028-2034. Dois hemisférios de conversa para o Mapa Mundo de hoje com Carlos Gaspar, investigador, membro da direção do Instituto Português de Relações Internacionais da Universidade Nova de Lisboa. Ser primeiro-ministro britânico nos últimos anos é uma profissão de desgaste rápido. Keir Starmer, o primeiro trabalhista no cargo desde 2010, sobreviveu menos de 2 anos, já está à espera do sucessor. Renunciou ao cargo no início da semana, depois da eleição de Andy Burnham, para a Câmara Baixa do Parlamento Britânico. Burnham foi durante 10 anos presidente da Câmara Municipal de Manchester. É reconhecido por ter conseguido travar os avanços da extrema-direita de Nigel Farage. O princípio do fim da era Starmer foi a nomeação de Peter Mandelson como embaixador nos Estados Unidos. Mandelson, que é um dos mais visíveis britânicos envolvidos no escândalo sexual causado pelos ficheiros Epstein e que terá partilhado com Epstein informação privilegiada sobre empresas e mercados a que tinha acesso como membro dos governos que integrou. A derrota pesada do Partido Trabalhista nas eleições locais nos últimos tempos fez o resto. Na declaração de renúncia, Keir Starmer disse que ouviu o pedido do partido para que se afastasse. Bem-vindo ao Mapa Mundo, professor Carlos Gaspar. Starmer errou na estratégia que desenhou para o país ou errou na confiança que depositou, por exemplo, em Mandelson?
2: Suponho que esse episódio não é muito importante. O importante neste processo é, ao mesmo tempo, a posição da esquerda do partido, que foi subalternizada por Keir Starmer, e, por outro lado, a decisão de não executar nos termos previstos o programa de investimentos na defesa, sobretudo pela resistência do Ministério das Finanças, frugais e gastadores, um pouco por toda a parte, e essa combinação, a oposição clara da esquerda do partido a Keir Starmer e o problema dos orçamentos de defesa e a demissão do secretário da defesa, a combinação entre as duas coisas deixou o primeiro-ministro britânico isolado perante o partido parlamentar. Ele, aliás, sublinha bem que perdeu a confiança do partido parlamentar e não do partido.
1: Sendo que no caso do Reino Unido é o essencial, não é? Porque basicamente é a bancada parlamentar.
2: Mas não
1: parlamentar
2: é a mesma coisa.
1: Pois?
2: Mas não é a mesma coisa. Foi o partido parlamentar e, efetivamente, uma das acusações que fazem, ironicamente, sem dúvida, a Keir Starmer é que não prestava suficiente atenção ao partido. Por um lado, ainda bem. Por outro lado, tem, obviamente, riscos. Keir Starmer foi um grande primeiro-ministro na política externa. Ele fez todas as coisas que era preciso fazer num momento crucial de viragem da Europa no seu todo. Em primeiro lugar, é a primeira vez que um primeiro-ministro britânico se mantém ao lado do presidente da França e do chanceler da Alemanha perante o presidente dos Estados Unidos. Isso não aconteceu no primeiro mandato do presidente Donald Trump, aconteceu agora. Keir Starmer, Emmanuel Macron, Merz estiveram juntos, fizeram uma frente comum para defender a Ucrânia, para defender as posições europeias, e essa unidade foi crucial. A unidade do E3, como ele agora é conhecido, os três da Europa, criou uma nova entidade importante na política europeia. Ainda agora se reuniram com a Itália e a Polónia para tomar uma posição comum antes da cimeira do Conselho do Atlântico Norte. É inédito e Keir Starmer está, obviamente, no centro dessa iniciativa ao lado da França e da Alemanha. Fez o primeiro tratado bilateral entre a Grã-Bretanha e a República Federal da Alemanha, que consolida as relações no domínio da defesa e da segurança com a Alemanha, normalizou finalmente, ao fim de 10 anos, normalizou as relações entre Londres e Bruxelas, entre a Grã-Bretanha e a União Europeia, e conseguiu dar um salto para demonstrar aos britânicos, e a opinião pública acompanhou, que a Grã-Bretanha não tem uma alternativa à Europa. A ideia de que havia uma relação alternativa com os Estados Unidos, uma Global Britain, como os conservadores defenderam no seu tempo, está ultrapassada, e há um novo consenso na opinião pública britânica de que o lugar da Grã-Bretanha é na Europa. Isso é absolutamente crucial, não apenas para a Grã-Bretanha, mas sobretudo para a Europa, porque a nova Europa, a Europa que a Alemanha e os seus parceiros estão a construir em resposta à nova conjuntura, à guerra na Ucrânia, o distanciamento dos Estados Unidos, precisa da Grã-Bretanha. A União Europeia é pequena demais nos domínios críticos, a defesa da Ucrânia é um deles, a defesa europeia é outra, a Aliança Atlântica, de que a Grã-Bretanha é o principal fundador, inventou a Aliança Atlântica no seu tempo. Tudo isso só é possível a construção dessa nova Europa com a Grã-Bretanha. E não é evidente que o sucessor de Keir Starmer tenha a mesma posição. No pensamento de política externa de Andy Burnham não é conhecido, e provavelmente ele não tem um pensamento próprio. Tem à sua volta vários think tanks e vários intelectuais que estão a definir as suas posições em questões cruciais. Aparentemente há uma indicação no sentido de suspender o programa de investimentos na defesa, que é um programa a 10 anos, é um primeiro sinal de que o esforço da defesa pode ser interrompido, o aumento dos orçamentos da defesa na Grã-Bretanha pode ser interrompido. A posição em relação à Europa e à União Europeia provavelmente será mais ditada já pelo contexto de uma próxima eleição do que propriamente pelos interesses nacionais da Grã-Bretanha, e muito menos pelos interesses, obviamente, da Europa como um seu todo. É evidente que vai haver uma viragem à esquerda. Não é evidente quais são as consequências dessa viragem à esquerda.
1: Mas não tão à esquerda como aconteceu com o antigo líder trabalhista.
2: Jeremy Corbyn era um trotskista, pacifista e antissemita. Esse partido, felizmente, foi
1: derrotado.
2: Enterrado por Keir Starmer, que ressuscitou o Partido Trabalhista como um partido decente, de uma esquerda moderada, com condições para governar. Mas os corbinistas vão voltar, e com toda a probabilidade os esquerdistas que tinham emigrado para o partido Os Verdes vão reemigrar para o Partido Trabalhista de Andy Burnham. Vamos seguir os próximos episódios e, sobretudo, tentar avaliar qual é o impacto que isso tem nas políticas externas que foram lançadas por Keir Starmer.
1: O facto de ele ter como, e agora já estou a falar de Andy Burnham, o facto de ele ter como medalha principal ao peito o facto de ter resistido a norte, em Manchester, aos avanços do Nigel Farage e do Reform UK, significa isso que o professor estava a dizer, que é... Que pode olhar mais para a política interna sabendo ou podendo argumentar que tem, sabe quais são as armas para fazer esse tipo de resistência na política interna aos avanços da extrema-direita?
2: É possível, embora a direita esteja neste momento mais dividida do que pode parecer à primeira vista. Não houve apenas uma by-election na passada semana, houve outra que os conservadores ganharam contra o Reform Party, e o partido de Farage perdeu a eleição contra Andy Burnham porque há um segundo partido da direita populista, o Restore, que lhe tirou uma parte importante dos votos. Portanto, temos três correntes na direita em Inglaterra e na Grã-Bretanha, além da ascensão clara dos partidos nacionalistas na Escócia, no País de Gales e mesmo na Irlanda do Norte. Portanto, há uma conjuntura complexa em Inglaterra. Em Inglaterra foi possível preservar o sistema de partidos da extrema fragmentação que domina a evolução das democracias na Europa continental, o Partido Trabalhista e o Partido Conservador. O Partido Conservador já com ponto de interrogação, mas continua a ser um sistema de dois partidos, mas ambos os partidos, de certa maneira, importaram a fragmentação, estão internamente fragmentados. E esse é o problema da estabilidade. Agora, também há mais partidos e, portanto, pode-se pôr a questão de haver um Parlamento fragmentado e não dominado por dois grandes partidos, quaisquer que eles sejam. Acho que é demasiado cedo para dizer qual é o cenário dominante.
3: Estamos mesmo num mundo novo.
1: Ou seja,
2: a mudar todos os dias, sim.
1: Quando dizia que ele tinha feito muitos avanços e ganhou muita coisa em termos do que foi o desenho da política externa, colocaria Starmer como um europeísta?
2: Certamente. Como um europeísta e, sobretudo, como um europeísta que soube trazer a opinião pública britânica consigo para esta nova visão de que o lugar da Grã-Bretanha é na Europa, e na sua capacidade de iniciativa de materializar essa visão em iniciativas concretas, quer na relação com a Alemanha e com a França. Insisto, há um novo polo europeu. O E3 é o centro da política europeia. Antes dizia-se que era um diretório e as pessoas achavam que o termo era pejorativo, mas sem um diretório, sem uma concertação estratégica entre as três principais potências europeias, não há Europa. Há uma cacofonia divertida e amável, mas não há estratégia. A este nível, há estratégia, passou a haver estratégia e, sobretudo, houve estratégia mesmo perante os Estados Unidos. E essa unidade dos três, incluindo a Grã-Bretanha, perante os Estados Unidos, é crucial para passarmos de uma longa fase em que a Europa foi, sobretudo, uma Europa americana, para uma Europa pós-americana, eventualmente uma Europa alemã, tanto mais alemã quanto mais fraca estiver a Grã-Bretanha e a França, certamente.
1: Disse que Andy Burnham será uma viragem à esquerda dentro do Partido Trabalhista, eventualmente na governação.
2: Sim, tudo indica,
1: do Reino Unido. Donald Trump já disse que não conhece o personagem, que sabe que ele foi líder de uma cidade, mas julga que tem um pensamento extremamente liberal e que dificilmente vai permitir que haja um alargamento da exploração de recursos, especialmente petróleo, no Mar do Norte, que é o que interessa a Donald Trump. Isso quer dizer que a relação vai continuar tensa entre Londres e Washington?
2: Liberal na linguagem norte-americana significa ser de esquerda.
1: Sim.
2: Ser de esquerda. Os liberals são a esquerda na política americana, portanto.
1: A expressão é extremamente liberal, é a expressão que usa Donald Trump.
2: Quer dizer isso, não é? E vale a pena traduzir, porque as pessoas não são obrigadas a saber que liberal na política norte-americana é ser de esquerda, liberais e conservadores, e não tem o mesmo significado, tem aliás um significado mesmo oposto àquilo que existe que na política na política europeia. Eu tenho a dificuldade em comentar essa declaração. Eu acho que O presidente Donald Trump é um inimigo da racionalidade política e que, portanto, a nossa capacidade para analisar racionalmente as coisas que ele diz é limitada. E o facto de nos concentrarmos sobre aquela cacofonia que sai permanentemente da Casa Branca serve apenas para nos distrair daquilo que são os problemas importantes. Eu, aliás, gostava que não se falasse do Presidente Donald Trump quando se faz uma análise política séria sobre todas as questões europeias.
1: Queria então voltar antes de largarmos o Reino Unido, queria voltar ao tema da precariedade que é ser Primeiro-Ministro no Reino Unido nos
2: Exato.
1: Últimos tempos.
2: É a tal importação da instabilidade. Os dois partidos principais continuam a dominar o sistema de partidos, Tories e o Labour, mas estão divididos internamente. As divisões internas provocam esta instabilidade sem precedentes na política britânica,
1: em
2: que os próprios partidos substituem constantemente, por razões de lana caprina, uma eleição autárquica. Que interesse é que tem uma eleição Sim. autárquica? Não tem interesse absolutamente nenhum. Não há nenhum sistema político em que os responsáveis governamentais tenham de ganhar todas as eleições. Não há o mínimo de estabilidade possível, mas há justamente essas a importação da dinâmica de fragmentação para dentro dos dois grandes partidos. Isso arruinou o Partido Conservador e vai arruinar o Partido Trabalhista se continuarem, tudo indica, neste síndrome de derrubar primeiros-ministros por dar cá

Esta canção dispensa apresentações. Flor Bela Espanca escreveu há quase um século este poema. Os Trovante pegaram nessas palavras décadas depois e ainda hoje alguém ouve esta música e sente que ela fala diretamente consigo. É essa a magia da arte. Uma pessoa transforma o que viveu em palavras, outra transforma essas palavras em música e depois alguém ouve e pensa: isto parece mesmo que foi escrito para mim. Desfrutem perdidamente.

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1: A Garota Não é, para mim, das vozes mais relevantes da música portuguesa contemporânea, porque faz da música um espaço de intervenção e consciência social. A sua escrita é atenta, sensível e profundamente humana. Escolhi a canção Que Mulher É Essa? Porque ela afirma de forma clara e poética a importância de desconstruir estereótipos e de olhar para a identidade feminina com liberdade e complexidade. É uma artista que acrescenta significado ao presente da música portuguesa e convida quem a ouve a pensar um mundo com mais atenção e cuidado.

Muitas pessoas conhecem o Ângelo Freire apenas como o gênio da guitarra portuguesa. Mas ele é muito mais do que isso. É multi-instrumentista, autor, compositor, intérprete e produtor musical. É alguém que vive a música em todas as suas dimensões. Escolhi o tema Se Um Dia Eu Te Disser, que faz parte do seu mais recente álbum a solo, onde o Ângelo dá continuidade à tradição, compondo novos fados tradicionais, também escritos, interpretados e tocados por ele. É um trabalho em que assume por completo o processo criativo, mas sempre em diálogo com a tradição que o formou. Vão ficar surpreendidas e surpreendidos. Espero que gostem.

Life is Real, interpretada por Hayu. Esta música transmite-nos a coragem de não nos escondermos atrás do que seria esperado pelas outras pessoas e simplesmente viver de forma autêntica, sem pedir permissão. Viver exatamente como somos, com as nossas escolhas, emoções e contradições, sem o peso constante do julgamento exterior. Há uma liberdade tranquila nesta forma de olhar a vida, a ideia de que não precisamos de performance nem de aprovação para sermos reais. Basta sermos nós, mesmo quando isso não agrada a toda a gente.

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1: Eu adoro fusões e a Capicua é uma das artistas mais criativas e conscientes da música portuguesa contemporânea. A sua obra vai muito além da música, é pensamento, é intervenção, é uma forma de olhar o mundo com atenção e propósito. Tudo o que escreve tem intenção, nada é óbvio e cada verso parece abrir espaço para reflexão. Nesta canção, Passiflora, em colaboração com Camané, existe um encontro entre o rap e o fado, entre a palavra dita e a palavra cantada, e o mais incrível é que este encontro não é nada forçado, é natural, profundo e cheio de significado. Capicu e Camané criam uma ponte entre mundos diferentes que acabam por se reconhecer no mesmo lugar, o da emoção e da verdade. São ambos, para mim, profundamente inspiradores.

eu tenho sempre tendência de pesquisar e seguir novos artistas independentes como eu. E aproveito para deixar esse conselho para o público no geral se propor a conhecer novos artistas portugueses. Capital da Bulgária é o nome artístico de Sofia Reis, cantora, compositora e produtora portuguesa, nascida em Moura. O projeto destaca-se pela sonoridade pop, alternativo, e pela abordagem intimista, lírica e autoral, integrando a nova vaga da música independente em Portugal. A Sofia Reis construiu o seu universo de forma muito pessoal, quase artesanal, criando as suas canções e a sua identidade artística com uma liberdade muito própria, uma escrita íntima, estranha, divertida e vulnerável ao mesmo tempo. Acho que vão gostar.

O fado tem esta capacidade incrível de guardar memórias, histórias e emoções de um povo. E esta canção é um exemplo perfeito disso. Escolhi o Novo Fado Alegre, escrito pelo genial José Ário dos Santos, um dos maiores poetas da música portuguesa, cuja escrita tem sempre uma enorme força, inteligência e consciência do mundo. Interpretado por Carlos do Carmo, uma das grandes figuras do fado, uma referência pela forma como trouxe ao género uma enorme elegância, profundidade e modernidade, e Ana Moura, que representa a nova geração de fadistas, muito empenhada na defesa dos direitos das mulheres e capaz de aproximar o fado de novos públicos.

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1: Esta versão de Josinho Cabral, de Dino Santiago com os Tubarões, na minha opinião, é uma das colaborações mais fortes e simbólicas da música cabo-verdiana recente. É um encontro entre o passado e presente da música cabo-verdiana. Dino recupera um clássico histórico e transforma-o num diálogo entre gerações, mantendo viva a identidade, a língua e a memória de Cabo Verde. Não é apenas um remake, é quase um gesto cultural, uma forma de dizer que a música de Cabo Verde continua viva, a evoluir e a ser passada de geração em geração. E porque quem dança é ainda mais feliz, desfrutem e dancem muito.

escolhi este encontro porque sinto que ele reúne dois génios da cultura portuguesa em diálogo direto. A palavra de Natálio Correia e a linguagem musical do maestro António Vitorino de Almeida. Natálio Correia é uma das maiores vozes da poesia portuguesa do século XX, uma escritora de pensamento livre, profundamente interventiva, que usa a poesia como forma de questionamento político, social e existencial. A sua escrita não se limita ao belo, ela provoca, confronta e expande a forma como pensamos o mundo. Do outro lado, António Vitorino de Almeida é um compositor e maestro de enorme erudição e sensibilidade, capaz de transformar a música num prolongamento da palavra. Na sua obra, a música não acompanha a poesia de forma decorativa, ele interpreta-a. Respira com ela e apresenta-lhe novas camadas de estilo. É precisamente neste cruzamento que este encontro ganha força, duas formas de genialidade que não competem, mas que se completam. Criam um espaço onde a poesia e a música se tornam uma linguagem só.

0: 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fosse o efeito de um feitiço, um astro me desse um coice e eu não sofresse com isso, como se eu já existisse antes do sol e da lua, e se a morte me despisse eu não me sentisse nua, como se Deus cá embaixo fosse um cigano morano, como se Deus fosse macho e as minhas coxas de pano, como se alguém dos espaços me desse o nome de flor. Ou me deixasse nos braços este cordeiro de amor.
1: Fausto Bordal Dias é um artista incontornável na história da música portuguesa. Não compunha para ilustrar emoções, mas sim para pensar Portugal por dentro. Fausto é também geografia, história e pensamento, e é por isso que a sua obra permanece. Porque não se limita a ser ouvida, exige ser compreendida como parte de uma forma muito própria de olhar o mundo português. E o tema que vos escolhi, Lembra-me um Sonho Lindo, não é exceção.

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8: Bom dia, 6h59, menos uma hora nos Açores.
9: De empate em empate até aos 16avos de final, Cabo Verde já tem bilhete para a próxima fase do Campeonato do Mundo. Empatou a zeros com a Arábia Saudita, que está eliminada da competição. Hoje é a vez de Portugal. Neste jornal vamos ouvir a antevisão de Diogo Costa, Francisco Trincão e Rubén Neves. Pelo menos 920 pessoas morreram nos terremotos de quarta-feira na Venezuela. Entre as vítimas mortais estão 28 portugueses e lusodescendentes. Já está a caminho do país uma força conjunta nacional para apoiar a população. Seguem a bordo de dois aviões da Força Aérea Portuguesa 23 toneladas de ajuda humanitária. O secretário-geral do PS diz que o primeiro-ministro não está a fazer o suficiente. Nesta edição, escutamos os conselhos de José Luís Carneiro a Luís Montenegro.
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8: Manhã de sábado, bom dia, 18 graus nesta altura em Ponta Delgada, também no Porto e em Lisboa, 19 em Faro, 20 graus no Funchal. Quanto a máximas para hoje, 23 para o Porto e para Ponta Delgada, 25 para o Funchal, 27 graus de máxima para Lisboa, 30 para Faro. Vamos à edição das 7 na TSF, Inês Duarte Coelho.
9: Um apuramento histórico para Cabo Verde. Pelo terceiro jogo consecutivo, a seleção empatou, desta vez contra a Arábia Saudita. 0-0 foi o resultado final. Com este resultado, Cabo Verde conquista o apuramento para os 16avos de final do Campeonato do Mundo. Já a Arábia Saudita, que precisava obrigatoriamente de vencer para se qualificar, acabou eliminada da competição. O próximo encontro de Cabo Verde é frente à Argentina, no próximo sábado, às 11 da noite. E depois deste empate, mas com sabor a vitória, o selecionador cabo-verdiano Bubiste dedicou o apuramento ao povo cabo-verdiano.
11: Ah, orgulho de jogador, orgulho de tudo o que a equipa tem feito. Terminou a primeira fase do Campeonato do Mundo sem sofrer um golo. A gente tem que estar satisfeito, mas mais que isso, é nós, nós é na organização, nós identidade não mostrar como um povo. Nós, povo, está de parabéns para tudo isso.
12: Faltou apenas um gol, talvez, para ser melhor.
11: Sim, faltou um gol para não ser assim dali mais contente, mais equipa a fazer tudo, princípio a fim de jogo, para ganhar jogo, então não está satisfeito.
12: E a qualificação é dedicada para quem?
11: Ah, para todo o povo cabo-verdiano. É para todo o povo cabo-verdiano.
9: E depois do selecionador, o homem do jogo foi De Roy Duarte, que agora já só pensa em continuar a fazer história frente à Argentina.
13: Esta noite vamos festejar, vamos comemorar. Estamos muito felizes. Espero que todo Cabo Verde esteja feliz, que todos os cabo-verdianos em diferentes países estejam felizes. A partir de amanhã, nos próximos dias, vamos concentrar-nos no próximo jogo. Acho que é com a Argentina, não é? Então sim, um jogo muito difícil. Mas de novo, acreditem, e tudo é possível.
9: Em Cabo Verde, a noite foi longa. O correspondente da TSF no Mindelo, Nuno Andrade Ferreira, foi medir o pulso, precisamente no Fun Park do Mindelo, na Ilha de São Vicente. Os cabo-verdianos estão felizes pela passagem à próxima fase, mas esperavam pelo menos um golo.
14: O impossível aconteceu. Na estreia absoluta em campeonatos do mundo, Cabo Verde apurou-se para a fase a eliminar. 3 empates em 3 jogos, o último dos quais um nulo frente à Arábia Saudita. Com várias oportunidades falhadas, os Tubarões Azuis beneficiaram da vitória de Espanha perante a seleção do Uruguai para garantirem o segundo lugar do Grupo H. Foi mais uma noite de emoções fortes no arquipélago.
15: Nós estamos muito alegres, muito contentes, e hoje a festa vai prolongar.
16: Para esse jogo mostrou uma capacidade tremenda do Cabo Verde a jogar, mas sim, o coração bateu mais forte e a falta de experiência também.
17: Contávamos aqui vencer hoje, tivemos N oportunidades, infelizmente falhamos grosseiramente, mas passamos para a próxima fase, isso é o que interessa.
14: Depois do apito final, segundos de expectativa até ser confirmado o triunfo espanhol, seguiu-se a festa no Fun Park do Mindelo e um pouco por todo o país. Segue-se a Argentina de Messi e companhia, mas para uma das sensações deste Mundial 2026, o sonho é o limite.
17: Ah, vai ser de canja. Estamos fortes, estamos otimistas e é isso que vale.
15: Se for a Argentina, eles que se arranjem.
16: Eu vou ser muito sincero, eu não esperava que a Verde chegasse até aqui. Contra a Argentina, logo vamos ver. Um bom cavalheiro não pode ser outra coisa que não seja isso.
18: Que seja, quer dizer, Argentina, Espanha, já não temos medo de mais nada. Já não temos medo de mais nada.
14: Na madrugada deste sábado, o empate bastou. A vitória frente à Arábia Saudita, essa esteve sempre à espreita. O Argentina-Cabo Verde dos 16 avos de final joga-se na próxima sexta-feira no Miami Gardens, a partir das 11 da noite, hora de Portugal Continental.
9: Reportagem de Nuno Andrade Ferreira no Mindelo. Cabo Verde enfrenta agora a Argentina. E no outro jogo do Grupo H, a seleção espanhola venceu o Uruguai por 1-0 e assegurou também a passagem para a próxima fase. Espanha enfrenta agora a Áustria na quinta-feira às 8 da noite. E com estes resultados, também Portugal, mesmo sem jogar, garantiu o apuramento. No Mundial, em que passam os 2 primeiros de cada grupo e os 8 melhores terceiros, Portugal tem assim o apuramento garantido, mesmo que termine em 3º lugar do grupo. Além de Portugal, também se qualificaram no sofá a Inglaterra, o Gana, o Egito e o Paraguai. E esta noite é precisamente a vez de Portugal jogar. Vai encontrar a Colômbia à 12:30. Os jogadores da seleção portuguesa alertam para a dificuldade do jogo desta madrugada, mas garantem que a seleção está preparada. Diogo Costa, Francisco Trincão e Rubén Neves falaram aos jornalistas a poucas horas deste jogo com a Colômbia, que vai definir o primeiro classificado do grupo, e mostraram a António Botelho muita confiança.
19: É como se Portugal jogasse fora, as bancadas vão estar repletas de colombianos. Mas Diogo Costa prefere olhar para os milhões de portugueses que vão estar do lado de fora, à distância.
20: Muito sinceramente, acho que não nos passa, obviamente que ficamos sempre gratos com a quantidade de pessoas que temos a apoiar, mas acho que o nosso papel é sempre dar a mais importância, que é o trabalho diário, os objetivos que temos para aquele jogo, o nosso plano de jogo. E, sinceramente, esteja muita ou pouca gente, sabemos que teremos todos os nossos portugueses a apoiar-nos, e é isso que nós queremos, que temos essa energia boa para trazer a vitória.
19: O guarda-redes parece ao início com algumas dúvidas, mas acha mesmo que a Colômbia vai encostar lá atrás?
20: Talvez não será uma seleção que vai então um bloco baixo, talvez... Ou vai. Eu acho que, tal como nós temos respeito por eles, eles também têm o nosso respeito, e devemos estar à altura para o que for necessário, adaptar-nos mais rapidamente para levar o que é o mais importante, que é a vitória.
19: A Colômbia tem Luís Suárez no ataque Ele é colega de Francisco Trincão, no Sporting.
0: Por acaso não falei com ele, não quisemos falar nada, que é para não criar problemas entre nós, mas até o Inácio ajudou um bocadinho mais na questão da bola parada e tudo, porque ele é defesa, tem mais atenção a essas coisas, mas não falámos, mas de certeza que no fim do jogo vamos falar.
19: E no Balneário Português, foi dos contra-ataques colombianos, revela Trincão.
0: Vai ser um jogo difícil, é um jogo que temos de ter atenção à transição, que eles são muito fortes e é uma equipa completamente diferente daquilo que apanhamos, mas acho que temos de estar todos preparados, cada um com as suas características e num jogo completamente diferente.
19: Muito diferente é o clima aqui em Miami, comparando com o europeu, mas isso não serve de vantagem para um adversário mais habituado, garante Ruben Neves.
21: Nós estamos cá há tempo suficiente para nos termos já habituado àquilo que é o clima e as condições aqui em Miami. Temos muitos jogadores também, o meu caso, por exemplo, que jogo na Arábia Saudita, também já estou muito habituado a isso.
19: O médio era um dos grandes amigos de Diogo Jota. Vai levar sempre o amigo para dentro de campo.
21: Primeiro de tudo, era um sonho que ele tinha poder participar no Mundial. O primeiro que eu participei foi no Qatar e ele teve a infelicidade de estar lesionado. Portanto, acho que mais do que tudo é poder tê-lo presente comigo e connosco neste Mundial, porque sei que era um dos grandes objetivos de carreira dele, era participar numa competição destas.
19: A jogar por Jota e pelos portugueses, a seleção procura dar mais um passo para cumprir o sonho.
9: E Portugal precisa de vencer hoje a Colômbia para terminar em primeiro lugar do Grupo K do Mundial. Joga hoje à 12:30, o relato é na TSF, a emissão especial de desporto começa às 11 da noite. São já 920 o número de mortos na sequência dos violentos sismos que atingiram a Venezuela na quarta-feira. Mais de 3 mil pessoas ficaram feridas, 50 mil continuam desaparecidas. Este é o último balanço das autoridades venezuelanas, foi feito ao final da tarde de ontem pelo presidente da Assembleia Nacional da Venezuela, Jorge Rodrigues.
22: Devemos anunciar com dolor, porque são nossas irmãs e nossos irmãos, que 920 pessoas han fallecido por la acción violentísima de los terremotos del 24 de junio, que hemos recibido 3.360 personas heridas o con algún tipo de afectación como consecuencia de la acción de los terremotos. Edificios afectados entre viviendas unifamiliares y viviendas multifamiliares, 383 edificaciones.
9: Além das vítimas mortais e dos feridos, Jorge Rodrigues, o presidente da Assembleia Nacional da Venezuela, a dar conta de pelo menos 383 edifícios danificados. E até agora há registro também de 28 portugueses ou lusodescendentes mortos nestes terremotos. A caminho da Venezuela está já uma força conjunta nacional com 63 elementos da Proteção Civil, da GNR, também dos bombeiros. Seguem para a Venezuela em dois aviões da Força Aérea Portuguesa, partiram ontem à noite. A bordo destes aviões estão cerca de 23 toneladas de ajuda humanitária. O presidente da Autoridade Nacional de Proteção Civil, José Manuel Moura, diz que a equipa ficará na Venezuela durante pelo menos 10 dias.
23: Uma equipa com 110 operacionais, com uma experiência adquirida nesta tipologia de ocorrências muito significativa, e foi a forma que a Autoridade Nacional de Emergência e Proteção Civil, enquanto ponto de contacto da União Europeia, e a partir do momento que a Venezuela formalizou o seu pedido de ajuda, nós imediatamente dispusemos ao serviço da União Europeia esta força conjunta, que de imediato também foi aprovada. Naturalmente pode ser prorrogado, vai ter de viver muito com a setorização daquele grande teatro de operações. As autoridades locais são responsáveis pela entrada das equipas internacionais. Há uma equipa também da União Europeia só de coordenação e avaliação que está permanentemente no terreno e tem a função também de coordenar as equipas internacionais, nomeadamente a questão da Europa.
9: O presidente da Autoridade Nacional de Proteção Civil, José Manuel Moura, em declarações à CNN Portugal. Já o secretário-geral do Partido Socialista defende que a ajuda que Portugal enviou não é suficiente. Em entrevista à SIC Notícias ontem à noite, José Luís Carneiro considerou que perante a dimensão da tragédia, o primeiro-ministro deveria fazer mais.
24: Já ouvi hoje três ministros e um secretário de Estado a falar sobre este assunto. Ora, uma resposta desta natureza e desta envergadura, porque os números conhecidos até agora de portugueses e de lusodescendentes são números que, infelizmente, estarão ainda subavaliados. Os esforços que o governo está a fazer são, digamos, um primeiro sinal de sensibilidade para o assunto. Mas eu estou convicto de que este esforço não é suficiente para o conjunto das necessidades que se vão colocar para apoiar os portugueses e os lusodescendentes na Venezuela. E por isso eu sugiro ao Primeiro-Ministro, é aquilo que eu faria, eu estaria a convocar nesta fase a Proteção Civil Nacional e o Conselho que tem a responsabilidade da coordenação da esfera da Proteção Civil Nacional.
1: Mas já estão a partir do aeroporto Beja esta noite. Dois aviões da Força Aérea com equipas. Parece-lhe pouco?
24: Sim, mas eu quero chamar a atenção que, do meu ponto de vista, estes meios são escassos.
9: Marcelo Luís Carneiro, e as recomendações ao Primeiro-Ministro? Estes dois voos da Força Aérea Portuguesa chegam hoje à Venezuela no noticiário das 8. Voltamos a atualizar as informações sobre as consequências destes dois terremotos na Venezuela. E a fechar este noticiário, nota para uma atualização do conflito no Médio Oriente. Os Estados Unidos atacaram o Irão esta madrugada. Dizem que se trata de uma resposta a um ataque com drones iranianos contra um navio no Estreito de Hormuz. É o primeiro ataque norte-americano dos últimos 10 dias.
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8: Bom dia, passam 14 minutos das 7, já a seguir música na TSF.
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8: Jamiroquai e Billy Idol, bom dia, bom fim de semana.

Eyes Without Face, Billy Idol na TSF também, Jamiroquai, Cosmic Girl. 7:23, daqui a pouco há a síntese das notícias na TSF neste sábado, cujas máximas devem chegar aos 23 no Porto, também em Ponta Delgada, 25 no Funchal, 27 em Lisboa, máxima de 30 graus para Faro. Até às notícias às 7:30, Daido e também Joana Machado. Bom dia, bom fim de semana.

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5: Bom dia, 7:30, menos uma hora nos Açores, temperaturas atualizadas, 18 graus no Porto, também em Lisboa, 19 em Ponta Delgada, 20 graus nesta altura em Faro, 21 no Funchal. Voltamos a olhar para as notícias em destaque, Inês Duarte Coelho, o apuramento histórico de Cabo Verde aos 16avos de final.
6: E pelo terceiro jogo consecutivo, a seleção cabo-verdiana empatou, desta vez contra a Arábia Saudita. 0-0 foi o resultado final, mas bastou. Cabo Verde conquista agora o apuramento para estes 16avos de final do Campeonato do Mundo. Já a Arábia Saudita, que precisava obrigatoriamente vencer para se qualificar, acabou eliminada da competição. O próximo encontro de Cabo Verde é frente à Argentina no próximo sábado às 11 da noite. E depois deste empate com sabor a vitória, o selecionador cabo-verdiano Bobista dedicou o apuramento ao o povo cabo-verdiano.
7: Essa qualificação é dedicada para quem? Ah, para todo o povo cabo-verdiano. É para todo o povo cabo-verdiano.
6: E em Cabo Verde a noite foi longa, daqui a meia hora recuperamos a festa dos adeptos no Mindelo, em São Vicente. No outro jogo do Grupo H, a seleção espanhola venceu o Uruguai por 1-0 e assegurou também a passagem à próxima fase. Espanha enfrenta agora a Áustria na quinta-feira às 8 da noite. E com estes resultados também Portugal, mesmo sem jogar, garantiu o apuramento. No Mundial, em que passam os dois primeiros de cada grupo e os 8 melhores terceiros, Portugal tem apuramento garantido, mesmo que termine em terceiro lugar do grupo. Além de Portugal, também se qualificaram no sofá a Inglaterra, o Ghana, o Egito e o Paraguai. E esta é a noite precisamente de Portugal jogar. Vai encontrar a Colômbia à meia-noite e meia, às 8, no noticiário das 8. Vamos ouvir a antevisão de Diogo Costa, Francisco Trincão e Rubén Neves. Na Venezuela são já 920 o número de mortos na sequência dos violentos sismos de quarta-feira. Mais de 3 mil pessoas ficaram feridas, 50 mil continuam desaparecidas. Além das vítimas mortais e destes feridos, 383 edifícios ficaram danificados. Até agora há registro de 28 portugueses e luso-descendentes mortos nestes terremotos. A caminho da Venezuela está já a Força Conjunta Nacional, com 63 elementos portugueses, da Proteção Civil, da GNR e também dos bombeiros. Seguem em dois aviões da Força Aérea Portuguesa. A bordo estão cerca de 23 toneladas de ajuda humanitária. E os Estados Unidos atacaram o Irão esta madrugada. Dizem que se trata de uma resposta a um ataque com drones iranianos contra um navio no Estreito de Hormuz. É o primeiro ataque dos Estados Unidos nos últimos 10 dias. Também às 8 vamos escutar Nouriel Roubini, um dos economistas mais influentes do mundo. Ficou conhecido por ter antecipado a crise financeira global de 2008. É o convidado esta semana do Negócios em Português. O economista encontra motivos para olhar o futuro com otimismo e não tem dúvidas de que as novas tecnologias vão ser o motor da economia.
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10: Mais logo, o estado do sítio para ouvir na TSF é depois das notícias do meio-dia. Estamos a 24 minutos das 8, música com Mimi Cat e Ana Bacalhau e Lola Young, logo depois. Bom dia.

Música dos Strokes na TSF, antes os Rolling Stones. Estamos a 8 minutos das 8. Daqui a pouco há notícias, depois Ansiedade Crónica, com o escritor Afonso Reis Cabral. Também há para ouvir a entrevista de Miguel Fernandes a Joe Stone, que atua hoje no Rock in Rio Lisboa. E Marta Bernardo leva-nos até ao limite. Antes há o Bichinho da Rádio e Tiago Nacarato. Até às notícias, também Silvana Pérez.

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7: Sete e cinquenta e oito, bom dia, menos uma hora nos Açores.

0: Chega hoje à Venezuela a Força Conjunta Nacional Portuguesa, com 63 operacionais e 23 toneladas de ajuda humanitária. O número de mortos na sequência dos sismos na Venezuela não para de crescer. São já 920 vítimas mortais, incluindo 28 portugueses e lusodescendentes. Com o apuramento garantido, Portugal defronta esta madrugada à Colômbia. Diogo Costa, Francisco Trincão e Rubén Neves garantem que a seleção está preparada. Já Cabo Verde tem bilhete para a próxima fase do Mundial. Empatou a zeros com a Arábia Saudita, que está eliminada da competição. Nesta edição, escutamos também Nouriel Roubini, o economista que previu a crise financeira de 2008. Volta a lançar as cartas e diz à TSF que há um risco iminente de estagnação e inflação mundial.
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3: Nesta altura, 19 graus em Lisboa, em Ponta Delgada, também no Porto, 20 em Faro e no Funchal. Edição das 8, na TSF, Inês Duarte Coelho.
0: Portugal defronta esta noite a Colômbia, mas a seleção já tem apuramento garantido para a próxima fase do Mundial. Num campeonato do mundo em que passam os dois primeiros de cada grupo e os oito melhores terceiros, Portugal tem a qualificação garantida, mesmo que termine em terceiro lugar do grupo. Além da seleção portuguesa, também se qualificaram esta madrugada no sofá a Inglaterra, o Gana, o Egito e o Paraguai. Mesmo assim, na antevisão à partida, Diogo Costa, Francisco Trincão e Rubén Neves falaram aos jornalistas. Os jogadores da seleção portuguesa alertaram para a dificuldade do jogo desta madrugada, mas garantiram a António Botelho que a seleção está preparada.
4: É como se Portugal jogasse fora, as bancadas vão estar repletas de colombianos. Mas Diogo Costa prefere olhar para os milhões de portugueses que vão estar do lado de fora, à distância.
5: Muito sinceramente, acho que não nos passa, obviamente que ficamos sempre gratos com a quantidade de pessoas que temos a apoiar, mas acho que o nosso papel é sempre dar a mais importância, que é o trabalho diário, os objetivos que temos para aquele jogo, o nosso plano de jogo. E sinceramente, esteja muita ou pouca gente, sabemos que teremos todos os nossos portugueses a apoiar-nos, e é isso que nós queremos, queremos essa energia boa para trazer a vitória.
4: O guarda-redes parece ao início com algumas dúvidas, mas acha mesmo que a Colômbia vai encostar lá atrás?
5: Talvez não será uma seleção que vai então um bloco baixo, talvez... Ou vai, eu acho que tal como nós temos respeito por eles, eles também têm o nosso respeito e devemos estar à altura para o que for necessário, adaptar-nos mais rapidamente para levar o que é o mais importante, que é a vitória.
4: A Colômbia tem Luís Suárez no ataque. Ele é colega de Francisco Trincão, no Sporting.
6: Por acaso não falei com ele, não quisemos falar nada, que é para não criar problemas entre nós, mas até o Inácio ajudou um bocadinho mais na questão da bola parada e tudo, porque ele é defesa, tem mais atenção a essas coisas, mas não falámos, mas de certeza que no fim do jogo vamos falar.
4: E no balneário português, foi dos contra-ataques colombianos, revela Trincão.
6: Vai ser um jogo difícil, é um jogo que temos de ter atenção à transição, que eles são muito fortes e é uma equipa completamente diferente daquilo que apanhamos, mas acho que temos de estar todos preparados, cada um com as suas características e num jogo completamente diferente.
4: Muito diferente é o clima aqui em Miami, comparando com o europeu. Mas isso não serve de vantagem para um adversário mais habituado, garante Rubén Neves.
7: Nós estamos cá há tempo suficiente para nos termos já habituado àquilo que é o clima e as condições aqui em Miami. Temos muitos jogadores também, o meu caso, por exemplo, que jogo na Arábia Saudita, também já estou muito habituado a isso.
4: O médio era um dos grandes amigos de Diogo Jota. Vai levar sempre o amigo para dentro de campo.
7: Primeiro tudo era um sonho que ele tinha poder participar no Mundial. O primeiro que eu participei foi no Qatar e ele teve a infelicidade de estar lesionado. Portanto, acho que mais do que tudo é poder tê-lo presente comigo e connosco neste Mundial, porque sei que era um dos grandes objetivos de carreira dele, era participar numa competição destas.
4: A jogar por Jota e pelos portugueses, a seleção procura dar mais um passo para cumprir o sonho.
0: Portugal precisa de vencer hoje a Colômbia para terminar em primeiro lugar do Grupo K, o Mundial. Joga à meia-noite e meia, o relato é na TSF, a emissão especial do desporto começa às 11 da noite. E por ser um jogo fora de horas e com o estádio do Terreiro do Paço presumivelmente cheio, obriga a alternativas especiais de transporte. Por isso, a Transtejo garante a realização de ligações adicionais de barco de Lisboa para a margem sul, depois de concluído o Portugal-Colômbia.

0: Colômbia. As partidas estão previstas para as 13:15 do Cais do Sodré para Cacilhas, em Almada, e do Terreiro do Paço para o Barreiro. E já com desembarque garantido para a próxima fase e sem meter água, está Cabo Verde. Já conquistou apuramento para o Mundial, um apuramento histórico, empatou com a Arábia Saudita a zeros, mas foi o suficiente para passar aos 16avos. A Arábia Saudita, que precisava obrigatoriamente de vencer para se qualificar, acabou eliminada da competição. Agora o próximo encontro de Cabo Verde é frente à Argentina no próximo sábado às 11 da noite. Depois deste empate, mas com sabor a vitória, o selecionador cabo-verdiano Bobista dedicou o apuramento ao povo cabo-verdiano.
1: Orgulho de jogador, orgulho de tudo o que a equipa tem feito. Terminou a primeira fase do Campeonato do Mundo sem sofrer um golo. A gente tem que estar satisfeito, mas mais que isso, nós, a organização, nós, a identidade, não mostrar como um povo. Falta um golo para não sair assim dali mais contente, mais equipa a fazer tudo, princípio a fim de jogo, para ganhar jogo, então não está satisfeito.
2: A qualificação é dedicada para quem?
1: Para todo o povo cabo-verdiano. É para todo o povo cabo-verdiano.
0: Já o homem do jogo foi De Roy Duarte, que agora já só pensa em continuar a fazer história frente à Argentina.
3: Esta noite vamos festejar, vamos comemorar. Estamos muito felizes. Espero que todo Cabo Verde esteja feliz, que todos os cabo-verdianos em diferentes países estejam felizes. A partir de amanhã, nos próximos dias, vamos concentrar-nos no próximo jogo. Acho que é com a Argentina, não é? Então sim, um jogo muito difícil. Mas de novo, acreditem, e tudo é possível.
0: E em Cabo Verde a noite foi longa. O correspondente da TSF, Nuno Andrade Ferreira, foi precisamente medir o pulso, perceber se os cabo-verdianos estão felizes. Há o fã no Parque do Mindelo, na Ilha de São Vicente. Os cabo-verdianos estão sim felizes pela passagem à próxima fase, mas esperavam pelo menos um golo.
4: O impossível aconteceu. Na estreia absoluta em campeonatos do mundo, Cabo Verde apurou-se para a fase a eliminar. 3 empates em 3 jogos, o último dos quais um nulo frente à Arábia Saudita. Com várias oportunidades falhadas, os Tubarões Azuis beneficiaram da vitória de Espanha perante a seleção do Uruguai para garantirem o segundo lugar do Grupo H. Foi mais uma noite de emoções fortes no arquipélago.
5: Nós estamos muito alegres, muito contentes, e hoje a festa vai prolongar.
6: O balanço do jogo mostrou uma capacidade tremenda do Cabo Verde a jogar, mas sim, o coração bateu mais forte e a falta de experiência também.
7: Contávamos aqui vencer hoje, tivemos N oportunidades, infelizmente falhamos grosseiramente, mas passamos para a próxima fase, isso é o que interessa.
4: Depois do apito final, segundos de expectativa até ser confirmado o triunfo espanhol, seguiu-se a festa no Fan Parque do Mindelo e um pouco por todo o país. Segue-se a Argentina de Messi e companhia, mas para uma das sensações deste Mundial 2026, o sonho é o limite.
7: Vai ser de canja. Estamos fortes, estamos otimistas e é isso que vale.
5: Se for a Argentina, eles que se arranjem.
6: Eu vou ser muito sincero, eu não esperava que a Verde chegasse até aqui. Contra a Argentina, logo vamos ver. Um bom cabo-verdiano não pode ser outra coisa que não seja isso.
8: Que seja, que seja. Argentina, Espanha, já não temos medo de mais nada. Já não temos medo de mais nada.
4: Na madrugada deste sábado, o empate bastou. A vitória frente da Arábia Saudita, essa esteve sempre à espreita. O Argentina-Cabo Verde dos 16avos de final joga-se na próxima sexta-feira no Miami Gardens, a partir das 11 da noite, hora de Portugal continental.
0: Andrade Ferreira no Mindelo, Cabo Verde enfrenta agora a Argentina. No outro jogo do Grupo H, a seleção espanhola venceu o Uruguai por 1-0 e assegurou também a passagem à próxima fase do Mundial. O selecionador espanhol Luís de la Fuente mostrou-se orgulhoso da exibição da equipa.
9: O equipo ha sabido estar à altura da exigência e da necessidade para superar a um rival tão difícil, tão exigente como é o Uruguai.
0: Espanha enfrenta agora a Áustria na próxima quinta-feira às 8 da noite. Já está a caminho da Venezuela uma força conjunta nacional com 63 elementos da Proteção Civil, da GNR e também dos bombeiros, que seguem em dois aviões da Força Aérea Portuguesa. Partiram ontem à noite de Beja. A bordo seguem cerca de 23 toneladas de ajuda humanitária. Esta força conjunta vai ficar pelo menos 10 dias na Venezuela para ajudar a população. O último balanço das autoridades venezuelanas dava conta de 920 mortos na sequência dos violentos sismos que atingiram a Venezuela na quarta-feira. Mais de 3 mil pessoas ficaram feridas, 50 mil continuam desaparecidas. Além das vítimas mortais e dos feridos, há registro de 383 edifícios danificados. Até agora sabe-se também que 28 portugueses e lusodescendentes foram mortos nestes terremotos. Em entrevista à SIC Notícias, José Luís Carneiro considera que perante esta dimensão da tragédia, o primeiro-ministro deveria fazer mais.
10: Já ouvi hoje 3 ministros e 1 secretário de Estado a falar sobre este assunto. Ora, uma resposta desta natureza e desta envergadura, porque os números conhecidos até agora de portugueses e de lusodescendentes são números que, infelizmente, estarão ainda subavaliados. Os esforços que o governo está a fazer são, digamos, um primeiro sinal de sensibilidade para o assunto. Mas eu estou convicto de que este esforço não é suficiente para o conjunto das necessidades que se vão colocar para apoiar os portugueses e os lusodescendentes na Venezuela. E por isso eu sugiro ao primeiro-ministro, aquilo que eu faria, eu estaria a convocar nesta fase a Proteção Civil Nacional e o Conselho que tem a responsabilidade da coordenação da esfera da Proteção Civil Nacional.
11: Mas já estão a partir do aeroporto de Beja esta noite. Dois aviões da Força Aérea com equipas. Parece-lhe
10: pouco? Sim, mas eu quero chamar a atenção que, do meu ponto de vista, estes meios são escassos.
0: José Luís Carneiro, e as recomendações ao primeiro-ministro, estes dois voos da Força Aérea Portuguesa chegam hoje à Venezuela. Nouriel Roubini, o economista norte-americano de origem turca, que previu a crise financeira de 2008, voltou a lançar as cartas e diz agora à TSF que há um risco iminente de estagnação e inflação mundial. Convidado para participar na próxima semana na QSP Summit em Matosinhos, Roubini é o entrevistado da edição desta semana do programa Negócios em Português. Compara a atual situação mundial à que foi vivida há 50 anos, quando aconteceram os choques petrolíferos.
12: We live in a time in which there are major changes in the global economic order.
13: Nós vivemos num tempo em que há grandes mudanças na ordem económica global, quer na ordem tecnológica mundial, quer também na ordem geopolítica. E, claro, algumas dessas mudanças, como as geopolíticas, estão a provocar alguma deriva e lideradas pelas mudanças de posição da administração Trump nos Estados Unidos da América. No lado económico, nós vimos forças de estagflação que reduziram o crescimento e aumentaram a inflação. Algumas delas vivem em função das guerras comerciais, através do protecionismo, que têm sido as tarifas, mas também por batalhas contra as democracias liberais com as suas políticas populistas. Grandes déficits podem ser observados e podem levar à inflação. Contudo, do lado tecnológico, nós vemos uma revolução a vir da inteligência artificial e das chamadas tecnologias do futuro. E essas, de facto, estão a incrementar um crescimento crescente e a reduzir custos e a inflação. Estão também nestas forças de impulso realmente positivas, resultando em choques da oferta agregada. E, por fim, temos os conflitos geopolíticos que começaram em 2022 com a brutal invasão russa da Ucrânia, seguida da guerra entre Israel e os outros países, que alastrou ao Hamas, aos Houthis, ao Hezbollah no Líbano e agora com o Irão. Em paralelo, existe uma tensão resultante da Guerra Fria que existe da rivalidade entre os Estados Unidos e a China.
0: Nouriel Roubini vai estar em Matosinhos como orador principal da QSP Summit na terça-feira. Antes, já hoje, é o convidado de Ana Maria Ramos na edição desta semana do magazine Negócios em Português, que passa na rádio depois da 1 da tarde. 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

0: poeta palestiniano Marwan Mahoul escreveu: para escrever um poema que não seja político, devo escutar os pássaros. Mas para escutar os pássaros, é preciso que cesse o bombardeamento.
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5: 9h58, bom dia, menos uma hora nos Açores.
6: As autoridades venezuelanas estão a começar a limitar o acesso a algumas zonas mais afetadas pelos terremotos de quarta-feira. La Guaira é uma destas zonas. A partir de agora, só com uma autorização especial é possível circular dentro destes espaços. Isto depois, diz o Ministro do Interior, de várias queixas dos moradores. Vamos escutar daqui a pouco uma antiga imigrante portuguesa na Venezuela e que vive na Madeira, explicar que essas limitações vão muito além da simples restrição na circulação. Estamos a caminho do jogo decisivo de Portugal no Campeonato do Mundo de Futebol para ordenar a classificação do Grupo K. Portugal já tem o apuramento garantido para a fase a eliminar, mas prepara o jogo da Polónia com o objetivo de vencer e ser primeiro neste grupo. E escutamos daqui a pouco Nouriel Roubini, o economista norte-americano, que em 2008, antes de 2008, fez uma previsão do que seria a crise financeira do subprime. Em declarações à TSF, ele diz que a situação que está a viver o mundo nesta altura é semelhante à que se viveu na década de 70 do século passado.
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5: Temperaturas máximas previstas para este sábado, de acordo com o Instituto Português do Mar e da Atmosfera, conte com máximas de 23 para o Porto e para Ponta Delgada, 25 para o Funchal, 27 para Lisboa, 30 graus para Faro. Este vai ser um dia com céu em geral muito nublado no litoral até ao final da manhã, com a possibilidade de ocorrência de chuvisco no litoral norte e centro. Conte também com alguma neblina matinal nesta manhã de sábado, de acordo com o IPMA. Daqui a pouco regressamos a Vila Franca de Xira para continuarmos com mais uma edição de Terra a Terra e Bruno Sousa Ribeiro. Agora vamos às notícias, edição às 10 com Nuno Domingues.
6: A Polícia Judiciária deteve o presumível responsável por um incêndio que destruiu várias barracas no bairro das Galinheiras, em Lisboa, na tarde do dia de Santo António. Em comunicado, a Polícia Judiciária refere que, como justificação para este crime de incêndio premeditado, um contexto de desavenças familiares, 5 habitações precárias foram destruídas, 15 pessoas ficaram desalojadas. Para permitir a realização de operações de resgate e limpezas, as autoridades venezuelanas estão a impedir o acesso à cidade de La Guaira, a zona que registra mais destruição depois dos terremotos na Venezuela na quarta-feira passada. A decisão está em vigor desde a 1 da manhã de hoje, hora de Lisboa. O ministro do Interior da Venezuela, Diosdado Cabello, anunciou que para entrar na cidade a partir de agora é preciso uma autorização especial do Estado-Maior de Coordenação das Operações emitida em Caracas.
9: Para ter acesso ao estado de La Guaira, é preciso fazer um registro prévio em Caracas. Os motociclistas e automobilistas devem permanecer no local e receberão um colete. Isso está especificamente relacionado a essas questões principais. O aspecto humanitário facilita o resgate. Os próprios moradores locais afirmaram que são muitas pessoas que estão a obstruir a movimentação.
6: Diosdado Cabello, ministro do Interior da Venezuela, outra das justificações que é apresentada pelo governo venezuelano é a justificação sanitária, porque há cada vez mais riscos de contacto com os corpos que estão em disposição, em decomposição por baixo dos escombros. A TSF ouviu há pouco Ana Cristina Monteiro, é presidente da Associação dos Venezuelanos na Madeira, e diz que lhe têm chegado relatos de tentativas de interditar a ajuda de voluntários que querem apoiar as operações de resgate.
10: Até agora, pronto, as pessoas continuam a buscar famílias que estão por baixo dos escombros, muitas crianças, sozinhas. Também nos têm chegado relatos de que autoridades policiais para o governo impedem também, às vezes, a chegada de pessoas voluntárias que querem ajudar no rescate. Isso já nos chegou por várias fontes de pessoas que residem lá e que, claro, mostram desesperação porque não há suficientes corpos de segurança e de proteção civil lá para ajudar nos distintos pontos da tragédia.
6: Sobre o envio da Força Conjunta Nacional com 63 elementos portugueses em 2 aviões que partiram na última noite, Ana Cristina Monteiro, ouvida esta manhã pela jornalista Inês Duarte Coelho, disse que esta ajuda é manifestamente insuficiente para a dimensão da catástrofe.
10: Penso que vamos precisar de um reforço, porque, como digo, são vários pontos. Por exemplo, a La Guaira, aquele lugar mais onde a catástrofe foi mais forte, há imensos prédios. Nós chegaram uma lista e penso que era uma por volta de 50 prédios que caíram, mas também em Caracas há 2 pontos importantes, também em Valência, no interior também há alguns outros pontos, portanto, e estão longe um dos outros. Portanto, os operacionais vão ter de se distribuir por vários pontos e de repente nós consideramos que é tanto trabalho que de repente os operacionais ou esse número não será suficiente.
6: Todas as informações relacionadas com o balanço de vítimas têm sido contidas por parte das autoridades venezuelanas. O último balanço é já de ontem à tarde e aponta para mais de 930 mortos, mais de 3.300 feridos. No caso da comunidade portuguesa e luso-descendente, há registro de 28 mortos e mais de 80 desaparecidos. São ainda contas que aparentam ser muito conservadoras. O próprio governo venezuelano aponta nesse sentido. As equipas de socorro continuam a chegar ao local e a integrar as operações de emergência. Os primeiros grupos de emergência a chegar e a atuar foram os bombeiros do Chile, que já retiraram vários sobreviventes dos escombros. Em Miami, na última madrugada, o Presidente da República, António José Seguro, esteve reunido com vários luso-venezuelanos que vivem na Flórida. Pediu um minuto de silêncio pelas vítimas dos sismos na Venezuela. Numa recepção à comunidade portuguesa do estado da Flórida, num hotel em Miami, Seguro lamentou as 28 mortes já confirmadas e pediu coragem às famílias para ultrapassar este momento difícil.
11: Estou feliz de estar aqui convosco, mas quero também dizer-vos que estou a acompanhar em permanência, em articulação com o governo português, com muita preocupação na situação que se está a viver na Venezuela. em especial a situação da grande comunidade de portugueses e luso-venezuelanos naquele país. Lamentamos todos muito as mortes já confirmadas dos nossos concidadãos e expresso sentidas condolências às suas famílias. Sei que muitos de vós aqui sois também luso-venezuelanos. Espero que as vossas famílias estejam bem. Já tenham tido oportunidade de falar, de contactar com elas. Que encontrem todos vós, e sobretudo aqueles que vivem ainda momentos de angústia, e em particular aqueles que vivem momentos de perda, força e coragem para enfrentar esta tragédia. E estou certo que compreenderão que vos peça que possamos fazer um minuto de silêncio em homenagem àqueles que partiram como consequência desta catástrofe.
6: Aconteceu na última madrugada em Miami, onde está António José Seguro, que vai assistir mais logo ao jogo entre Portugal e a Colômbia. Meia-noite e meia, hora capa, a hora do início da decisão do grupo de Portugal no Mundial de Futebol. O resultado dos 9 primeiros grupos já garantiu matematicamente a qualificação de Portugal, que no pior dos cenários será um dos melhores terceiros classificados. Mas a vontade de Portugal continua a ser de definir o próprio destino, ou seja, neste caso, escolher de que lado do mapa das eliminatórias vai ficar para determinar os possíveis adversários nos jogos até à final do Mundial. Se Portugal ganhar o grupo ou for terceiro classificado, ficará do lado em que já estão o Brasil e a Argentina, ou mesmo Cabo Verde. Ontem, Francisco Trincão definiu o jogo com a Colômbia como diferente dos anteriores e difícil.
12: Vai ser um jogo difícil, é um jogo que temos de ter atenção à transição, que eles são muito fortes e é uma equipa completamente diferente daquilo que apanhamos, mas acho que temos de estar todos preparados, cada um com as suas características e num jogo completamente diferente.
6: Difícil também são as expressões usadas por Néstor Lourenço, o selecionador da Colômbia.
13: É uma equipa que, por supuesto, que
14: é preciso ter cuidado com Cristiano e com todos. Não podemos ignorar os outros jogadores. É uma equipa completa que é preciso ter uma especial atenção com todos os jogadores. Creio que sejam todos perigosos.
13: Em todos os jogadores, creio que são todos jogadores perigosos.
6: Ouvidas as declarações dos protagonistas, vamos à geometria das coisas. António Botelho é o enviado da TSF aos Estados Unidos para acompanhar a seleção portuguesa neste Campeonato do Mundo de Futebol. Ele vai relatar mais logo em Miami este Portugal-Colômbia, partida decisiva para ordenar a classificação do Grupo K. António, Roberto Martínez está a preparar um 11 com muitas ou poucas mexidas?
15: Martínez pode nem mexer no 11 e entrar a mesma equipa que iniciou com o Uzbequistão. Diogo Costa na baliza, João Cancelo, Ruben Dias, Renato Veiga e Nuno Mendes na defesa, Vitinha, João Neves e Bruno Fernandes no meio-campo, João Félix, Pedro Neto e Cristiano Ronaldo na frente. Ainda assim, o selecionador pode surpreender. Por exemplo, para proteger o lado mais forte da Colômbia, o lado de Luís Dias, pode colocar um jogador mais defensivo na direita da defesa portuguesa, Diogo Dalot, no lugar de João Cancelo. Também Ruben Neves, que é um jogador que Martínez gosta, pode fazer os primeiros minutos neste Mundial. E Rafael Leão também pode aparecer no ataque, no lugar de João Félix, para dar mais explosão à ala esquerda do ataque português.
6: É apenas uma previsão, António Botelho, o enviado da TSF aos Estados Unidos. Ele vai relatar o Portugal-Colômbia à meia-noite e meia. O especial desporto na TSF começa às 11 da noite.
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0: a falar de um projeto antigo de provedora do animal que pode estar a começar a ganhar corpo. É a criação de uma rede de assistência e tratamento para animais em risco, nomeadamente em situações de catástrofes, como são mais comuns por esta altura, que são os incêndios. A provedora Laurentina Pedrosa é convidada do programa. Lembra que falta pôr os hospitais das faculdades de medicina públicas a acolher estes animais, em vez de explorarem clínicas privadas, como às vezes acontece, e falta também dar formação aos agentes de proteção civil e aos veterinários, que entretanto já vai fazendo, não é?
1: Bem, os especialistas que estão em Portugal neste momento são em todas as espécies animais, incluindo espécies exóticas, animais selvagens. Estas vêm da Universidade de Califórnia, de Davis, e são eles que no estado da Califórnia, que é 4,5 vezes maior que Portugal, com as entidades de agricultura local, o governo local, levam o tema do resgate animal em situações de emergência e de catástrofe. Portanto, eles têm muita experiência no tema e têm algo que nós precisamos de aprender com eles, que é a preparação de equipas, a organização, a planificação do que fazer quando acontecem situações que envolvem animais.
0: Isto aqui, o objetivo é estes especialistas virem a dar ou virem dando alguma formação à nossa proteção civil?
1: Proteção civil, mesmo aos médicos veterinários, nomeadamente os médicos veterinários municipais, que estão na primeira linha de intervenção destes temas. Aliás, as ações de sensibilização e formação estão já no terreno, são também com o apoio, a colaboração da Direção-Geral de Alimentação e Veterinária, da DGAV.
0: Quando estas equipas estiverem preparadas, depois, para onde é que os animais que venham a ser recolhidos em situações de incêndio, nomeadamente, para onde é que podem ir?
1: O que estamos aqui a falar é que há vários momentos em situações que envolvam animais. Quando há uma situação como as primeiras equipas que chegam ao terreno são aquelas que vão decidir o que se vai fazer. E enquanto na parte humana, a nível da proteção civil, essas equipas já estão bastante preparadas e têm treinos frequentes. No caso das equipas de primeira intervenção com animais, ninguém sabe bem o que fazer. Portanto, o objetivo é que estas equipas que aqui vamos começar a treinar, sejam capazes de, quando chegam ao local, saber identificar os animais que estão em elevado stress, os animais que já possam estar mortos e que têm que ter um determinado tipo de solução. Portanto, têm que chegar ao local e fazer uma abordagem segura, quer para eles próprios, quer para os animais. As pessoas avançam, vão logo tirar os animais. Aqui tem que haver a regra, o planeamento e o treino. Segurança das pessoas tem que ser em primeiro lugar. Para alguém salvar um animal, tem que ter a certeza que a sua própria segurança é garantida.
0: Senão, e às vezes as pessoas correm risco de vida, não é?
1: Claro. Ao contrário das pessoas em que as equipas de proteção civil e os primeiras equipas de intervenção conseguem comunicar com as pessoas, não é? Imagino perceber se a pessoa está a ouvir, se a pessoa consegue se mexer, se a pessoa consegue andar, certo? Portanto, a comunicação num acidente com humanos tem uma facilidade que nos animais não têm.
0: E dizendo, tem notado isto, abertura das entidades para esta formação? Abertura,
1: olha,
0: e disponibilidade?
1: É assim, desde 2021, quando eu tomei posse como provedora, que aconselhei dois pilares para a causa do bem-estar animal. O primeiro pilar é arranjar uma rede de socorro e resgate para animais em risco. São animais abandonados, numa via pública, que certo, podem pôr em risco a vida das pessoas, mas animais abandonados, animais estão ao cuidado das associações e das câmaras municipais, certo? São também animais, para mim, em risco, aqueles que estão pertencem a famílias em carência. São animais em risco, animais que estão sujeitos a um acidente, a um desastre, a uma situação de catástrofe. Então agora tenho aqui 40 animais numa situação de um incêndio, numa situação de uma cheia, que com planeamento e com equipas de primeira intervenção treinadas, eu consegui resgatá-los. O que é que eu faço com eles? Para onde os levar? Tem que haver a intervenção dos hospitais veterinários que estão espalhados por este país, que trabalham 24 horas por dia, 365 dias por ano, e estes hospitais, uns ao cuidado do próprio tecido do Estado, outros privados, têm que ser a rede de primeira linha para quando há uma situação destas, se vai mandar os animais.
0: Porque e há essa disponibilidade, pelo menos de alguns?
1: Olha, sou diretora de uma faculdade, já treinamos mais de 300 bombeiros, elementos da proteção civil, GNR e outras forças de segurança em apoio com o trabalho da provedora do animal, e temos um hospital privado de uma faculdade veterinária que trabalha assim desde que foi constituída.
0: Portanto, mas, portanto, nesse hospital da Lusófona recebem animais?
1: Sim, nós trabalhamos com 55 associações e com 11 câmaras municipais. Se todos nós viermos a fazer parte de uma rede, este hospital, tal como já faz uma elevada rede social, não é? De apoio, com certeza que estará em primeira linha para ajudar o Estado a os animais que forem preciso tratar, fazermos parte dessa ajuda. Agora, não podemos é ser o que somos hoje, é que somos os únicos. A título pro bono, e estou a falar de milhares de animais que nós ajudamos, que uma faculdade pode ajudar, mas o que fará a diferença é um conjunto de faculdades por este país fora, conjunto de entidades de ensino de enfermagem, que também têm instalações que podem receber animais, dentro da rede nacional.
0: Os hospitais das universidades, das faculdades, sim, de medicina veterinária, nem sempre são públicos, não é? Portanto, isso pode ser um dos problemas. Por causa aqui da ajuda, sim, por exemplo, em Lisboa. Não,
1: mas isso é algo que o próprio Estado tem que esclarecer, que é todas as entidades de ensino públicas deveriam estar mobilizadas e o Estado definir que estas entidades têm apoio do Estado. Os seus professores são pagos com o dinheiro do Estado. E, portanto, os materiais, da mesma forma, os equipamentos, as instalações que estas entidades estão ao dispor dos animais, do bem-estar dos animais, da saúde dos animais, em situação em que eles mais necessitem.
0: Quem é que pode dar esse passo? É o Ministério da Educação, assim, da Agricultura?
1: É assim, não, ambos, diz muito bem. Eu, como provedora, continuo a insistir e a minha recomendação a todos os governos, e este não é diferente, é preciso haver esta rede de apoio à saúde médico-veterinária em entidades que trabalham 24 horas por dia. E um incêndio não escolhe a hora, e uma cheia não escolhe a hora. E as pessoas não podem estar a pensar para onde é que eu levo o animal, porque consultórios trabalham num determinado horário, clínicas noutro, não podem ter internamentos, certo? Portanto, o que nós temos de ter é uma rede capacitada de hospitais. Obviamente que não podemos ir à rede privada. Os hospitais privados têm donos, têm um objetivo económico. Um hospital público de ensino não tem um objetivo económico, tem um objetivo de ensino, tem um objetivo de investigação, tem um objetivo de apoio à sociedade. E nesta última e nas anteriores, a ajuda ao país e aos animais, porque é o core, são de veterinária, são de saúde animal, são de bem-estar animal, deve estar centrada na rede de ensino.
0: Hoje, quase exclusivamente, eu penso que naturalmente os bombeiros, quando há incêndios e quem sim, pode salvar animais, sim, os animais claro, que pode, sim, tem sido pelo menos mais visível o trabalho do IRA a fazer esse resgate, não é?
1: O IRA faz os resgates, mas o IRA tem que mandar os animais para algum lado, porque o IRA não trata deles.
0: Têm clínica também,
1: mas numa situação em que é preciso. Foi publicitado recentemente um resgate de uma cadela que parou os comboios durante 6 minutos, não é? Uhum. E depois, portanto, esse animal foi resgatado e foi transportado para um hospital. Estou-lhe a dizer que foi para o hospital, de onde posso dizer, da Faculdade de Medicina Veterinária da Universidade de Lusófona. Do resgate, que foi muito importante, dá-se nota de quem teve 3 semanas a cuidar deste animal, dia e noite, de quem operou uma cirurgia da coluna pro bono. Uma cirurgia de coluna custaria 2.500 euros, pois o IRA teve 2.500 euros de desconto, 100% de desconto. O que é que nós, na rede que eu tenho, que eu pratico e que eu acho que pode ser no futuro uma base, mas melhorada, digo é que as associações e as câmaras municipais, neste caso a Associação Causa, paga os medicamentos, certo? Porquê? Porque, nomeadamente, uma entidade privada, uma anestesia, um analgésico, uma morfina para a dor, certo? Um medicamento, seja ele qual for, um antibiótico.
2: É tudo muito caro.
1: Tem custos, mas o que custa mais é o trabalho médico-veterinário. E, portanto, esse trabalho médico-veterinário, nós damos milhares de euros. Na realidade, não se sabe, não é? Porque nós não publicitamos. E quem nos pede ajuda para concretizar depois na fase do resgate, que é a sobrevivência do animal, se não mencionar, ninguém sabe quem é que a seguir trabalhou. E eu aqui quero dar uma enormíssima homenagem a todos os médicos veterinários deste país, porque é importante, o trabalho de todas as associações é super meritório, porque aqui temos de ter trabalhos em equipas, mas depois há que mencionar quem está de volta dos animais dia e noite para os salvar. São outras equipas, e essas equipas muitas vezes são esquecidas, e não o devem ser.
2: Fica a homenagem.

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0: 10h58, bom dia, menos uma hora nos Açores.
1: É a primeira grande perturbação no acordo de paz entre Irão e Estados Unidos. Tem havido ataques de parte a parte contra interesses dos Estados Unidos e do Irão. O Irão terá começado a bombardear com drones posições americanas na zona do Golfo Pérsico e do Estreito de Hormuz. Há agora a informação dos Estados Unidos terem reagido a estes ataques alvejando zonas do Irão no Estreito de Hormuz, e há a confirmação de que pelo menos um petroleiro foi atingido no Estreito de Hormuz. O Presidente da República, António José Seguro, está na Flórida, vai assistir mais logo ao jogo entre Portugal e na Colômbia. Mas já disse que é preciso unidade do país para os portugueses que estão em Portugal, mas também espalhados pelo mundo. No acompanhamento deste jogo, António José Seguro esteve também reunido com vários luso-venezuelanos que vivem na Flórida e manifestou solidariedade com as vítimas dos terremotos na Venezuela. Neste jornal vamos escutar Nouriel Roubini. Ele é um economista que ficou famoso por prever a maior das crises financeiras dos últimos anos no mundo. Tem uma mensagem de esperança e outra pessimista.
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0: Temperaturas atualizadas, 20 graus em Ponta Delgada, 21 no Porto, 23 em Lisboa e no Funchal, 24 graus nesta altura em Faro. Daqui a pouco há para ouvir na TSF a Escuta do Mundo. Nuno Artur Silva vai estar à conversa com a escritora Madalena Sá Fernandes e com o músico João Afonso. Isto é depois das notícias às 11, edição de Nuno Domingues.
1: Já há confirmação de que pelo menos um petroleiro foi atingido nas águas do Estreito de Hormuz por um projétil de origem desconhecida. A agência do Reino Unido que fiscaliza as operações do comércio marítimo na zona do Médio Oriente diz que este petroleiro foi atingido, mas sem dizer exatamente quais são as consequências. Houve danos provocados na ponta do navio, os tripulantes estão todos bem e não há, que se saiba até agora, nenhum risco ambiental que tenha sido anotado depois deste incidente. As autoridades estão a investigar este incidente. Há vários registros de outros incidentes com explosivos nas últimas horas. Primeiro foi a Guarda Revolucionária do Irão a dizer que estava a atacar posições dos Estados Unidos, porque os Estados Unidos tinham violado o acordo de paz. Os Estados Unidos diz que reagiram aos ataques do Irão e atacaram posições no Estreito de Hormuz em território iraniano. Esta é a primeira perturbação séria no acordo de paz entre o Irão e os Estados Unidos, especialmente o primeiro incidente grave desde o dia 17. O impacto nas negociações que decorrem na Suíça não é ainda claro. O Presidente da República, António José Seguro, esteve reunido com vários luso-venezuelanos na Flórida nas últimas horas, pediu um minuto de silêncio pelas vítimas dos sismos na Venezuela. Numa recepção à comunidade portuguesa no estado da Flórida, num hotel em Miami, Seguro lamentou as 28 mortes já confirmadas e pediu coragem às famílias para ultrapassar este momento difícil.
4: Estou feliz por estar aqui convosco, mas quero também dizer-vos que estou a acompanhar em permanência, em articulação com o governo português, com muita preocupação a situação que se está a viver na Venezuela. Em especial a situação da grande comunidade de portugueses e luso-venezuelanos naquele país. Lamentamos todos muito as mortes já confirmadas dos nossos concidadãos e expresso sentidas condolências às suas famílias. Sei que muitos de vós aqui sois também luso-venezuelanos. Espero que as vossas famílias estejam bem, já tenham tido oportunidade de falar, de contactar com elas. Que encontrem todos vós e sobretudo aqueles que vivem ainda momentos de angústia e em particular aqueles que vivem momentos de perda, força e coragem para enfrentar esta tragédia. E estou certo que compreenderão que vos peça que possamos fazer um minuto de silêncio em homenagem àqueles que partiram com consequência desta catástrofe.
1: Presidente da República António José Seguro, que vai assistir esta noite em Miami ao Portugal-Colômbia, antes deixou um apelo à união dos portugueses para uma noite que antecipa de alegria.
4: Quando a nossa seleção entrar em campo, estaremos todos juntos. Não há linhas a separar os de cá e os de lá. Estamos todos unidos pela mesma bandeira e pela mesma emoção. E essa é talvez a imagem mais bela do que significa ser português. Estar espalhado pelo mundo e ainda assim bater como um só coração. Obrigado por aquilo que são. Obrigado por nunca deixarem de ser portugueses. E vamos, Portugal. Uma grande vitória e uma grande alegria. Amanhã. Muito obrigado.
1: Mensagem de esperança de António José Seguro em relação ao Portugal-Colômbia, mas sublinhando que continua a acompanhar com preocupação o evoluir das operações de resgate na Venezuela. O prazo de 72 horas que os especialistas dizem é aceitável para a sobrevivência debaixo dos escombros está a chegar ao fim e por isso o balanço que para já aponta para 920 mortes e mais de 3.300 feridos é ainda um balanço conservador. No caso da comunidade portuguesa, são 28 mortos e mais de 80 desaparecidos. Há uma dificuldade em realizar operações de resgate devido à presença de muita gente nas zonas afetadas, especialmente na zona de La Guaira, a cidade que foi mais atingida, uma cidade de 15 mil habitantes. O ministro do Interior da Venezuela anunciou na última madrugada a decisão de impedir a circulação à maior parte das pessoas nestas zonas e a partir de agora é preciso uma autorização especial para poder entrar em La Guaira e noutras zonas da Venezuela.
5: Para ter acesso ao estado de La Guaira é preciso fazer um registro prévio em Caracas. Os motociclistas e automobilistas devem permanecer no local e receberão um colete. Isso está especificamente relacionado a essas questões principais. O aspecto humanitário facilita o resgate. Os próprios moradores locais afirmaram que são muitas pessoas que estão a obstruir a movimentação.
1: São dados referidos pelo Ministro do Interior da Venezuela. A TSF ouviu esta manhã Ana Cristina Monteiro, ela é a Presidente da Associação de Venezuelanos na Madeira, está na Madeira naturalmente, diz que lhe têm chegado relatos das tentativas de interditar a ajuda de voluntários que querem apoiar nas operações de resgate.
6: Até agora, pronto, as pessoas continuam a buscar famílias que estão por baixo dos escombros, muitas crianças sozinhas. Também nos têm chegado relatos de que autoridades policiais para o governo impedem também, às vezes, a chegada de pessoas voluntárias que querem ajudar no rescate. Isso já nos chegou por várias fontes de pessoas que residem lá e que, claro, mostram desesperação porque não há suficientes corpos de segurança e de proteção civil lá para ajudar nos distintos pontos da tragédia.
1: Ana Cristina Monteiro, ela sobre o envio da Força Conjunta Nacional com 63 elementos portugueses, que partiu ontem à noite de Beja e está a caminho da Venezuela, diz que a ajuda é manifestamente insuficiente em função da dimensão da catástrofe.
6: Penso que vamos precisar de um reforço, porque como digo, são vários pontos. Por exemplo, a La Guaira, que é o lugar mais onde a catástrofe foi mais forte, há imensos prédios. Nós chegaram uma lista e penso que era uma por volta de 50 prédios que caíram, mas também em Caracas há dois pontos importantes, também em Valência, no interior também há alguns outros pontos, portanto, e estão longe um dos outros. Portanto, os operacionais vão ter de se distribuir por vários pontos e de repente nós consideramos que é tanto o trabalho que de repente os operacionais não, ou esse número não será suficiente.
1: Ana Cristina Monteiro, presidente da Associação dos Venezuelanos na Madeira. Os dados continuam a chegar aos poucos e também os registros das diversas dificuldades que vão acontecendo pelas equipas de resgate que estão no terreno. A TSF entrevistou Nouriel Roubini. O economista norte-americano, de origem turca, previu a crise financeira de 2008, disse à TSF que há um risco iminente de estagflação mundial. Convidado para participar na próxima semana no QSP Summit em Matosinhos, Roubini é também o entrevistado da edição desta semana do programa Negócios em Português e compara a atual situação mundial àquela que foi vivida há 50 anos, quando se sucederam os choques petrolíferos.
7: A longo prazo, acredito que as forças da inovação tecnológica serão prioritárias, mesmo de primeira ordem, e enquanto o protecionismo for geopolítico, passará para um plano secundário, porque a tecnologia proveniente da inteligência artificial vai aumentar radicalmente o potencial de crescimento e a produtividade, o mais importante da história da humanidade. Por isso, ela tem já efeitos de primeira ordem. No ano passado, critiquei o estatuto das tarifas de Trump sobre a tecnologia. Quis dizer que a tecnologia é a primeira a produzir grandes efeitos no crescimento económico, enquanto as tarifas produziram apenas um pequeno efeito económico potencial.
1: Não era naturalmente este o registro que queríamos escutar de Nouriel Roubini, aqui com as expectativas em relação às mudanças que estão em curso na economia mundial. Agora sim, a comparação com o que se viveu noutros tempos, há mais de 50 anos, e a forma como isso pode traduzir-se numa crise agravada de estagflação em todo o globo.
8: We live in a time in which there are major changes in the global economic order.
7: Nós vivemos num tempo em que há grandes mudanças na ordem económica global, quer na ordem tecnológica mundial, quer também na ordem geopolítica. E, claro, algumas dessas mudanças, como as geopolíticas, estão a provocar alguma deriva e lideradas pelas mudanças de posição da administração Trump nos Estados Unidos da América. No lado económico, nós vimos forças de estagflação que reduziram o crescimento e aumentaram a inflação. Algumas delas vivem em função das guerras comerciais, através do protecionismo, que têm sido as tarifas, mas também por batalhas contra as democracias liberais com as suas políticas populistas. Grandes déficits podem ser observados e podem levar à inflação. Contudo, do lado tecnológico, nós vemos uma revolução a vir da inteligência artificial e das chamadas tecnologias do futuro. E essas, de facto, estão a incrementar um crescimento crescente e a reduzir custos e a inflação. Estão também nestas forças de impulso realmente positivas, resultando em choques da oferta agregada. E, por fim, temos os conflitos geopolíticos que começaram em 2022 com a brutal invasão russa da Ucrânia, seguida da guerra entre Israel e os outros países, que alastrou ao Hamas, aos Houthis, ao Hezbollah, no Líbano e agora com o Irão. Em paralelo, existe uma tensão resultante da Guerra Fria e existe da rivalidade entre os Estados Unidos e a China.
1: Nouriel Roubini diz que, apesar dos riscos imediatos, há a longo prazo um resultado que é positivo para o mundo desta transição tecnológica. Nouriel Roubini vai estar em Matosinhos como orador principal da QSP Summit na terça-feira. Antes, já hoje, é o convidado Ana Maria Ramos na edição desta semana do Magazine Negócios em Português, que passa na rádio depois da 1 da tarde e a qualquer hora em tsf.pt e através da aplicação da TSF para telefones Android e iPhone. Meia-noite e meia, a hora capa, a hora do Portugal-Colômbia, que vai decidir a classificação do Grupo K. Portugal tem matematicamente o apuramento garantido para a fase a eliminar deste Campeonato do Mundo de Futebol. Falta saber se em primeiro, segundo ou terceiro, os jogadores e os treinadores da seleção portuguesa vão dizendo que o ideal é conseguir o primeiro lugar do grupo. Da noite vem o sensacional apuramento de Cabo Verde. A seleção africana continua invicta no Mundial de Estreia. Esta madrugada, frente à Arábia Saudita, terceiro empate em 3 jogos, 0-0, rendeu o apuramento à fase seguinte com o segundo lugar do grupo H. Cabo Verde somou 3 pontos em 3 jogos e beneficiou da vitória por 1-0 de Espanha contra o Uruguai. No primeiro jogo da fase eliminatória, Cabo Verde defronta o campeão do mundo, a Argentina, na madrugada de sexta para sábado em Miami. No outro jogo, como já disse, Espanha ganhou 1-0 ao Uruguai, segurou o primeiro lugar, uma partida que acabou mal com várias entradas duras posturas dos uruguaios sobre os jogadores espanhóis, uma delas a justificar a expulsão de Agustín Canóbio. O Uruguai foi terceiro no grupo, com apenas 2 pontos, e por isso está excluído das repescagens para a fase seguinte. Regressam a casa Maxi Araújo, Rodrigo Salazar e Darwin Núñez, além da estrela do Real Madrid, Fede Valverde. O Mundial também acabou para a Arábia Saudita. Já a Espanha só mais logo vai saber quem é segundo no Grupo J e, por isso, quem é o adversário na primeira das eliminatórias. Áustria ou Argélia são as candidatas.
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Olá, sejam bem-vindos a mais uma edição de Bastidores aqui na Rádio Açores TSF, programa que acontece nas tardes de terça e sexta-feira. Os Expansive Soul abriram o programa de hoje com o tema Eu Não Sei. Vão seguir-se Diabo na Cruz, ainda Despicega e The Weasel. Para já ficamos com Richie Campbell, That's How We Roll. Uma vez mais, sejam bem-vindos.

certeza deixou até de ser uma variável para passar a ser uma constante. Há uma coisa que nós temos a certeza, é que há incerteza na nossa sistema. E há incerteza em múltiplas dimensões. Nós, se olharmos aos últimos 4 ou 5 anos, nós encontramos incerteza política, incerteza energética, incerteza nas cadeias logísticas, incerteza na segurança, que muitos de nós estávamos e dávamos como adquirida, incerteza relativamente à saúde de cada um de nós e à sua capacidade de se mover e se deslocar e de habitar nesta aldeia global. Portanto, esta incerteza, que passou a ser uma constante, estar presente na vida de todos nós, exige aos gestores uma abordagem em gestão que passe por modelos de negócio sustentáveis, robustos, por modelos operativos muito, muito disciplinados, por uma gestão, em particular aos líderes, convoca-os a ter níveis de resiliência muito elevados, é preciso ter nervos de aço hoje em dia na gestão, porque a tentação para reagirmos ao minuto e ao segundo e ao dia ao que está a acontecer é grande, e portanto é preciso haver uma grande resiliência e por último termos a capacidade de dar a melhor resposta que se pode dar à incerteza, que é dar confiança. A melhor resposta e reação que pode haver perante a incerteza é a confiança, e a confiança é uma responsabilidade de todos na sociedade e dos gestores em particular. A segunda dimensão do mundo de hoje, além da incerteza, é uma atração, uma necessidade grande por uma constante disrupção e por uma competitividade intensa entre empresas, entre geografias, entre países, entre regiões. E esta competitividade intensa está cada vez mais acelerada pela tecnologia, pela transmissão de informação, pelo acesso ao conhecimento. Felizmente, no mundo, as assimetrias de conhecimento são cada vez menores e, portanto, isso provoca ainda mais competitividade e à qual está na tecnologia também associada a explosão da inteligência artificial, da inteligência artificial generativa, que nos coloca a todos num exercício de disrupção provavelmente maior que a nossa geração está a sentir. E, portanto, a isso teremos que responder seguramente com uma primeira dimensão, que é de consciencialização, que a criatividade é algo que é incontornável, é necessário, a inovação, a disrupção estará sempre presente nos nossos negócios, nas nossas empresas, na nossa economia, mas que todas estas evoluções e adoções têm que ser feitas com uma preocupação muito grande de sustentabilidade, porque é possível, provável e acontece com frequência, infelizmente, que haja adoções muito rápidas, pouco refletidas, uma transição tecnológica muito grande que depois não tem sustentabilidade e leva as empresas para sítios menos bons que querem estar e para algumas dificuldades financeiras. A inteligência artificial está a ajudar a aumentar a produtividade das equipas, e quando eu refiro a aumentar a produtividade é nós termos as nossas equipas a deixar de fazer trabalhos e ações rotineiras, mecanizadas, pouco disruptivas, que apelam um pouco à criatividade, nas quais gastam muito tempo, para pôr ferramentas de inteligência artificial a fazer por si essas componentes e a poderem dedicar o seu tempo e o seu talento e a sua criatividade a gerar valor, a observar o mundo e a aplicar esse resultado na transformação do mundo. E, portanto, eu diria que está a ajudar a decidir mais depressa, porque fazemos hoje com a inteligência artificial mais rápido o que fazíamos no passado, está a ajudar a decidir melhor, porque temos hoje acesso a mais informação de forma mais abrangente e de forma mais estruturada. A inteligência artificial, tal como qualquer outra tecnologia que foram surgindo ao longo dos séculos, é uma ferramenta, e portanto é uma ferramenta que está à nossa disposição, à disposição dos gestores, de todos os elementos das nossas equipas, que a poderão usar bem ou mal, poderão usar com a parcimónia certa para tomar decisões melhores.
Eu diria que faz parte da gestão de equipas,

0: gerir a dimensão emocional dos elementos das suas equipas. E é evidente, é claro, que o mundo de hoje, aquele a que eu apelava há pouco, que está repleto de incerteza, que está com elevados níveis de disrupção, em que a competitividade é cada vez mais intensa, que esse contexto possa gerar ansiedade, o contexto das inovações tecnológicas gerem ansiedade. Portanto, cabe aos líderes gerir também a dimensão emocional das suas equipas, para uma vez mais lhes dar tranquilidade para o caminho que estão a percorrer, para gerar confiança relativamente às oportunidades de futuro e ao caminho sustentável das suas organizações. Portanto, eu diria que a sustentabilidade é aquilo que o gestor não pode perder de vista, e na atuação na sua empresa não perder as referências nem da ética na gestão da empresa, nem do humanismo na gestão das marcas e das pessoas.
1: São temas para os palcos de um evento que no último ano deixou um retorno na ordem dos 10 milhões na região do Porto, que entrou no top 25 do ranking mundial de destinos de congressos e que faz parte de uma estratégia de longo prazo, como confirma o Beirão, o vereador da Câmara Municipal do Porto, com a tutela.
2: Estamos a trabalhar numa estratégia de médio e longo prazo, para captarmos eventos alinhados com aquilo que são os setores estratégicos da cidade. Falamos de áreas como saúde, ciência, tecnologia, economia do mar, sustentabilidade ou outras indústrias criativas, definitivamente. Além disso, participamos regularmente em ações internacionais, de promoção e em feiras especializadas para reforçar a notoriedade do Porto enquanto destino de negócios. O meu objetivo não é apenas trazer mais eventos, é trazer eventos que deixem valor duradouro e que promovam a inovação, que criem redes de colaboração e que reforcem a competitividade da cidade. O turismo de negócios é uma prioridade para o Porto, porque gera mais valor, reduz a sazonalidade e reforça a projeção internacional da cidade. O sucesso de eventos como o QSP Summit demonstra que o Porto tem capacidade para acolher encontros de dimensão internacional e confirma que esta é uma aposta estratégica para o desenvolvimento económico e para a afirmação da cidade internacionalmente. Uma parte evidente, beneficia a hotelaria, a restauração e vários serviços da região, mas, e essencialmente, reforça a imagem do Porto como centro de conhecimento, inovação e atração de investimento. Isso é que é importante sublinharmos. Os dados conhecidos dos eventos anteriores apontam-nos para um impacto económico superior a 10 milhões de euros.
1: O retorno também assinalado pela autarca anfitriã, Luísa Salgueiro, não fosse Matosinhos, um dos 5 concelhos com maior poder de compra per capita do país.
3: Neste ano conta-se que haja à volta de 3.500 pessoas a participar, todas com um perfil interessante, porque são pessoas com responsabilidade na área empresarial e que vêm aqui a Matosinhos conhecer aquilo que melhor existe em termos de intervenções, em termos de oradores que vão estar aqui em Matosinhos. Isso para nós era um impacto, por um lado direto, em termos dos 3.500 participantes que aqui vêm, mas também toda a movimentação que gera um evento como este, que nos diz que o impacto direto em Matosinhos é de quase 2 milhões de euros, é 1,9 milhões de euros, de acordo com as estimativas que estão realizadas. E uma fortíssima projeção mediática, uma vez que estão previstas 8 mil inserções publicitárias, mais de 20 mil interações e 6 milhões de impressões. Portanto, um outreach de 6,1 milhões. Portanto, tudo isto acontecendo aqui é naturalmente para nós mais uma razão pela qual Matosinhos fica no centro. Nós somos o 5º maior município do país em termos de atividade económica. O turismo não é aquele que apresenta o maior peso, temos outros como as pescas, a agricultura, a indústria de distribuição, a logística, que tem um papel mais relevante, mas os números do turismo são muito animadores, continuamos a crescer nas mais variadas domínios, seja nos peregrinos, seja no turismo do surf, seja no turismo religioso, seja no turismo da arquitetura, todos os indicadores vão nesse sentido e, portanto, a oferta de camas também tem acompanhado esse aumento, naturalmente dando a atenção que o setor necessita, com o terminal de cruzeiros aqui no nosso território, mas não tendo como principal atividade, né, em termos de impacto económico concelhio, o turismo. Esse mesmo The Guardian publicou uma peça sobre Matosinhos que vale a pena ler e que é mais isenta vista no que se faz relativamente relativamente de Matosinhos e, portanto, é mais uma razão para estarmos animados na avaliação que fazemos do trabalho que temos vindo a realizar.
1: Apontando para a economia do futuro, o QSP Summit abre portas a 30 de junho, fica na Exponor até 2 de julho e promete ativar mais de 430 bilhões de neurónios.
4: Os negócios em português apresentados, como sempre, pela jornalista Ana Maria Ramos. 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
5: São 2h58, muito boa tarde, 1h58 nos Açores.

0: Sobe para 36 o número de portugueses e lusodescendentes mortos devido aos sismos na Venezuela. Há ainda 91 desaparecidos. O PS pede ao Ministro da Educação, Fernando Alexandre, que tranquilize alunos e famílias após as polémicas com os exames nacionais. Os socialistas lembram que as famílias não sabem ainda o que se passa e o que vai acontecer. Nesta edição, às 3 da tarde, vamos conhecer um colombiano que o enviado da TSF ao Mundial, António Botelho, descobriu. Ele que vai torcer por Portugal devido a Cristiano Ronaldo.
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4: Temos a música muito cá de casa para ouvir logo a seguir às notícias das 3. Antes disso, deixe-me dar-lhe conta do estado do tempo para hoje. Sábado, 27 de junho, agora vamos ter céu muito nublado, sobretudo no litoral, com possibilidade de ocorrência de chuva fraca no norte e centro do país. A temperatura vai subir no Algarve. Nos Açores, céu também muito cinzento, com boas abertas ao longo do dia, chuva fraca nos grupos central e oriental, chuva também prevista para a Madeira, sobretudo na vertente norte e nas terras altas. Avançamos agora com as notícias às 3, edição de David Alvito.
0: Subiu para 32 o número de portugueses ou lusodescendentes que morreram devido aos sismos na Venezuela. O número foi revelado pela agência Lusa, que cita o Ministério dos Negócios Estrangeiros. De acordo com o MNE, além destes 32 mortos, 91 cidadãos com ligação a Portugal estão desaparecidos ou incontactáveis. O Ministério, liderado por Paulo Rangel, revela que entre os 36 mortos estão 5 crianças e 31 adultos. 29 são lusodescendentes, 6 são portugueses, 1 tem nacionalidade portuguesa por casamento. Na última noite, onde esteve reunido com vários luso-venezuelanos, António José Seguro pediu um minuto de silêncio pelas vítimas dos sismos. Numa recepção à comunidade portuguesa do estado da Flórida, num hotel em Miami, António José Seguro pediu coragem às famílias para ultrapassarem este momento difícil.
5: Estou feliz por estar aqui convosco, mas quero também dizer-vos que estou a acompanhar em permanência, em articulação com o governo português, com muita preocupação a situação que se está a viver na Venezuela. Em especial a situação da grande comunidade de portugueses e luso-venezuelanos naquele país. Lamentemos todos muito as mortes já confirmadas dos nossos concidadãos e expresso sentidas condolências às suas famílias. Sei que muitos de vós aqui sois também luso-venezuelanos. Espero que as vossas famílias estejam bem, que já tenham tido oportunidade de falar, de contactar com elas. Que encontrem todos vós, e sobretudo aqueles que vivem ainda momentos de angústia, e em particular aqueles que vivem momentos de perda, força e coragem para enfrentar esta tragédia. E estou certo que compreenderão que vos peça que possamos fazer um minuto de silêncio em homenagem àqueles que partiram com consequência desta catástrofe.
0: Presidente da República, António José Seguro, a pedir um minuto de silêncio às famílias, aos luso-venezuelanos com quem se encontrou em Miami, na Flórida. Para permitir operações de resgate e de limpeza, as autoridades venezuelanas estão a impedir o acesso à cidade de La Guaira, a zona que registra uma maior destruição após os terremotos da última quarta-feira. É uma decisão que está em vigor desde a 1 da manhã, hora de Lisboa. Os dois grandes sismos que foram registrados na Venezuela na última quarta-feira causaram mais de 900 mortos. Este é o mais recente balanço oficial. A ONU adianta que 50 mil pessoas estão desaparecidas. Vários países, entre eles Portugal, já enviaram ajuda para a Venezuela, de modo a ajudarem nestas operações de resgate. A RTP adianta que os dois voos que ontem partiram de Beja já aterraram na Venezuela. Entretanto, a Plus Ultra informou hoje que vai retomar já a partir de terça-feira, 30 de junho, os voos de ligação entre a Venezuela e a Espanha. O Partido Socialista pede ao Ministro da Educação que venha dar uma palavra de tranquilidade aos alunos e às famílias depois dos mais recentes casos com os exames nacionais. No início da polémica está o item de desenvolvimento no Exame Nacional do Ensino Secundário de Português, que era igual ao de um manual publicado pela lei em agosto de 2025. A somar a esta questão, a nova classificação digital dos exames tem registado constrangimentos, com professores a relatarem atrasos na distribuição das credenciais de acesso às provas, o que levou mesmo o Júri Nacional de Exames a ajustar o calendário para a correção. Em declarações à Agência Lusa, o deputado socialista Porfírio Silva pediu a Fernando Alexandre para garantir a resolução dos problemas.
6: O Sr. Ministro da Educação não pode perder nem mais uma hora para dar uma palavra de tranquilidade aos estudantes e às famílias sobre o processo dos exames de ensino secundário, que, como sabemos, implicam diretamente com o acesso ao ensino superior. Há dezenas de milhares de estudantes e de famílias preocupadas com esta sucessão de notícias. O Sr. Ministro tem que vir dar uma palavra de tranquilidade e de garantia. O Sr. Ministro tem de encontrar o tempo e as condições para vir a público tranquilizar as famílias e os estudantes.
0: Porfírio Silva afirmou que o grupo parlamentar do PS não quer para já apurar responsabilidades. Sublinha que as pessoas estão preocupadas sem saberem aquilo que vai acontecer.
6: O escrutínio virá depois. Teremos que perceber tudo o que aconteceu para esta sucessão de notícias ter acontecido. As pessoas estão preocupadas. Nós recebemos mensagens de todo um lado, de todo o país, de pessoas que estão preocupadas de perguntar o que é que vai acontecer. E essa ansiedade tem que merecer uma palavra de tranquilidade, uma palavra de garantia, uma palavra de tranquilidade sustentada da parte do Sr. Ministro da Educação.
0: Já está agendada uma audição ao Ministro da Educação. Fernando Alexandre vai ser ouvido no Parlamento no dia 1 de julho. A Ucrânia voltou a atacar infraestruturas energéticas em território russo. Desta vez foi uma estação de bombagem de petróleo na localidade de Vtorovo, uma infraestrutura que, adianta ao Serviço de Segurança Ucraniano, abastece Moscovo de combustível. Através de uma nota na rede social Telegram, o Serviço de Segurança da Ucrânia revela que operacionais do serviço atiraram golpes certeiros contra a estação de produção e controlo de Vtorovo, que se encontrava a 200 quilómetros da capital russa. Já a partir da meia-noite e meia, que Portugal vai medir forças com a Colômbia na terceira e última jornada do Grupo K do Mundial de Futebol de 2026. Os resultados dos 9 primeiros grupos já garantiram matematicamente a qualificação de Portugal, que, no pior dos cenários, será um dos melhores terceiros classificados. Mas a vontade de Portugal continua a ser a de definir o próprio destino. Por isso, Roberto Martínez não deverá mexer muito na equipa para o jogo com a Colômbia. Toda uma Colômbia que vai estar a torcer pela vitória da seleção sul-americana. Toda, não. Há um colombiano que vai torcer pela vitória de Portugal só por causa de Cristiano Ronaldo. O enviado da TSF ao Mundial, António Botelho, foi conhecer a história de Fabián, um colombiano que coloca Ronaldo acima da Colômbia.
7: Anda sempre com o cromo de Cristiano Ronaldo.
8: Só lo llevo siempre con nosotros, aquí está.
7: É o teu boleto da sorte.
8: É o boleto da sorte.
7: É uma pequena fotografia que Fabián transporta sempre com ele e mostra com muito orgulho. Apresenta-se como um colombiano apaixonado pela seleção portuguesa.
9: Colombiano toda a minha vida. Mudei-me para os Estados Unidos e arranjei emprego num estabelecimento português. Foi aí que começou o meu amor por Portugal e pelo Cristiano, há 20 anos. Sempre gostei de futebol. Sigo o Cristiano desde os torneios no Sporting. Lembro-me de acordar cedo para ver o Manchester United. Também todo o tempo dele no Real Madrid. Tenho acompanhado a história dele toda a vida.
7: Tanta paixão que até mete Portugal à frente da Colômbia no futebol.
9: Empate seria bom, melhor seria Portugal em primeiro e a Colômbia passar em segundo. Agora todos temos hipóteses, nem que seja o melhor terceiro.
7: Este fã de Cristiano Ronaldo argumenta esta opção controversa.
9: Todo este amor vem de acompanhar um jogador que está na elite há 20 anos, um grande atleta, uma boa pessoa e alguém com um verdadeiro amor pelo desporto. Aos 41 anos, continua firme sem nunca abrandar o ritmo. É uma admiração por um grande atleta que remonta aos tempos do Manchester United e do Sporting.
7: Tempo é o que não lhe falta para ver jogos de CR7, mas falta vê-lo no estádio.
8: Em vivo, zero. e em televisão todos, por assim dizerlo.
7: Ainda não é desta que Fabián vai ver Ronaldo ao vivo. Não conseguiu comprar um bilhete para o jogo. Estão muito caros. Talvez um dia cumpra o sonho.
0: O enviado da TSF ao Mundial, António Botelho, aqui com um colombiano que vai estar a torcer por Portugal devido a Cristiano Ronaldo. O Portugal-Colômbia vai jogar-se fora de horas em Portugal continental a partir da meia-noite e meia. E com o estádio do Terreiro do Paço em Lisboa presumivelmente cheio, assim se está correto, vai obrigar alternativas especiais de transporte para quem for ao local assistir à partida. Por isso, a Transtejo garante a realização de ligações adicionais de barco de Lisboa para a margem sul depois da partida. As partidas de Lisboa estão previstas às 13h15, de Cais do Sodré para Cacilhas e do Terreiro do Paço para o Barreiro. Ainda no Mundial e da última noite vem o sensacional apuramento de Cabo Verde. A seleção cabo-verdiana continua invicta neste Mundial de estreia. Na última madrugada, frente à Arábia Saudita, conseguiu o terceiro empate em 3 jogos, o que lhe rendeu o apuramento para a fase seguinte com o segundo lugar no Grupo H. Cabo Verde somou 3 pontos em 3 partidas e beneficiou da vitória por 1-0 de Espanha contra o Uruguai. No primeiro encontro da fase eliminatória, Cabo Verde vai defrontar nada mais nada menos que a campeã do mundo, Argentina, uma partida que está agendada para a madrugada de sexta para sábado em Miami. Hoje tem sido um dia preenchido nas redondezas do Estádio da Luz. O Benfica tem estado reunido em Assembleia Geral, uma Assembleia Geral dividida em 2 partes. De manhã foi a análise à época desportiva, agora da parte da tarde os sócios vão discutir e votar o orçamento para a época desportiva 2026-2027. A acompanhar esta Assembleia está a repórter da TSF, Rita da Silva Vieira. Rita, já recomeçou esta Assembleia Geral?
10: Já não deve demorar muito para recomeçar ou para começar a segunda Assembleia Geral do dia. São 2 trabalhos distintos que estão a acontecer nos pavilhões, no pavilhão número 2 do Estádio da Luz. A primeira Assembleia Geral terminou perto das 2 da tarde, começou pelas 8h30 da manhã. Foram mais de 50 sócios, 54 sócios que estiveram a colocar perguntas à direção, mais de 1.300 pessoas marcaram presença aqui no pavilhão da Luz da parte da manhã e mais de 7 mil assistiram online. A sessão da manhã terminou com o Rui Costa a responder às perguntas que foram colocadas. A mesa da Assembleia Geral agrupou as temáticas que estavam a ser questionadas ao presidente do Benfica, a maior parte delas pondo em causa a gestão desportiva do clube, a aposta na formação e, obviamente, os resultados desportivos da última temporada. Na intervenção, Rui Costa garantiu que assumia toda a responsabilidade em relação àquilo que tinha acontecido durante o ano passado, frisou aquilo que Mário Branco tinha dito ontem, diretor desportivo do Benfica, que já estava alinhado e já estava contratado um central para o lugar de Otamendi, e revelou também que o Benfica está à procura de um ala esquerdo. Em relação à próxima temporada, há uma garantia deixada por Rui Costa, diz que vão entrar no próximo ano com tolerância zero em relação ao Conselho de Disciplina, à Federação Portuguesa de Futebol e a Pedro Proença. Tolerância zero em relação a estes 2 meios e ao presidente da Federação Portuguesa de Futebol, Rui Costa, que pede ainda que se justifique a demissão ou o facto de Duarte Gomes se ter demitido do Conselho de Arbitragem. Diz Rui Costa que é um tema preocupante e que deve ser respondido pela Federação Portuguesa de Futebol. Os trabalhos da tarde estavam marcados para começar agora às 3 da tarde, já não deve demorar muito, vai ser apresentado o orçamento da próxima temporada e depois os sócios são chamados a votar para aprovar as contas do Benfica para a próxima época.
0: Rita da Silva Vieira, a repórter da TSF, que vai estar a acompanhar esta Assembleia Geral do Benfica, a segunda parte. Os sócios vão discutir e votar o orçamento para a época desportiva 2026-2027. A freguesia de Alcântara, em Lisboa, voltou hoje a receber o Encontro Nacional de Corais Alentejanos. O evento é organizado pelo Alcante, a associação cultural que promove o canto alentejano em Alcântara. O presidente do Alcântara, José Fernandes, explica à TSF que são esperados mais de 100 de cantadores.
11: Aqui os grupos da diáspora temos 2, que é o nosso grupo e o Arpique de Carnide, que são aqui de Lisboa, e depois virão o grupo feminino das Flores do Campo de Almodóvar, o grupo coral das Moças da Aldeia de Santa Clara de Louredo, o grupo coral de Ourique e o grupo coral de
12: é que é o plano das festas para hoje?
11: Nós fazemos isto da forma tradicional. Portanto, às 4 horas os grupos concentram-se, vão desfilar pela rua principal da Romaria e depois têm uma atuação em palco com todos os grupos e cada grupo vai cantar 4 modas.
12: Estamos a falar de um total de quantas pessoas? Quantos participantes?
11: 120 cantadores.
0: A festa vai contar com os habituais comes e bebes. José Fernandes explica que o encontro serve para atrair novas pessoas para o cante alentejano, mas também para ajudar a manter o cante no seu estado mais puro.
11: De facto, o cante alentejano precisa de ter estes encontros, porque é bom conhecer os nossos parceiros que cantam no Alentejo e que são chamados cantadores de raiz, e nós que estamos aqui, que temos muitas influências daqui do fado e de outro tipo de música, começam a falar à Lisboeta, e portanto é bom nós termos sempre esta relação e este intercâmbio com os grupos que vêm do Alentejo Profundo.
12: E isto é um evento que serve para atrair novas pessoas para o canto alentejano?
11: Também serve. Há muita gente que aparece ou para ver o encontro, depois pergunta quando é que são os ensaios, a que horas são e aonde são, e nós informamos, e estas pessoas vão à nossa procura aos ensaios, e algumas ficam no grupo, outras ficam e depois vão-se embora, e outras ainda cá estão. Espero que neste evento agora que temos, que apareça mais gente nova, sobretudo gente nova, que é o que nós precisamos.
0: O encontro deste ano também pode ser decisivo para financiar uma atuação que o Alcante vai fazer na Áustria.
11: Temos convidados para ir cantar a Viena num concerto de Natal. Eventualmente, se não formos, é porque não temos meios financeiros para poder chegar a Viena. Para nós, seria o ponto mais alto.
12: E esta rumoria pode servir para angariar fundos para que consigam ir a Viena?
11: Também tentamos fazer isso. Fazemos isso de várias maneiras, nomeadamente na recuperação dos copos, que é uma atividade que nós fazemos também durante a Comaria, que nós participamos, e fazemos rifas, fazemos outro tipo de iniciativas para tentar arranjar alguns fundos para conseguir reunir o dinheiro, que é monstruoso, para podermos ir representar Portugal a Viena.
0: José Fernandes, o presidente do Alcante, ouvido aqui pelo jornalista da TSF, Duarte Rosa. O encontro de corais alentejanos vai hoje para a 6ª edição. A romaria começa às 4 da tarde e vai descer a rua Pedro Calmon e a calçada de Santo Amaro.
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4: Vamos à playlist. Esta semana, convidada da TSF para participar neste programa é Silvana Pérez. Acaba de lançar o álbum A Todas as Mulheres, um manifesto artístico pela igualdade e contra a violência. É o terceiro disco da fadista e reúne autoras, compositoras e intérpretes portuguesas de várias gerações. Silvana Pérez nasceu em Lisboa em 1987. Desde 2022, integra o elenco residente do Clube de Fado em Alfama. Para ouvir as escolhas musicais de Silvana Pérez, até bem perto das três, a playlist tem produção de Nelson Santos.

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1: Há artistas que escrevem canções que ficam para sempre. E a Luísa Sobral pertence a essa categoria. Escolhia porque, para mim, ela tem uma capacidade rara. Escreve sobre emoções que todos conhecemos, mas encontra sempre uma forma nova e surpreendente de as dizer. Não precisa de grandes efeitos nem exageros. É uma das cantautoras portuguesas que, sempre que eu ouço, sinto que há verdade nas suas canções. Talvez seja por isso que elas ficam connosco muito depois de a música acabar. A canção que escolhi chama-se Felicidade. 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

Esta versão de Josinho Cabral, de Dino Santiago com os Tubarões, na minha opinião, é uma das colaborações mais fortes e simbólicas da música cabo-verdiana recente. É um encontro entre o passado e presente da música cabo-verdiana. Dino recupera um clássico histórico e transforma-o num diálogo entre gerações, mantendo viva a identidade, a língua e a memória de Cabo Verde. Não é apenas um remake, é quase um gesto cultural, uma forma de dizer que a música de Cabo Verde continua viva, a evoluir e a ser passada de geração em geração. E porque quem dança é ainda mais feliz, desfrutem e dancem muito.

Paulo Flores é uma das vozes mais importantes da música angolana, especialmente no que diz respeito ao semba e à música de intenção social. As suas canções falam da identidade angolana, da migração, da saudade e das mudanças sociais. O semba, tal como o fado, a morna ou o samba, partilham uma mesma

artista incontornável na história da música portuguesa. Não compunha para ilustrar emoções, mas sim para pensar Portugal por dentro. Fausto é também geografia, história e pensamento, e é por isso que a sua obra permanece. Porque não se limita a ser ouvida, exige ser compreendida como parte de uma forma muito própria de olhar o mundo português. E o tema que vos escolhi, Lembra-me um Sonho Lindo, não é exceção.

este encontro porque sinto que ele reúne dois génios da cultura portuguesa em diálogo direto: a palavra de Natálio Correia e a linguagem musical do maestro António Vitorino de Almeida. Natálio Correia é uma das maiores vozes da poesia portuguesa do século XX, uma escritora de pensamento livre, profundamente interventiva, que usa a poesia como forma de questionamento político, social e existencial. A sua escrita não se limita ao belo, ela provoca, confronta e expande a forma como pensamos o mundo. Do outro lado, António Vitorino de Almeida é um compositor e maestro de enorme erudição e sensibilidade, capaz de transformar a música num prolongamento da palavra. Na sua obra, a música não acompanha a poesia de forma decorativa, ele interpreta-a, respira com ela e apresenta-lhe novas camadas de estilo. É precisamente neste cruzamento que este encontro ganha força, duas formas de genialidade que não competem, mas que se completam. Criam um espaço onde a poesia e a música se tornam uma linguagem só.

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A voz de Roberta Sá tem uma delicadeza cristalina, doce, mas ao mesmo tempo cheia de personalidade. O que mais me toca nesta canção é a forma como uma mensagem e a música caminham juntas. O ritmo traz uma energia de celebração, de movimento e de união, enquanto a letra transmite uma ideia muito bonita de que pequenos gestos, afetos e também o impormos os nossos limites podem criar algo maior, uma mudança.

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1: Eu tenho sempre a tendência de pesquisar e seguir novos artistas independentes como eu. E aproveito para deixar esse conselho para o público no geral se propor a conhecer novos artistas portugueses. Capital da Bulgária é o nome artístico de Sofia Reis, cantora, compositora e produtora portuguesa, nascida em Moura. O projeto destaca-se pela sonoridade pop, alternativo, e pela abordagem intimista, lírica e autoral, integrando a nova vaga da música independente em Portugal. A Sofia Reis construiu o seu universo de forma muito pessoal, quase artesanal, criando as suas canções e a sua identidade artística com uma liberdade muito própria, uma escrita íntima, estranha, divertida e vulnerável ao mesmo tempo. Acho que vão gostar.

O fado tem esta capacidade incrível de guardar memórias, histórias e emoções de um povo. E esta canção é um exemplo perfeito disso. Escolhi o Novo Fado Alegre, escrito pelo genial José Ário dos Santos, um dos maiores poetas da música portuguesa.

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5: Muito boa tarde, 13h58, menos uma hora nos Açores.

0: Já aterraram na Venezuela os dois aviões da Força Aérea Portuguesa, com os 64 elementos que vão ajudar nas operações de busca e salvamento depois dos sismos da última quarta-feira. O Ministério dos Negócios Estrangeiros revela que 36 portugueses ou lusodescendentes já morreram devido aos abalos. O Hezbollah considera que o acordo assinado ontem entre o Líbano e Israel é humilhante, uma vergonha e uma renúncia à soberania. Está a começar por esta hora o Encontro Nacional de Corais Alentejanos, em Lisboa. São esperados mais de uma centena de corais.
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4: As temperaturas a esta hora estão 21 graus em Ponta Delgada, 22 no Porto, 24 em Faro, 25 no Funchal e 27 em Lisboa. Avançamos com as notícias às 4, edição do jornalista David Alvito.
0: São já 36 o número de portugueses e lusodescendentes que morreram devido aos sismos na Venezuela. O número foi revelado pela agência Lusa, que cita o Ministério dos Negócios Estrangeiros. De acordo com o MNEL, além dos 36 mortos, 91 cidadãos com ligação a Portugal estão desaparecidos ou incontactáveis. O Ministério, liderado por Paulo Rangel, revela que entre estes 36 mortos estão 5 crianças, 31 adultos, 29 são lusodescendentes, 6 portugueses e 1 tem nacionalidade portuguesa por casamento. O MNEL indica também que já foram encontrados 44 portugueses ou lusodescendentes. Entretanto, já chegaram à Venezuela os dois aviões que partiram ontem de Beja com a missão portuguesa que vai ajudar nas buscas, salvamento e primeiros socorros. As duas aeronaves da Força Aérea transportaram 64 elementos da Unidade Especial de Socorro, da GNR, também da Autoridade Nacional de Emergência e Proteção Civil, dos Chapadores Bombeiros de Lisboa e ainda do INEM. Da última noite, em Miami, onde esteve reunido com vários luso-venezuelanos, António José Seguro pediu um minuto de silêncio pelas vítimas dos sismos. Numa recepção que fez à comunidade portuguesa do estado da Flórida, num hotel em Miami, António José Seguro pediu coragem às famílias para ultrapassarem este momento difícil.
5: Estou feliz por estar aqui convosco, mas quero também dizer-vos que estou a acompanhar em permanência, em articulação com o governo português, com muita preocupação a situação que se está a viver na Venezuela. Em especial a situação da grande comunidade de portugueses e luso-venezuelanos naquele país. Lamentemos todos muito as mortes já confirmadas dos nossos concidadãos e expresso sentidas condolências às suas famílias. Sei que muitos de vós aqui sois também luso-venezuelanos. Espero que as vossas famílias estejam bem, que já tenham tido oportunidade de falar, de contactar com elas. Que encontrem todos vós, e sobretudo aqueles que vivem ainda momentos de angústia, e em particular aqueles que vivem momentos de perda, força e coragem para enfrentar esta tragédia. E estou certo que compreenderão que vos peça que possamos fazer um minuto de silêncio em homenagem àqueles que partiram com consequência desta catástrofe.
0: Os dois grandes sismos que foram registados na Venezuela na última quarta-feira causaram pelo menos 929 mortos, 3.360 feridos. Este é o mais recente balanço oficial. A ONU revela que mais de 50 mil pessoas estão desaparecidas. Entretanto, a terra voltou a tremer, mas agora no Afeganistão, um sismo que atingiu 6,1 na escala de Richter. O abalo fez tremer as províncias no leste, incluindo o Coste e Nangarhar. Foi também sentido na capital do Paquistão, em Islamabad, isto de acordo com jornalistas da France Presse. O Partido Socialista pede ao Ministro da Educação que venha dar uma palavra de tranquilidade alunos e famílias depois dos mais recentes casos com os exames nacionais. No início da polémica está o item de desenvolvimento no Exame Nacional do Ensino Secundário de Português, que era igual ao de um manual publicado pela Leia em agosto de 2025. A somar a esta questão está a nova classificação digital dos exames, que tem registado constrangimentos com professores a relatarem atrasos na distribuição das credenciais de acesso às provas, o que levou mesmo o Júri Nacional de Exames a ajustar o calendário para a correção. Em declarações à Agência Lusa, o deputado socialista Porfírio Silva pediu para que Fernando Alexandre garanta a resolução dos problemas.
6: O Sr. Ministro da Educação não pode perder nem mais uma hora para dar uma palavra de tranquilidade aos estudantes e às famílias sobre o processo dos exames de ensino secundário, que, como sabemos, implicam diretamente com o acesso ao ensino superior. Há dezenas de milhares de estudantes e de famílias preocupadas com esta sucessão de notícias. O Sr. Ministro tem que vir dar uma palavra de tranquilidade e de garantia. O Sr. Ministro tem de encontrar o tempo e as condições para vir a público tranquilizar as famílias e os estudantes.
0: Porfírio Silva afirmou que o grupo parlamentar do PS não quer para já apurar responsabilidades e sublinha que as pessoas estão preocupadas sem saber o que vai acontecer.
6: O escrutínio virá depois, teremos que perceber tudo o que aconteceu para esta sucessão de notícias ter acontecido. As pessoas estão preocupadas. Nós recebemos mensagens de todo um lado, de todo o país, de pessoas que estão preocupadas, de perguntar o que é que vai acontecer. E essa ansiedade tem que merecer uma palavra de tranquilidade, uma palavra de garantia, uma palavra de tranquilidade sustentada da parte do Sr. Ministro da Educação.
0: Porfírio Silva, deputado do Partido Socialista. Já está agendada uma audição ao Ministro da Educação, Fernando Alexandre, vai ser ouvido no Parlamento a 1 de julho. O Hezbollah considera que o acordo assinado entre Israel e o Líbano é humilhante. Ontem, israelitas e libaneses assinaram em Washington um acordo quadro com o objetivo de preparar o caminho para a paz e segurança duradouras entre os dois países. O acordo prevê, entre outros pontos, que o exército de Israel permaneça no sul do Líbano até que o Hezbollah, aliado do Irão, entrega as armas. Ora, o grupo xiita considerou que este acordo é uma humilhação, uma vergonha e uma renúncia à soberania. Em comunicado, o Hezbollah adianta que este entendimento carece de validade e considera que vai mesmo destruir o país. O grupo xiita assegura que vai continuar a agir por todos os meios necessários, através de pressões internacionais e árabes, para que o inimigo israelita cumpra o primeiro ponto de entendimento do memorando, que passa pela retirada do Líbano. O Hezbollah deixou ainda um apelo às autoridades libanesas para que corrijam os erros e defendeu que os combatentes devem permanecer no terreno até ser expulsa a ocupação. Já a partir da meia-noite e meia, que Portugal vai defrontar a Colômbia naquela que é a terceira e última jornada do Grupo K do Mundial de Futebol de 2026. Os resultados dos primeiros 9 grupos já garantiram matematicamente a qualificação de Portugal, que no pior dos cenários será um dos melhores terceiros classificados. Mas a vontade da seleção das esquinas continua por ser é de definir o seu próprio destino. Por isso, Roberto Martínez não deverá mexer muito na equipa para o jogo com a Colômbia. Este país, toda uma Colômbia que vai estar a torcer pela vitória da seleção sul-americana, menos um colombiano vai torcer pelo triunfo de Portugal só por causa de Cristiano Ronaldo. O enviado especial da TSF ao Mundial, António Botelho, foi conhecer a história de Fabián, um colombiano que coloca Ronaldo acima da Colômbia.
7: Anda sempre com um cromo de Cristiano Ronaldo.
8: Só lo llevo siempre con nosotros, aqui está.
7: É o teu boleto da sorte.
8: É o boleto da suerte.
7: É uma pequena fotografia que Fabián transporta sempre com ele e mostra com muito orgulho. Apresenta-se como um colombiano apaixonado pela seleção portuguesa.
9: Colombiano toda a minha vida. Mudei-me para os Estados Unidos e arranjei emprego num estabelecimento português. Foi aí que começou o meu amor por Portugal e pelo Cristiano, há 20 anos. Sempre gostei de futebol. Sigo o Cristiano desde os torneios no Sporting. Lembro-me de acordar cedo para ver o Manchester United. Também todo o tempo dele no Real Madrid. Tenho acompanhado a história dele toda a vida.
7: Tanta paixão que até mete Portugal à frente da Colômbia no futebol.
9: Empate seria bom, melhor seria Portugal em primeiro e a Colômbia passar em segundo. Agora todos temos hipóteses, nem que seja o melhor terceiro.
7: Este fã de Cristiano Ronaldo argumenta esta opção controversa.
9: Todo este amor vem de acompanhar um jogador que está na elite há 20 anos, um grande atleta, uma boa pessoa e alguém com um verdadeiro amor pelo desporto. Aos 41 anos, continua firme, sem nunca abrandar o ritmo. É uma admiração por um grande atleta que remonta aos tempos do Manchester United e do Sporting.
7: Tempo é o que não lhe falta para ver jogos de CR7, mas falta vê-lo no estádio.
8: Em vivo, zero. E em televisão todos, por assim dizerlo.
7: Ainda não é desta que Fabiano vai ver Ronaldo ao vivo. Não conseguiu comprar um bilhete para o jogo. Estão muito caros. Talvez um dia cumpra o sonho.
0: O enviado da TSF ao Mundial, António Botelho, aqui com um colombiano que vai estar a torcer por Portugal. O encontro entre a Seleção das Esquinas e a Colômbia vai jogar-se fora de horas, em Portugal continental, e com o estádio do Terreiro do Paço em Lisboa muito provavelmente cheio, vai obrigar alternativas especiais de transporte para quem for ao local assistir à partida. Por isso, a Transtejo garantiu a realização de ligações adicionais de barco de Lisboa para a margem sul, depois de concluído Portugal-Colômbia. As partidas estão previstas às 3:15, do Cais do Sodré para Cacilhas e do Terreiro do Paço para o Barreiro. Ainda neste Mundial, na última noite, foi naturalmente o sensacional apuramento de Cabo Verde. A seleção cabo-verdiana continua invicta neste Mundial, onde se estreia. Na última madrugada, diante da Arábia Saudita, foi o terceiro empate em 3 jogos e que rendeu o apuramento para a fase seguinte com o segundo lugar do Grupo H, um grupo onde estavam também Espanha e Uruguai. Cabo Verde somou 3 pontos em 3 jogos e beneficiou do triunfo por 1-0 dos espanhóis diante da seleção do Uruguai. No primeiro jogo da fase a eliminar, Cabo Verde vai ter pela frente nada mais, nada menos que a campeã do mundo Argentina, um encontro que vai ter lugar na madrugada de sexta para sábado em Miami. A freguesia de Alcântara, em Lisboa, vai voltar a receber o Encontro Nacional de Corais Alentejanos. O evento é organizado pelo Alcântara, a associação cultural que promove o canto alentejano em Alcântara. O presidente deste grupo, José Fernandes, explica à TSF que são esperados mais de 100 de cantadores.
10: Aqui os grupos da diáspora temos 2, que é o nosso grupo e o Arpique de Carnide, que são aqui de Lisboa, e depois virão o grupo feminino das Flores do Campo de Almodóvar, o grupo coral das Moças da Aldeia de Santa Clara do Louredo, o grupo coral de Ourique e o grupo coral de Guadiana de Mértola.
11: E qual é que é o plano das festas para hoje?
10: Nós fazemos isto da forma tradicional. Portanto, às 4 horas os grupos concentram-se, vão desfilar pela rua principal da Romaria e depois têm uma atuação em palco com todos os grupos e cada grupo vai cantar 4 modas.
11: Estamos a falar de um total de quantas pessoas? Quantos participantes?
10: 120 cantadores.
0: A festa vai contar com os habituais comes e bebes. José Fernandes explica que o encontro servirá também para atrair novas pessoas para o canto alentejano, mas também para ajudar a manter o canto no seu estado mais puro.
10: De facto, o canto alentejano precisa de ter estes encontros, porque é bom conhecer os nossos parceiros que cantam no Alentejo e que são chamados cantadores de raiz, e nós que estamos aqui, que temos muitas influências daqui do fado e de outro tipo de música, começam a falar à lisboeta, e portanto é bom nós termos sempre esta relação e este intercâmbio com os grupos que vêm do Alentejo profundo.
11: E isto é um evento que serve para atrair novas pessoas para o canto alentejano?
10: Também serve. Há muita gente que aparece ou para ver o encontro, depois pergunta quando é que são os ensaios, a que horas são e aonde são, e nós informamos, e estas pessoas vão à nossa procura aos ensaios, e algumas ficam no grupo, outras ficam e depois vão-se embora, e outras ainda cá estão. Espero que neste evento agora que temos, que apareça mais gente nova, sobretudo gente nova, que é o que nós precisamos.
0: E o encontro deste ano também pode ser decisivo para financiar uma atuação que o Alcante vai fazer na Áustria.
10: Temos convidados para ir cantar a Viena num concerto de Natal. Eventualmente, se não formos, é porque não temos meios financeiros para poder chegar a Viena. Para nós, seria o ponto mais alto.
11: E esta rumoria pode servir para angariar fundos para que consigam ir a Viena?
10: Também tentamos fazer isso. Fazemos isso de várias maneiras, nomeadamente na recuperação dos copos, que é uma atividade que nós fazemos também durante a Comaria, que nós participamos, e fazemos rifas, fazemos outro tipo de iniciativas para tentar arranjar alguns fundos para conseguir reunir o dinheiro que é monstruoso para podermos ir representar Portugal a Viena.
0: José Fernandes, o presidente do Alcântara, ouvido aqui pelo jornalista da TSF, Duarte Rosa. O Alcântara precisa de pelo menos 25 mil euros para conseguir atuar em Viena. O encontro de corais alentejanos vai para a sexta edição. Começou às 16h, a descer a Rua Pedro Calmon e a Calçada de Santo Amaro. Antes de terminar, dizer que a República Checa atingiu um novo recorde de temperatura. A onda de calor que está a atingir grande parte da Europa fez com que na República Checa se atingisse os 40,6 graus numa estação em Doksany, a norte de Praga. O recorde anterior era de 40,4, foi atingido em 2012.
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4: Muito boa tarde, são 4h17.
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4: E junho é o mês consagrado ao Pride, com foco nas temáticas da igualdade. E nesta tarde, em que no Porto decorre a Marcha do Orgulho LGBTI+, recuperamos o episódio do Ponto da Mente, dedicado ao tema orientação sexual.

0: Olá e bem-vindos ao Ponto da Mente, o programa dedicado à saúde mental e ao bem-estar psicológico. Eu sou o Marco António Ribeiro. Hoje abordamos um tema que atravessa identidade, relações e direitos fundamentais, a orientação sexual. Nas últimas semanas, o debate público em Portugal voltou a centrar-se em questões ligadas à proteção das pessoas LGBTI, incluindo petições e discussões em torno das chamadas terapias de conversão. Práticas amplamente contestadas pela comunidade científica e por organizações de saúde devido ao impacto negativo que podem ter na saúde mental e no bem-estar psicológico. Mais do que um tema jurídico ou social, falamos de experiências humanas, de identidade e de dignidade. Para esta conversa estão comigo os psicólogos clínicos e da saúde, Bruno Filipe Silva, Ana Isabel Teixeira e Violeta Maria Oliveira. Bem-vinda, uma vez mais. Olá a todos e a todas.
1: Olá.
0: Sejam então muito bem-vindos a uma nova edição do programa. Hoje somos obrigados, entre aspas, a viajar até um tema que nos parecia já estar, enfim, pensávamos nós,
1: tranquilo,
0: devidamente debatido, mas parece que não, por isso vamos a ele. Bruno, do ponto de vista psicológico, o que significa falar de orientação sexual e porque é importante distingui-la de comportamentos, escolhas ou fase da vida?
2: Ora, muito bem, excelente questão, obrigado por me dares a oportunidade de falar sobre isso. Então, quando falamos em orientação sexual, falamos acima de tudo no tipo de pessoas pelas quais nos sentimos atraídos ou atraídas, ok? Portanto, estamos a falar aqui de algo que transcende a escolha, que não é passível de escolha. A única coisa que nós escolhemos é a forma como eventualmente modulamos este comportamento, como modulamos qualquer outro. Ou seja, se expressamos ou não esta nossa atração, se escolhemos ou não pedir às pessoas para sair com elas, para estar com elas, mas na realidade este sentimento, esta vontade, esta atração é algo que transcende, insisto, a vontade ou a escolha. Portanto, é muito importante nós percebermos que literalmente ninguém escolhe gostar da pessoa X e Y, nós gostamos de pessoas e este processo é explicado por um conjunto de variáveis internas que dificilmente nós conseguiríamos explicar nesta hora que temos aqui. Portanto, há vários estudos que demonstram a complexidade daquilo que é orientação e que na realidade são sujeitas a um conjunto de processos internos, psicológicos, biológicos, hormonais, muito complexos. Aliás, muitos estudos não conseguem perceber a 100% o que é que explica a orientação. Finalmente, fala-se de um conjunto de variáveis que todas elas levam a que a resposta seja a de sentirmos atração por determinado tipo de pessoas. Portanto, não podemos alterar aquilo que não é doença, não podemos alterar aquilo que não é passível de escolha.
0: E Ana, ainda existem muitas pessoas que chegam à terapia com conflito interno ou sofrimento associado à sua orientação sexual. Como é que esse desconforto se constrói e que impacto é que tem na saúde mental?
3: Em primeiro lugar, Marco, fazer aqui uma diferença do lugar deste sofrimento ou desta confusão. O facto de existir aqui sofrimento, de haver aqui ambivalência, de haver aqui confusão, isto em nada traduz que há algo de errado. Traduz apenas uma confusão identitária que vem muito de um lugar que é uma sociedade que ainda é heteronormativa, que espera um determinado conjunto de coisas, nomeadamente no que respeita à identidade, género, orientação sexual e outras dimensões da vivência humana. Portanto, esta confusão e este sofrimento vem de um lugar onde é mais como eu, enquanto sujeito, me coloco e posiciono perante uma sociedade que espera que eu me encaixe em determinado modelo e em determinado standard. Aliás, podemos pensar até de uma forma muito simples que ninguém está à espera que uma pessoa heterossexual comunique isso. Revela isso.
4: Exatamente.
3: Mas um homossexual tem que o fazer de alguma forma. Porquê? Pois. Acho que isto nos leva aqui também já a refletir o quanto este sofrimento e estas questões que sim, trazem muitas vezes estas pessoas à consulta, vêm de uma tentativa de encontrar um lugar e um sentimento de pertença numa sociedade que espera um conjunto de coisas completamente diferentes. Pois. E claro que o espaço terapêutico é, sem dúvida alguma, um dos espaços privilegiados para se abordar esta confusão, que é legítima. É legítima que todos nós, enquanto indivíduos, também nos questionemos o que é isto que eu estou a sentir e se há sentimento que também é mais prevalente na existência humana é a ambivalência. E, portanto, é expectável, é legítimo que alguém chegue em consulta com dúvidas sobre quem é que eu sou, o que é que eu sinto, que emoções são estas que me estão a acompanhar. Sobretudo quando ainda não há, a meu ver, assim tanto espaço para que estas dúvidas e estas confusões possam ser expressas de forma segura e integrada noutros contextos, porque não nos podemos esquecer das pequenas microagressões que novamente vão surgindo em determinadas questões que aparentemente são benignas de... Ah, mas tens mesmo a certeza? Se calhar precisas um bocadinho mais de tempo para processar.
4: Ou então isto é uma fase.
3: Ou seja, chegar em consulta com estas dúvidas, com estas confusões e este sofrimento é legítimo, faz sentido tendo em conta aquilo que a sociedade ainda continua a esperar, mas que em momento algum traduza que se eu estou em sofrimento é porque há algo de errado comigo.
0: E não podemos esquecer que quando falamos de identidade sexual falamos também de contexto social. Que peso tem a aceitação ou a rejeição social na forma como uma pessoa se compreende a si própria, Violeta?
4: Isto vai tocar um bocadinho naquilo que a Ana estava aqui a dizer, ou seja, até que ponto é que a própria sociedade, não é, enquanto contexto mais global, e até podemos pensar aqui cultura, por exemplo, não é? Um contexto cultural, até que ponto é que ela é um lugar, um sítio de acolhimento, de validação, até da própria ambivalência e das dúvidas que podem surgir, porque nos podem surgir a qualquer momento, e já agora também em qualquer idade, e nós podemos nos repensar identitariamente a qualquer momento, a verdade é essa, e estamos sempre nesse caminho, portanto seria expectável até que isto acontecesse. E se a sociedade de facto validar e for um lugar seguro para que eu me possa expressar, identitariamente isto é muito mais confortável. Ou seja, eu desenvolvo a minha autoestima, eu desenvolvo-me também na sociedade. Se a sociedade, por outro lado, me diz há qualquer coisa de errado contigo, ou procura ajuda porque há qualquer coisa aí que não está bem, e vai tocar nestas questões todas das ditas terapias de conversão, quer que isto seja, que andam para aí a falar, não é? É há qualquer coisa então de errado comigo. E isto vai ser um lugar de esconder, vai ser um lugar de culpa muitas vezes, vai ser um lugar de eu me infligir sempre aqui muitos sentimentos negativos que corroem por dentro e que muitas vezes não são expressos cá para fora, e portanto as pessoas nem sabem que as pessoas podem estar a sentir desta maneira.
0: Século XXI, estamos a falar ainda de terapias de conversão. Como é que isto é possível, Bruno? E existe aqui alguma matéria científica quando falamos em terapias de conversão?
2: Não, até o próprio termo terapias aqui me custa muito a utilizar.
4: Sem dúvida.
2: Porque na realidade estamos a utilizar este termo para encobrir aquilo que são basicamente formas de tortura psicológica. Exato. E de violência física.
4: E física, exatamente, não, é? Não só física, psicológica, também, não é? Física.
2: Físicas e psicológicas, e pegando naquilo que eu disse há pouco, não se pode curar aquilo que não é doença, não é? Quando falámos aqui sobre o que é a orientação, acho que isto é um princípio. Eu acredito, aliás, que isto é um princípio que tem que ser respeitado e compreendido. Portanto, nem sequer faz sentido a existência de qualquer tipo de terapia, ponto, para orientação sexual. Muito menos, novamente, chamar a este tipo de práticas terapia, porque na realidade, insisto, os números e os estudos que existem são inequívocos relativamente àquilo que é a taxa de sucesso deste tipo de terapias, e aqui estou a utilizar sempre muitas aspas, não é? Portanto, porque me custa novamente utilizar estes termos, mas há falta de melhor forma de os designar, porque os números mostram-nos que as pessoas que são sujeitas a este tipo de terapias, muitas das vezes, não atingem os resultados esperados, não é? E tanto não atingem os resultados esperados, como pior, acabam muitas vezes por deprimir e por suicidarem, por força desta violência à qual elas são muitas vezes sujeitadas por este tipo de práticas. Portanto, o querermos normalizar ou descriminalizar este tipo de práticas, que há uns anos atrás, felizmente, foram rejeitadas, a nossa ordem profissional, a ordem dos psicólogos, pronunciou-se abertamente contra este tipo de práticas, e estarmos a voltar, ou quererem colocar em cima da mesa novamente a possibilidade de se voltar a fazer isto, mas pelo amor de Deus, está tudo bem, é absolutamente absurdo.
4: E a questão aqui de nós usarmos o termo terapias e terapêutico, né? Vem de um lugar onde a homossexualidade há alguns anos era considerada doença.
2: Sim, até os anos 70, mais ou menos.
4: Exatamente.
2: Sim.
4: E já não o é. Ou seja, como é óbvio. E portanto, há evolução a esse nível que nos permite depois também evoluir a outros, achávamos nós, não é? Neste momento, estarmos a falar nisto é estarmos a falar, lá está, de voltar outra vez a colocar as pessoas neste lugar de não pertence a coisa nenhuma.
2: Certo.
3: No fundo, o que é que se vai curar? Exatamente. O que é que se vai curar aqui quando isto não se trata?
4: O que é que há para curar?
3: De uma doença, de uma patologia.
4: Claro.
3: E acho que há muitas pessoas que podem não ter mesmo noção do que é que efetivamente no passado, e como o Bruno estava a dizer, estas terapias de conversão implicavam. Estamos a falar de cenários que
4: Tortura,
3: não vemos só
4: né?
3: nos
4: Tortura.
3: Filmes, mas, por exemplo, de eletrochoques, terapia de choque,
2: exatamente.
3: Literalmente.
2: Sim.
3: E o quanto isto é primitivo.
4: Sim, de uma manipulação brutal, da exposição a conteúdos absolutamente inacreditáveis e violentos.
2: Sim. Quer dizer,
4: não faz sentido absolutamente nenhum.
3: Sim, de restrição até de necessidades básicas. Eu tive aqui alguma curiosidade até em perceber ao certo que terapias de conversão eram estas. E
2: pois.
3: Estamos a falar de práticas que até implicavam aqui a restrição de necessidades básicas.
2: Pois.
3: Um período de X dias sem dormir, sem comer, sem beber. Qual o fundamento?
4: Exatamente. E agora pôr a questão ao contrário, não é? Então, se fizéssemos isso com todos os heterossexuais, fizéssemos uma conversão, não é? Aspas, muitas aspas aqui. Como é que era? As pessoas pensem um bocadinho nisto.
0: Ana, que tipo de efeitos psicológicos podem surgir em pessoas que foram expostas a tentativas de correção da sua orientação sexual? O Bruno já tocou aqui na questão do suicídio, in extremis, mas existem outras circunstâncias.
3: Sem dúvida. Penso aqui na internalização de um sentido de defeito e de insuficiência que molda, marca e traumatiza aquilo que pode ser o percurso daquela pessoa dali para a frente. Estamos a falar de vivências que traduzem uma narrativa de tu é que estás mal, tu é que estás doente. E enquanto não te converteres para um outro lado, a sociedade não está disponível para te ver como um ser humano. E eu ponho-me a pensar aqui nestas ideias de se trazer as terapias de conversão, e usando a mesma expressão que a Violeta, seja lá o que isto for, como algo tão, para além de primitivo, que é quase olhar para um ser humano e vê-lo mais como, permitam uma expressão, um bicho qualquer que precisa ali de alguma contenção e de algum controlo. Quer dizer, eu ponho-me a pensar, as consequências acho que vão para além daquilo que até é uma sintomatologia reativa, expectável, ansiosa, depressiva, mas que pode levar efetivamente a casos graves, a flagelo ao nível da saúde pública, as taxas de suicídio, situações de uma solidão e de um isolamento profundo, porque muitas vezes estas terapias de conversão também têm por base uma intervenção alargada, sistémica, com os familiares da pessoa e, portanto, há que ver isto aqui como uma rede interligada onde também muitos destes familiares são convocados para entrar aqui nestas práticas e nestes tratamentos, seja para se continuar a fazer uma lavagem cerebral ou para esses familiares serem aqui uma espécie de aliados e de mentores a estas próprias terapias de conversão. Portanto, as consequências aqui são múltiplas. Acho que as principais é facilmente a pessoa recair em estados graves, depressivos, ansiosos, e isto levar a situações ainda mais drásticas como suicídio, mas também é uma vivência profundamente solitária quando também as famílias são convocadas a serem aliadas destas práticas.
0: E vamos falar precisamente desta invalidação identitária, estas experiências, Violeta, que acabam por acontecer. Podem afetar a autoestima, a confiança e a capacidade de estabelecer relações seguras num futuro próximo?
4: Claro que sim, até de confiar no mundo e de confiar no outro como o outro como um aliado, não é? Se até a minha própria família é chamada aqui a dizer-me que eu estou mal e que há qualquer coisa de errado comigo, atenção, e que eu não mereço estar aqui. Quer dizer, nós estamos a invalidar aquilo que de mais humano existe na pessoa. Era aquilo que a Ana dizia, qualquer coisa como deixamos de ser seres humanos, não é? Já não é válido que eu esteja aqui porque a minha existência, da forma como eu a sinto e como eu a quero expressar, não é validada na sociedade e não é aceito no mundo. E, atenção, não estamos a falar de nada que implique mal a ninguém.
2: Claro.
4: E isso ainda nos causa aqui pelo menos uma revolta maior, que é, não é uma escolha, e não há nada de errado. Portanto, como assim nós estamos sequer a pensar que estas pessoas, no fundo, o mundo a dizer não pode existir e não pode existir desta maneira? E claro que afeta a forma como a pessoa depois se liga, a confiança que tem. Esta questão que a Ana fala da solidão e do isolamento, não é? Não deixa de ser uma forma de como é que eu vou confiar? Não é? A quem é que eu vou dizer isto?
2: Pois.
4: E lá está, como se nós pensássemos ao contrário, não é? Uhum. Quer dizer, é aquela velha história do vou apresentar o meu namorado aos meus pais. Uhum. Imaginemos que eu tinha uma namorada, não é? Eu tinha que dizer, por exemplo, eu sou lésbica ou eu sou bissexual. Sim. E depois apresentar a minha namorada.
2: Sim,
4: não faz sentido.
3: Uhum. Eu acho que também uma questão muito importante que se levanta aqui para todos nós enquanto sociedade é: mas porquê que a forma do outro sentir, gostar e amar tem que ser um incómodo?
4: Exatamente.
3: Para nós.
4: E o que é que isso, o que é que tem a ver connosco?
3: O que é que isso tem a ver connosco? Quer dizer, que impacto é que isso traz para a minha vida? Não é por acaso que se calhar há aqui depois também a importância de se aprofundar aqui todos estes processos psíquicos, porque aquilo que o outro me suscita diz sempre mais sobre mim do que sobre a outra pessoa. Não é por acaso que as homofobias
2: internalizadas
3: agora se calhar brincando

0: aceitam, me acolhem e que me abraçam, não é? Em todos os aspectos de mim. Que não tenho que esconder uma parte de mim para poder pertencer, ou que acho que tenha que esconder uma parte de mim para poder pertencer. E quanto mais confortável é para estas pessoas não terem que viver vidas duplas ou mentiras. Porque muitas das vezes aquilo que acontece, e também com base naquilo que a Ana e a Violeta foram dizendo, é que estas pessoas sentem que eu tenho que construir uma narrativa que encaixe com as expectativas da minha família, dos meus amigos ou amigas, da sociedade, para não ser rejeitado por estas. E, no entanto, até que ponto é que isso é justo para estas pessoas? Até que ponto é que nós temos que criar e viver esta narrativa falsa para que as pessoas possam gostar de nós?
1: Bruno, e quando existe aquela tentativa dos pais, dos avós, enfim, dos educadores, de verem os filhos a viver os seus sonhos, os sonhos que não foram por si concretizados? Ah, eu quero muito ser avô, avó, quero muito que cases com um médico, com uma médica, quero muito que, enfim, faças uma vida com 5, 4, enfim. Sim. Vários filhos.
2: Tiveram ter 3 no Santo Porto, mas não aguento.
1: Essa projeção acaba por ser um condicionamento muito vincado.
0: Sim, ainda bem que me perguntas isso, Marco, e correr do risco de ser cancelado, não é? Portanto, eu já teria mexido.
2: Sem
0: todos.
2: Vai sem
0: muitas
2: medo.
0: Vezes, mas ainda bem que me faz essa pergunta. É importante nós percebermos que os nossos filhos, ou as nossas filhas, não nos pertencem.
2: Não são nossos.
0: Não são nossos, são do mundo. É? Por muito compreensível que seja, e temos de fazer esta ressalva, por muito compreensível que seja que nós depositemos nelas e neles expectativas e sonhos e vontades, e está tudo bem em fazermos isso, mas com uma compreensão clara de que, para todos os efeitos, ela ou ele poderão fazer as coisas de forma diferente, porque são seres individuais. E eu acredito que se alimenta muito esta crença, esta ideia de que eles e elas têm que fazer tudo o que nós projetamos e queremos, e muitas vezes lá está até aquilo que nós não conseguimos alcançar e que queremos que eles façam ou que elas façam, e na realidade esquecemos que a variável mais importante de todas, que tem que estar colocada em cima da mesa, que é a vontade e a individualidade. E todas as outras características da personalidade que possam ser imutáveis, que podem levar a que estes nossos projetos de vida sejam completamente diferentes na prática. Portanto, novamente, e para que fique muito claro, está tudo bem em termos de sonhos e vontades e desejos e tudo mais. Mas estará tudo ainda melhor se nós aceitarmos que existe uma probabilidade muito grande de que estes projetos e sonhos e vontades e desejos não se concretizem. E está tudo bem.
2: Sim. E é muito doloroso para estes jovens, adolescentes, jovens adultos, perceberem que as convicções parentais pesam mais do que a aceitação incondicional e o afeto por aquele laço. É muito, muito duro perceber que, no final de contas, vai ser isso que vai pesar mais. E acho que as famílias precisam de também perceber que pode haver uma diferença muito importante entre aquilo que são heranças e aquilo que são legados. Os nossos filhos não têm que herdar nada, mas podem criar legados.
0: Claro.
2: Valores, princípios.
3: Sim, e que há uma responsabilidade parental, mas que isto não é sinónimo de o meu filho tem que fazer exatamente aquilo que eu quero que ele faça, principalmente quando estamos a falar na idade adulta, né? Portanto, eu tenho uma responsabilidade pelos meus filhos até aos 18 anos, tem a maioridade, responsabilidade, digo aqui, legal, obviamente, e é natural que eu tenho estas expectativas, mas eu também tenho que refletir e questionar-me sobre elas. E é isso que me permite, lá está, a tal incondicionalidade que pode haver e que é saudável que exista dos pais para os filhos, e única e exclusivamente dos pais para os filhos, faço aqui a ressalva porque, enfim, amor romântico, por exemplo, é outra questão, mas dos pais para os filhos, e que, de facto, ai, se o meu filho não fizer isto assim, assim, vai ser um desgosto para mim, então não é incondicional. E isto acho que é uma coisa que pode ser muito automática nos pais e que vale a pena refletir.
1: Mas enquanto viveres debaixo do meu teto, tens de fazer aquilo que eu digo, Bruno.
0: Sim, claro, pois. Obviamente que há comportamentos que devem ser respeitados e deve haver cumprimento das leis, das regras éticas, daquilo que são as normas de vivência em sociedade, e não estamos aqui a considerá-las para esta equação, não é? Estamos aqui a falar em questões muito mais profundas de individualidade. Mas enquanto estava aqui a ouvir-vos a falar, eu pensava necessariamente numa outra questão que acontece muitas vezes em consulta, que os pais das crianças e jovens LGBTI nos trazem, que é a seguinte: eu, e simulando discurso direto, eu até aceito, mas o meu problema

0: O problema não é o aceitar, o meu problema é, por exemplo, os avós aceitarem, ou os outros, ou haver aqui um medo genuíno de que estas crianças, ou jovens, ou depois adultos, venham a sofrer, venham a ser desrespeitados no futuro. E se bem que muitas vezes esta preocupação não é mais do que uma projeção, ou seja, efetivamente estas pessoas sentem isto, mas têm medo que os outros sintam e, portanto, utilizam os outros para mascarar aquilo que sentem, a verdade é que muitas vezes poderão legitimamente sentir esta preocupação. E aquilo que eu digo muitas vezes é: percebo perfeitamente, porque percebo legitimamente, obviamente, infelizmente vivemos numa sociedade, vivemos numa sociedade que continua a legitimar violência contra determinados grupos sociais, nomeadamente contra pessoas LGBTI. No entanto, aquilo que eu devolvo também muitas vezes é: se nós construirmos um ambiente em casa, se pelo menos o seu filho ou a sua filha sentir que em casa tem espaço para ser, para existir de forma plena, que não precisa de esconder-se, que não precisa de viver mentiras, então nós vamos transmitir-lhe a ideia de que, mesmo que lá fora te agridam, terás sempre aqui um espaço onde podes ser aceito e ser feliz.
1: Exatamente. E que isto é uma base segura. E já não são todos os contextos agressivos. Exatamente. Mas há um contexto que me valida e que me diz: não, é ok tu seres como és, tens aqui segurança e apoio e validação que precisas. Sim. Para enfrentar. Sim. Os outros contextos que podem ser mais agressivos para ti.
0: Talvez o contexto mais importante de todos.
1: Exatamente.
2: Sem dúvida.
0: São os contextos mais próximos de casa e do coração.
1: Que vinculação, não é? Vinculação
0: exatamente.
1: Primária.
0: Exatamente.
3: Sem esquecer que a paternidade e o casar com um médico ou uma médica pode ter, naturalmente, lugar, independentemente do género da pessoa. Ana, e olhamos agora para o contexto de casal e de relações afetivas. Que desafios podem surgir quando existe medo de rejeição ou dificuldade em assumir a própria identidade?
2: Pode surgir aqui um descompasso desafiante para aquele casal, para aquela relação, e muitas vezes isso levar a más interpretações, no sentido de: se tu não estás ainda tão seguro de ti na tua orientação sexual, se isto ainda é um tema tabu, se só determinados grupos nos quais a gente se cruza sabem e outros não, então é porque se calhar não gostas assim tanto de mim. Não. Maior parte das vezes não, que é para não me arriscar a dizer que 100% das vezes isto não funciona assim. Nós temos que olhar também para a orientação sexual como um processo que vem efetivamente de dentro para fora. Eu gosto muito mais da expressão coming out do que a expressão sair do armário. Acho que a expressão sair do armário é um bocadinho honestamente infeliz.
1: Sim, quando é que se entrou lá?
2: E novamente, eu estou aqui com muitas imagens e metáforas animais, parece que se meteu para lá um bicho qualquer no armário, fechou e acabou. Portanto, eu acho muito mais interessante a expressão caminho alto, porque é algo que vem mesmo de dentro para fora e que durante este processo, sim, pode haver muita escuridão, medo. Escuridão, medo, dúvida, insegurança. E, portanto, é fundamental olharmos para isto como um processo que é dinâmico e que, apesar até da literatura científica nos falar aqui de diferentes fases, uma fase inicial muito marcada pela dúvida, pela confusão, e se calhar uma fase intermédia onde, ok, eu começo a explorar, começo a encontrar aqui outros grupos, outras identidades das quais também me aproximo, faz sentido, e se calhar uma última fase ser de orgulho, de expressão e até de participação, por exemplo, em marchas. É importante percebermos que estes processos não são totalmente lineares e sequenciais. Portanto, trazendo isto para um contexto relacional, onde duas pessoas diferentes, com bagagens também distintas, se cruzam, isto sim pode gerar aqui descompassos. E acho que nada melhor aqui do que o diálogo, do que uma comunicação que permita aqui a expressão de medos, destes medos de rejeição, que permita aqui também perceber, mas então como é que, enquanto relação, podemos aqui também estruturar a nossa identidade relacional e como é que também nos queremos apresentar para o mundo. Mas talvez aqui a mensagem principal seja que isto vai continuar a ser aqui um processo identitário muito pessoal, muito distinto, e que mesmo em relações que sejam securizantes, que sejam acolhedoras, o facto destes processos serem muito individuais e dinâmicos pode gerar aqui um descompasso. E, portanto, este acolhimento destes medos, o trabalhar aqui este sentimento de rejeição, não como um indicador de que há algo de errado na minha relação, mas que traduz mais aquilo que são as ameaças do exterior da relação, parece-me ser aqui o elemento central.
3: E Violeta, que papel pode ter a psicologia nesta reconstrução da autoestima e da segurança emocional em pessoas que viveram estes contextos de rejeição?
1: Olha, Marco, vou puxar a brasa à minha sardinha, não é? Acho que a pergunta também está para isso. Mas tem um papel importantíssimo, não só individual, como também familiar e, como a Ana falou, também em casal. Ou seja, quando falamos de recuperar, vamos pôr assim, eu gosto mais da palavra reerguer aqui autoestima, porque ela muitas vezes está ali um bocadinho em ruínas. O processo individual é importante, mas é sempre, sempre importante nós termos alguém ou um contexto, ou uma pessoa, um conjunto de pessoas, um grupo, que seja apoiante e validante das mudanças que eu estou a fazer e daquilo que eu vou construindo em mim e na minha autoestima. E, portanto, acho que neste sentido a psicologia tem um papel muito, muito claro individualmente, ou seja, fazer com que a pessoa perceba também o que é aconteceu com ela, não é? Que não há nada de errado, ser a própria relação terapêutica, ela própria validante de que está tudo bem, que não há nada de errado com a pessoa, há muita coisa de errada com o que lhe aconteceu e com a desvalidação que ela foi sofrendo ao longo do desenvolvimento dela. E uma fase inicial será também percebermos isto e trabalharmos aqui um bocadinho isto. E depois também trabalhar os contextos, trabalhar o entorno, perceber como é que conseguimos que esta pessoa tenha contextos seguros onde pode ser validada para continuar a desenvolver da forma mais saudável possível.
3: E vamos para a última ronda de perguntas. Peço-vos respostas tão sintéticas quanto possível e começo por ti, Bruno. A forma como a sociedade fala sobre orientação sexual pode influenciar a saúde mental coletiva, especialmente entre as pessoas mais jovens?
0: Pode influenciar de forma bastante direta, não é? A partir do momento em que sentimos que, por eu ter uma determinada orientação, eu sinto que tenho um problema, que sou doente e que, portanto, novamente tenho que criar toda uma narrativa que encaixe naquilo que é esta expectativa social. Até que ponto é que eu rejeito a minha forma de ser e de estar? Até que ponto é que eu escolho viver uma vida que não corresponde ou que não está alinhada com aquilo que são as minhas necessidades e valores e vontades? Até que ponto é que eu vivo uma mentira? E depois temos pessoas que chegam à idade adulta, que depois já de terem constituído famílias, muitas vezes percebem, este não é o meu caminho, este não é o lugar onde eu quero estar, que inclusive podem trair as suas companheiras ou companheiros, que podem viver vidas duplas para sustentar esta vivência da sua sexualidade e da sua orientação de forma mais plena. Não é? Portanto, é muito importante nós percebermos como é que muitas vezes este discurso heteronormativo, não é? Pegando aqui na expressão que a Ana utilizou muito bem no início do programa, pode contribuir para que as pessoas não se sintam confortáveis para viver a sua vida. E nós devemos, de uma vez por todas, aceitar que a diversidade na sexualidade, a diversidade sexual, é uma variável que caracteriza o nosso funcionamento, ponto, enquanto cidadãos.
3: E Ana, que importância tem a educação emocional e relacional na redução do estigma e na promoção de relações mais seguras e respeitadoras?
2: Acho que estamos a falar da tão importante educação sexual e como, mais do que educar para afetos, estamos acima de tudo a educar para relações mais securizantes com o outro, mas também connosco próprios, ou seja, um trabalho também ao nível identitário e que acima de tudo promova a mensagem de que a variabilidade na vivência e no comportamento humano é algo expectável, é algo desejável. E, portanto, mais do que questionarmos, fazermos aqui um trabalho de como é que podemos estar cada vez mais preparados para acolher a diferença e encará-la como variabilidade do desenvolvimento e da expressão humana.
3: E, Violeta, para ti, o tópico visibilidade, de que forma é que o reconhecimento da diversidade sexual contribui para ambientes mais saudáveis do ponto de vista psicológico e também social?
1: É, exatamente, pegando aqui na ideia da Ana, é que quanto mais nós virmos esta questão da orientação sexual como outras, como uma expressão de diversidade humana, e não só, já agora, vários animais, pegando no tema dos animais, que é, né, que estava aqui a dizer, a falar.
3: Somos todos nós, não é?
1: Somos todos nós, exatamente. É, há vários animais, por exemplo, que têm várias orientações sexuais. Mas, neste caso, se nós aceitarmos que esta variabilidade faz parte, é saudável, acrescenta-nos a todos nós, e que o respeito pelo ser humano, independentemente de quem ele é, logo que isto não implique na liberdade de ninguém, que neste caso a orientação sexual não implica, como já falamos aqui, é um pilar essencial para termos uma sociedade justa e inclusiva e onde todos nós nos possamos sentir melhor e ter relações mais saudáveis.
3: Ana, Bruno, Violeta, obrigado pela vossa companhia. Obrigada, voltamos a ver-nos de hoje a 8 dias e assim fechamos a edição de hoje. Falar de orientação sexual é falar de identidade, de respeito e de saúde mental. A ciência é clara ao afirmar que a diversidade não é patologia e que o sofrimento muitas vezes surge não da identidade em si, mas do contexto de rejeição ou incompreensão. Promover ambientes seguros, informados e empáticos é também uma forma de prevenção com saúde mental. Este foi o Ponto da Mente dedicado à orientação sexual. Cuidados técnicos de José António Barbosa, sonoplastia de Joaquim Dias. Eu sou o Marco António Ribeiro e já sabe que contamos consigo, como habitualmente, em tsf.pt e nas plataformas de podcast.

Recuperamos o episódio do Ponto da Mente dedicado ao tema orientação sexual. Muito boa tarde, bom fim de semana. Ficamos a 9 minutos das 5.

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0: O Hezbollah considera que o acordo assinado entre Israel e o Líbano é humilhante. O grupo xiita acrescenta que este entendimento carece de validade e vai destruir o país. Isabel Estrada Carvalhais passa a integrar o Secretariado Nacional do PS. A ex-eurodeputada entra assim para o lugar de Pedro Coimbra, que foi eleito presidente da Federação Distrital da cidade.
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4: Esta hora, antes das notícias das 5, olhamos para a previsão do estado do tempo para amanhã. Diz o IPMA que vamos ter uma subida dos valores da temperatura, sobretudo da máxima. Continua o céu nublado, mas só até ao final da manhã, com probabilidade de chuviscos no litoral norte e centro. Avançamos então agora com a edição das 5, com Duarte Rosa.
0: Subiu para 36 o número de portugueses e lusodescendentes que morreram devido aos sismos na Venezuela. O número foi avançado pela agência Lusa, que cita o Ministério dos Negócios Estrangeiros. Além dos 36 mortos, 91 cidadãos com ligação a Portugal estão desaparecidos ou incontactáveis. O Ministério, liderado por Paulo Rangel, revela que entre os 36 mortos estão 5 crianças e 31 adultos, 29 são lusodescendentes, 6 são portugueses e 1 tem nacionalidade portuguesa por casamento. No total, o Ministério dos Negócios Estrangeiros indica que já foram encontrados 44 portugueses e lusodescendentes. Entretanto, já chegaram à Venezuela os dois aviões que partiram ontem de Beja com a missão portuguesa para ajudar nas buscas, salvamento e primeiros socorros. As duas aeronaves da Força Aérea transportaram 64 elementos da Unidade Especial de Proteção e Socorro da GNR, da Autoridade Nacional de Emergência e Proteção Civil, dos Sapadores Bombeiros de Lisboa e do INEM. E o Presidente da República fez um minuto de silêncio pelas vítimas dos sismos na Venezuela. Na última noite, em Miami, onde esteve reunido com vários luso-venezuelanos, António José Seguro pediu coragem às famílias para ultrapassar este momento difícil.
5: Estou feliz por estar aqui convosco, mas quero também dizer-vos que estou a acompanhar em permanência, em articulação com o governo português, com muita preocupação a situação que se está a viver na Venezuela. Em especial a situação da grande comunidade de portugueses e luso-venezuelanos naquele país. Lamentamos todos muito as mortes já confirmadas dos nossos concidadãos e expresso sentidas condolências às suas famílias. Sei que muitos de vós aqui sois também luso-venezuelanos. Espero que as vossas famílias estejam bem, já tenham tido oportunidade de falar, de contactar com elas. Que encontrem todos vós, e sobretudo aqueles que vivem ainda momentos de angústia, e em particular aqueles que vivem momentos de perda, força e coragem para enfrentar esta tragédia. E estou certo que compreenderão que vos peça que possamos fazer um minuto de silêncio em homenagem àqueles que partiram com consequência desta catástrofe.
0: Um minuto de silêncio que foi então cumprido. Os dois sismos que foram registados na Venezuela na quarta-feira causaram pelo menos 929 mortos e pelo menos 3.360 feridos, isto de acordo com o balanço mais recente das autoridades venezuelanas. A Organização das Nações Unidas, a ONU, afirma que mais de 50 mil pessoas estão desaparecidas. O Hezbollah considera que o acordo assinado entre Israel e o Líbano é humilhante. Os dois países, israelitas e libaneses, assinaram ontem em Washington um acordo quadro com o objetivo de preparar o caminho para paz e segurança duradouras entre os dois países. O acordo prevê que o exército de Israel permaneça no sul do Líbano até que o Hezbollah, aliado do Irão, entregue as armas. O grupo xiita rejeita este acordo. Em comunicado citado pelas agências internacionais, o Hezbollah considera que é uma humilhação, uma vergonha e uma renúncia à soberania. O grupo xiita acrescenta que este entendimento carece de validade e considera que vai destruir o Líbano. O Hezbollah assegura ainda que vai continuar a agir por todos os meios necessários, através de pressões internacionais e árabes, para que Israel cumpra o primeiro ponto de entendimento do memorando, que passa pela retirada das tropas israelitas do Líbano. Deixa ainda um apelo às autoridades libanesas para que corrijam os erros e defende ainda o Hezbollah que os combatentes devem permanecer no terreno até expulsarem a ocupação israelita. Isabel Estrada Carvalhais passa a integrar o Secretariado Nacional do PS. A ex-eurodeputada e professora da Universidade do Minho, Isabel Estrada Carvalhais, filiou-se no Partido Socialista depois da eleição de José Luís Carneiro para secretário-geral, tendo presidido a comissão de honra do líder socialista. Isabel Estrada Carvalhais entra assim para o lugar de Pedro Coimbra, que foi eleito presidente da Federação Distrital de Coimbra. E o Partido Socialista pede ao Ministro da Educação que venha dar uma palavra de tranquilidade aos alunos e às famílias depois dos mais recentes casos com os exames nacionais. No início da polémica esteve o item de desenvolvimento no Exame Nacional do Ensino Secundário de Português, que era, veio-se a saber, igual ao de um manual publicado pela Leia em agosto de 2025. A somar a esta questão, a nova classificação digital dos exames tem registado constrangimentos. Há professores a relatarem atrasos na distribuição das credenciais de acesso às provas, o que levou já o Júri Nacional de Exames a ajustar o calendário para a correção. Em declarações à agência Lusa, o deputado socialista Porfírio Silva pede que Fernando Alexandre, o ministro da Educação, garanta a resolução destes problemas.
6: O Sr. Ministro da Educação não pode perder nem mais uma hora para dar uma palavra de tranquilidade aos estudantes e às famílias sobre o processo dos exames de ensino secundário, que, como sabemos, implicam diretamente com o acesso ao ensino superior. Há dezenas de milhares de estudantes e de famílias preocupadas com esta sucessão de notícias. O Sr. Ministro tem que vir dar uma palavra de tranquilidade e de garantia. O Sr. Ministro tem de encontrar o tempo e as condições para vir a público tranquilizar as famílias e os estudantes.
0: Porfírio Silva afirma que o grupo parlamentar do PS não quer para já apurar responsabilidades, sublinha que as pessoas estão preocupadas sem saberem o que vai acontecer.
6: O escrutínio virá depois, teremos que perceber tudo o que aconteceu para esta sucessão de notícias ter acontecido. As pessoas estão preocupadas, nós recebemos mensagens de todo um lado, de todo o país, de pessoas que estão preocupadas, de perguntar o que é que vai acontecer, e essa ansiedade tem que merecer uma palavra de tranquilidade, uma palavra de garantia, uma palavra de tranquilidade sustentada da parte do Sr. Ministro da Educação.
0: Está já agendada uma audição ao Ministro da Educação. Fernando Alexandre vai ser ouvido no Parlamento no dia 1 de julho. E o Bloco de Esquerda entregou hoje no Parlamento um voto de protesto contra a reunião entre a União Europeia e os talibãs. O encontro decorre em Bruxelas, entre a Comissão Europeia e uma delegação do regime que governa o Afeganistão. Ouvido pela TSF, o deputado único do Bloco, Fabián Figueiredo, explica que o partido não concorda com esta reunião e quer saber se Portugal esteve representado no encontro.
7: Estão a decorrer negociações entre a Comissão Europeia e os talibã, tendo em vista o estabelecimento de acordos de extradição de afegãos que se encontram em território europeu para o Afeganistão. Isto é inaceitável. Era o que mais faltava, que o Estado português, a União Europeia no seu conjunto, colaborassem com o governo e extraditassem pessoas que fugiram do Afeganistão por causa do hediondo regime que dirigem, em vez de as proteger. Por isso, nós primeiro queremos ter a certeza que Portugal se distancia desta posição da Comissão Europeia, que não integra estas negociações e que se lhes opõe. E mais, que temos a certeza que Portugal, de forma alguma, reconhece legitimidade a esse governo e, muito menos, que extradita pessoas para o Afeganistão.
0: O partido entende que aprovar o voto de protesto é uma questão de coerência por parte da Assembleia. O Bloco de Esquerda também admite partir depois para outras iniciativas parlamentares.
7: Dependendo da resposta do governo português, nós ponderaremos tomar outras iniciativas parlamentares.
0: E ainda sobre este voto de protesto, acreditam que pode ser aprovado?
7: A Assembleia da República aprovou no passado não muito distante, em 2024, por exemplo, resoluções por unanimidade em que se condena o regime dos Talibã e se garante que Portugal será sempre um país seguro para quem foge desse regime. Portanto, em coerência com essa posição da Assembleia da República, nós esperamos que o voto de protesto seja aprovado.
0: Fábio Figueiredo, deputado único do Bloco de Esquerda no Parlamento. Roberto Martínez, não deverá mexer muito na equipa para o jogo desta noite com a Colômbia, a contar para o Mundial de Futebol. Em Miami, Portugal tenta esta madrugada alcançar o primeiro lugar do Grupo K, para isso só precisa de vencer a seleção sul-americana. António Botelho, olhamos agora para o 11 provável da seleção para o jogo de hoje.
8: Martínez pode nem mexer no 11 e entrar a mesma equipa que iniciou com o Uzbequistão. Diogo Costa na baliza, João Cancelo, Ruben Dias, Renato Veiga e Nuno Mendes na defesa, Vitinha, João Neves e Bruno Fernandes no meio-campo, João Félix, Pedro Neto e Cristiano Ronaldo na frente. Ainda assim, o selecionador pode surpreender. Por exemplo, para proteger o lado mais forte da Colômbia, o lado de Luís Dias, pode colocar um jogador mais defensivo na direita da defesa portuguesa, Diogo Dalot, no lugar de João Cancelo. Também Ruben Neves, que é um jogador que Martínez gosta, pode fazer os primeiros minutos neste Mundial. E Rafael Leão também pode aparecer no ataque, no lugar de João Félix, para dar mais explosão à ala esquerda do ataque português.
0: António Botelho, enviado da TSF aos Estados Unidos para acompanhar a campanha da seleção portuguesa no Mundial de Futebol. O Portugal-Colômbia joga-se à meia-noite e meia de Portugal Continental e, por isso, os barcos que ligam Lisboa à margem sul do Rio Tejo vão circular até mais tarde, até porque há um ecrã gigante montado no terreiro do Paço, onde são esperadas muitas pessoas para ver este jogo da seleção. A Transtejo, a empresa que garante estas ligações fluviais, afirma por isso que os últimos barcos vão partir às 13:15 da manhã, quer nas ligações entre o Cais de Sodré e Cacilhas, quer entre o Terreiro do Paço e o Barreiro.
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4: Muito Boa tarde, um bom fim de semana. São 5h13 e baixam as luzes na TSF. Já a seguir vamos ao cinema. Antes disso, deixe-me dar-lhe conta das temperaturas registadas mesmo agora. 21 graus em Ponta Delgada, 22 no Porto, 25 no Funchal e 26 em Faro e em Lisboa.
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11: You care to share your topic of choice?
18: Online porn addiction.
11: I think for this one we're going to have a male and female perspective.
19: Estamos no último fim de semana do Fast New Directors Festival, o mais internacional dos festivais nacionais. Em Espinho há ainda muito cinema para ver. Por sinal, um dos mais esperados é Truly Naked, surpresa holandesa da cineasta Muriel Dassenburg, obra que aborda os meandros da pornografia. Mas este filme, que afinal é bem mais soft do que se pensa, é sobretudo uma crónica sobre ficar apaixonado. O diretor artístico do festival, Fernando Vasquez, falou comigo e está legitimamente entusiasmado com o filme.
20: Esta é uma das grandes obras do circuito internacional de festivais neste momento. Ele estreou no Festival de Berlim e, entretanto, tem tido um sucesso brutal. Acabou de vencer mais 2 prémios no Festival de Transilvânia há 2 dias atrás. E é um filme muito especial porque é extremamente provocador. Ele fala-nos sobre a indústria pornográfica e, acima de tudo, como a pornografia deturpou em grande parte a forma como hoje em dia se pensa em intimidade.
19: Fernando Vasquez chama a atenção sobre um novo trunfo do Fest.
20: O encerramento também do Actors Hub, que é uma das grandes novidades deste Fest 2026, 2 dias dedicados a todas as questões relacionadas com atores, não só questões relacionadas diretamente com a arte da performance dramática, mas mesmo sobre a vida do ator, questões mais práticas relacionadas com temas como a contratualização e como gerir uma carreira a vários níveis.
19: De referir que este ano o certame abriu com um dos filmes do ano, Cartas Amarelas de Ilker Shatak, o Urso de Ouro de Berlim. Pelas ruas de Espinho foi e é possível cruzarmos com cineastas como Denis Stanovich ou Asghar Farhadi, o iraniano que em Cannes não conquistou os favores da certa crítica com Histoire Parallèle, obra que merece muito mais respeito. Mas este é um festival pensado para inspirar e revelar os novos talentos.
20: Eu acho que, obviamente, no que toca ao lançamento de novos autores e ao tipo de oportunidades que o Fest permite a alguém que está a dar os primeiros passos em diferentes áreas ligadas à produção cinematográfica, o Fest não fica atrás de ninguém e tem apresentado-se consecutivamente aqui um conjunto de atividades e de participantes e de exibições que o tornou absolutamente imperativo para quem quer fazer cinema em Portugal.
21: His name is Frank Galvin. 4 cases in the last 3 years, he's lost them all.
19: Mas todos os caminhos vão dar um ciclo com um título sugestivo. Lembra-se de Sidney Lumet? O cineasta malogrado americano é recordado com um punhado de grandes filmes, uma amostra de uma das carreiras mais consistentes do cinema americano. Um realizador que misturava um classicismo notável com uma força narrativa justa. Este fim de semana podemos apanhar, por exemplo, O Veredito, com Paul Newman, uma interpretação que valeu nomeação ao Oscar. Na sala da 5 de Outubro podemos ainda recordar ou descobrir Dia de Cão, onde brilha um Al Pacino com uma garra que ficou nos anais da história. Sonhemos com uma sequela deste ciclo, talvez com Fuga Sem Fim ou o meu preferido, Antes que o Diabo Saiba que Morreste.
22: Welcome to the Ministry of Not Forgetting. Today we announce our first subject, Marianne Faithfull.
19: A estreia da semana é um híbrido entre o documentário e a ficção, Broken English, de Jane Pollard e Ian Forsythe. É uma maravilha para quem ama a música e a personalidade de Marianne Faithfull, aqui retratada num mecanismo que mete atores como Tilda Swinton ou George MacKay a contracenar com a cantora. A dupla de realizadores londrinos consegue, sobretudo, levar-nos pelas memórias de Faithfull, se esconder os seus fantasmas com a relação com Mick Jagger, as drogas e a passagem pelo cinema como atriz. Broken English é o filme deste verão para quem quer desanuviar de blockbusters.
23: Garfi, aceitas a Karen Beverly como tua legítima esposa? E assim declaro-vos marido e faca!
19: Nas despedidas, tempo ainda para uma intimação. É mesmo obrigatório correr para as salas onde está Toy Story 5, de Andrew Stanton e McKenna Harris. Uma pérola de animação da Pixar Disney que tem um mote fortíssimo. O que se passa na vida secreta dos brinquedos quando percebem que os brinquedos tecnológicos tomaram conta das suas crianças? Apenas podemos dizer que é impossível não ficar comovido com este cinema. O TSF Cinema promete voltar para a semana e certamente com uma evocação dos anos 80. Bem, até lá, que o cinema esteja connosco.
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4: Muito boa tarde, um bom fim de semana. São 5h19. Daqui a pouco, ainda nesta hora, vamos ao teste da verdade, vamos aos factos com o TSF Polígrafo para ouvir, repito, ainda nesta hora na TSF. Agora deixe-me olhar para o cartaz do segundo fim de semana do Rock in Rio Lisboa. Ora, hoje sobem ao palco Rod Stewart, Four Non Blondes, Chutes e Pontapés, Já Fumega, GNR, UHF e também Cyndi Lauper. Passar agora por esta tarde TSF com este clássico Girls Just Wanna Have Fun. Depois juntamos Latina América do Já Fumega. Boa tarde.

0: Em jeito de soundcheck, o Jafo Mega a rodar nesta tarde de domingo na TSF com Latina América, e eles que sobem mais logo ao palco do Rock in Rio, segundo fim de semana de Rock in Rio, juntamente com nomes como Rod Stewart, Cyndi Lauper, Four Non Blondes, Chutes e Pontapés, GNR, UHF e outros tantos. São 5h28, vamos a caminho da síntese de notícias na TSF.
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0: Boa tarde, são 5h30, 4h30 nos Açores e sobe para 41 o número de portugueses e lusodescendentes que morreram por causa dos sismos na Venezuela. Duarte Rosa.
8: É o que acaba de adiantar a TSF, o Ministério dos Negócios Estrangeiros Português. Entre os mortos contam-se 6 crianças. Entretanto, já chegaram à Venezuela os 2 aviões que partiram ontem de Beja, com a missão portuguesa, para ajudar nas buscas, salvamento e primeiros socorros. As 2 aeronaves da Força Aérea transportaram 64 elementos da Unidade Especial de Proteção e Socorro da GNR, da Autoridade Nacional de Emergência e Proteção Civil, dos Sapadores, Bombeiros de Lisboa e do INEMO. O Presidente da República fez já um minuto de silêncio em honra das vítimas dos sismos na Venezuela. Na última noite, em Miami, onde esteve reunido com vários luso-venezuelanos, António José Seguro pediu coragem às famílias para ultrapassar este momento difícil. Os 2 sismos que foram registados na Venezuela na quarta-feira causaram mais de 900 mortos e mais de 3.300 feridos, isto de acordo com o balanço mais recente das autoridades venezuelanas. A Organização das Nações Unidas afirma que mais de 50 mil pessoas estão ainda desaparecidas. O Hezbollah considera que o acordo assinado entre Israel e o Líbano é humilhante. O grupo xiita acrescenta que este entendimento, que visa alcançar uma paz duradoura na região, carece de validade e é considerado, e considera o Hezbollah, que vai destruir o Líbano. Isabel Estrada Carvalhais passa a integrar o Secretariado Nacional do PS. A ex-eurodeputada entra assim para o lugar de Pedro Coimbra, que foi eleito presidente da Federação Distrital de Coimbra. O Partido Socialista, que pede também ao Ministério da Educação que venha dar uma palavra de tranquilidade aos alunos e às famílias depois dos mais recentes casos com os exames nacionais. A nova classificação digital das provas tem registrado constrangimentos, com professores a relatarem atrasos na distribuição das credenciais de acesso aos exames. O Júri Nacional de Exames já ajustou, entretanto, o calendário para a correção. E o PS pede que o Ministro da Educação garanta a resolução destes problemas. Fernando Alexandre, que vai de resto ser ouvido no Parlamento sobre este caso, na próxima quarta-feira. E o Bloco de Esquerda entregou hoje no Parlamento Português um voto de protesto contra a reunião entre a União Europeia e os talibãs. O partido não concorda com este encontro e quer saber se Portugal esteve representado. É um encontro que visa, de resto, o repatriamento de cidadãos afeganistãos de volta para o país de origem. O Bloco entende que aprovar O voto de protesto contra esta reunião é uma questão de coerência por parte da Assembleia e admite-se ainda partir depois para outras iniciativas parlamentares. O Portugal-Colômbia joga-se hoje à meia-noite e meia. É o último jogo da fase de grupos do Mundial de Futebol e, por isso, os barcos que ligam Lisboa à margem sul do Tejo vão circular até mais tarde, até porque há um ecrã gigante montado no Terreiro do Paço, onde se esperam milhares ou centenas, pelo menos, de pessoas. A Transtejo, empresa que garante estas ligações fluviais, afirma que os últimos barcos vão partir às 3:15 da manhã, tanto nas ligações entre o Cais de Sodré e Cacilhas, como entre o Terreiro do Paço e o Barreiro.
0: A síntese de notícias com o jornalista Duarte Rosa. Estado do tempo para amanhã. Ora, o IPMA prevê céu muito nublado, mas só até ao final da manhã, com chuviscos no litoral norte e centro, e também se vai registar uma subida dos valores da temperatura máxima. Já a seguir, vamos aos factos. 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

a enorme incerteza com que trabalhamos todos os dias e com que gerimos as empresas. A incerteza deixou até de ser uma variável para passar a ser uma constante. Há uma coisa que nós temos a certeza, é que há incerteza na nossa sistema. E há incerteza em múltiplas dimensões. Nós, se olharmos aos últimos 4 ou 5 anos, nós encontramos incerteza política, incerteza energética, incerteza nas cadeias logísticas, incerteza na segurança, que muitos de nós estávamos e dávamos como adquirida, incerteza relativamente à saúde de cada um de nós e à sua capacidade de se mover e se deslocar e de habitar nesta aldeia global. Portanto, esta incerteza, que passou a ser uma constante, estar presente na vida de todos nós, exige aos gestores uma abordagem em gestão que passe por modelos de negócio sustentáveis, robustos, por modelos operativos muito, muito disciplinados, por uma gestão, em particular aos líderes, convoca-os a ter níveis de resiliência muito elevado, muito elevados, é preciso ter nervos de aço hoje em dia na gestão, porque a tentação para reagirmos ao minuto e ao segundo e ao dia ao que está a acontecer é grande, e portanto é preciso haver uma grande resiliência e, por último, termos a capacidade de dar a melhor resposta que se pode dar à incerteza, que é dar confiança. A melhor resposta e reação que pode haver perante a incerteza é a confiança. E a confiança é uma responsabilidade de todos na sociedade e dos gestores em particular. A segunda dimensão, e para o mundo de hoje, além da incerteza, é uma atração, uma necessidade grande por uma constante disrupção e por uma competitividade intensa entre empresas, entre geografias, entre países, entre regiões. E esta competitividade intensa está cada vez mais acelerada pela tecnologia, pela transmissão de informação, pelo acesso ao conhecimento. Felizmente, no mundo, as assimetrias de conhecimento são cada vez menores e, portanto, isso provoca ainda mais competitividade, e à qual está, na tecnologia também associada, a explosão da inteligência artificial, da inteligência artificial generativa, que nos coloca a todos, num exercício de disrupção, provavelmente o maior que a nossa geração está a sentir. E, portanto, a isso teremos que responder seguramente com uma primeira dimensão, que é de consciencialização que a criatividade é algo que é incontornável, é necessário, a inovação, a disrupção estará sempre presente nos nossos negócios, nas nossas empresas, na nossa economia, mas que todas estas evoluções e adoções têm que ser feito com uma preocupação muito grande de sustentabilidade, porque é possível, provável e acontece com frequência, infelizmente, que haja adoções muito rápidas, pouco refletidas, uma transição tecnológica muito grande, que depois não tem sustentabilidade e leva as empresas para sítios menos bons onde querem estar e para algumas dificuldades financeiras. A inteligência artificial está a ajudar a aumentar a produtividade das equipas, e quando eu refiro a aumentar a produtividade, e nós termos as nossas equipas a deixar de fazer trabalhos e ações rotineiras, mecanizadas, pouco disruptivas, que apelam um pouco à criatividade, nas quais gastam muito tempo, para pôr ferramentas de inteligência artificial a fazer por si essas componentes e a poderem dedicar o seu tempo e o seu talento e a sua criatividade a gerar valor, a observar o mundo e a aplicar esse resultado na transformação do mundo. Portanto, eu diria que está a ajudar a decidir mais depressa, porque fazemos hoje com inteligência artificial mais rápido o que fazíamos no passado, está a ajudar a decidir melhor, porque temos hoje acesso a mais informação de forma mais abrangente e de forma mais estruturada. A inteligência artificial, tal como qualquer outra tecnologia que foram surgindo ao longo dos séculos, é uma ferramenta e, portanto, é uma ferramenta que está à nossa disposição, à disposição dos gestores, de todos os elementos das nossas equipas, que a poderão usar bem
ou mal,

0: poderão usar com a parcimónia certa para tomar decisões melhores. Eu diria que faz parte da gestão de equipas gerir a dimensão emocional dos elementos das suas equipas, e é evidente, é claro, que o mundo de hoje, aquele que eu apelava há pouco, que está repleto de incerteza, que está com elevados níveis de disrupção, em que a competitividade é cada vez mais intensa, que esse contexto possa gerar ansiedade, o contexto das inovações tecnológicas gerem ansiedade. Portanto, cabe aos líderes gerir também a dimensão emocional das suas equipas, para uma vez mais lhes dar tranquilidade para o caminho que estão a percorrer, para gerar confiança relativamente às oportunidades de futuro e ao caminho sustentável das suas organizações. Portanto, eu diria que a sustentabilidade é aquilo que o gestor não pode perder de vista, e na atuação na sua empresa não perder as referências nem da ética na gestão da empresa, nem do humanismo na gestão das marcas e das pessoas.
1: São temas para os palcos de um evento que no último ano deixou um retorno na ordem dos 10 milhões na região do Porto, que entrou no top 25 do ranking mundial de destinos de congressos e que faz parte de uma estratégia de longo prazo, como confirma o Beirão, o vereador da Câmara Municipal do Porto, com a tutela.
2: Estamos a trabalhar numa estratégia de médio e longo prazo, para captarmos eventos alinhados com aquilo que são os setores estratégicos da cidade. Falamos de áreas como saúde, ciência, tecnologia, economia do mar, sustentabilidade ou outras indústrias criativas, definitivamente. Além disso, participamos regularmente em ações internacionais, de promoção e em feiras especializadas para reforçar a notoriedade do Porto enquanto destino de negócios. E o objetivo não é apenas trazer mais eventos, é trazer eventos que deixem valor duradouro e que promovam a inovação, que criem redes de colaboração e que reforcem a competitividade da cidade. O turismo de negócios é uma prioridade para o Porto, porque gera mais valor, reduz a sazonalidade e reforça a projeção internacional da cidade. O sucesso de eventos como o QSP Summit demonstra que o Porto tem capacidade para acolher encontros de dimensão internacional e confirma que esta é uma aposta estratégica para o desenvolvimento económico e para a afirmação da cidade internacionalmente. Um impacto evidente beneficia a hotelaria, a restauração e vários serviços da região, mas, e essencialmente, reforça a imagem do Porto como centro de conhecimento, inovação e atração de investimento. Isso é que é importante sublinharmos. Os dados conhecidos dos eventos anteriores apontam-nos para um impacto económico superior a 10 milhões de euros.
1: O retorno também assinalado pela autarca anfitriã, Luísa Salgueiro, não fosse Matosinhos, um dos 5 concelhos com maior poder de compra per capita do país.
3: Neste ano conta-se que haja à volta de 3.500 pessoas a participar, todas com um perfil interessante, porque são pessoas com responsabilidade na área empresarial e que vêm aqui a Matosinhos conhecer aquilo que melhor existe em termos de intervenções, em termos de oradores que vão estar aqui em Matosinhos. Isso para nós era um impacto, por um lado direto, em termos dos 3.500 participantes que aqui vêm, mas também toda a movimentação que gera um evento como este, que nos diz que o impacto direto em Matosinhos é de quase 2 milhões de euros, é 1,9 milhões de euros, de acordo com as estimativas que estão realizadas. E uma fortíssima projeção mediática, uma vez que estão previstas 8 mil inserções publicitárias, mais de 20 mil interações e 6 milhões de impressões. Portanto, um outreach de 6,1 milhões. Portanto, tudo isto acontecendo aqui é naturalmente para nós mais uma razão pela qual Matosinhos fica no centro. Nós somos o 5º maior município do país em termos de atividade económica. O turismo não é aquele que apresenta o maior peso, temos outros como as pescas, a agricultura, a indústria de distribuição, a logística, que tem um papel mais relevante, mas os números do turismo são muito animadores, continuamos a crescer nos mais variados domínios, seja nos peregrinos, seja no turismo do surf, seja no turismo religioso, seja no turismo da arquitetura, todos os indicadores vão nesse sentido e, portanto, a oferta de camas também tem acompanhado esse aumento, naturalmente dando a atenção que o setor necessita, com o terminal de cruzeiros aqui no nosso território, mas não tendo como principal atividade em termos de impacto económico concelhio o turismo. Mesmo o The Guardian publicou uma peça sobre Matosinhos que vale a pena ler e que é mais isenta vista no que faz relativamente de Matosinhos, e portanto é mais uma razão para estarmos animados na avaliação que fazemos do trabalho que temos vindo a realizar.
1: Apontando para a economia do futuro, o QSP Summit abre portas a 30 de junho, fica na Exponor até 2 de julho e promete ativar mais de 430 bilhões de neurónios.
4: Estamos a 13 minutos das notícias às 8 horas, noite de Festival Rock in Rio Lisboa, com reportagem TSF na edição das 8 horas. Hoje, no Palco Mundo, Cyndi Lauper, às 20 para as 9 da noite e às 20 para as 11, Rod Stewart. Vamos ficar com estes artistas, os cabeça de cartaz desta noite de sábado do Rock in Rio Lisboa. Time After Time, Cyndi Lauper e depois Rod Stewart em 1979.

0: 8 do Rock in Rio em Lisboa, sábado à noite, Cyndi Lauper e Rod Stewart, cantora e compositora norte-americana, quando faltarem 20 minutos para as 9 horas no Palco Mundo. Cerca de 2 horas mais tarde, Rod Stewart, aqui Cyndi Lauper na década de 80 e Rod Stewart no final da década de 70. Neste momento estão em palco os portugueses GNR e vamos ter reportagem em direto do Festival Rock in Rio Lisboa quando forem 8 horas. Faltam 3 minutos.
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5: Sete e 58 menos uma hora nos Açores.
6: O número de mortos na Venezuela, depois dos dois sismos, o número de mortos não para de subir. O futebol no Festival da Música, Rock in Rio acolhe a seleção para o Mundial. O Benfica aprova o orçamento e dá a carta branca a Rui Costa.
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5: Há momentos, Porto e Ponta Delgada 21 graus, Lisboa e Funchal 24, no Faro há instantes com 29 graus. Edição das 8 horas, José Milheiro.
6: O orçamento do Benfica foi aprovado esta tarde em Assembleia Geral. Mais de 54% dos sócios votaram a favor das contas para o próximo ano, 45% votaram contra. Entre as votações presenciais e online, mais de 8.200 sócios participaram neste ato eleitoral. É uma votação importante para a direção de Rui Costa, que com os novos estatutos não pode ter dois orçamentos chumbados de forma consecutiva. No primeiro teste, que foi hoje, depois das eleições, Rui Costa recebe um voto de confiança dos sócios. Na Venezuela, mais de 1.000 mortos no tremor de terra duplo. O presidente da Assembleia Nacional, José Rodrigues, apresentou esta tarde o balanço diário das operações de resgate. O parlamentar revela que já são 1.430 mortos.
10: Estamos contabilizando que 1.430 hermanas y hermanos han resultado fallecidos. Lamentablemente han perdido la vida, 1.430 personas. Va nuestro abrazo, nuestro pésame, nuestra condolencia para los familiares, para los allegados de estas venezolanas y de estos venezolanos. Hemos contabilizado, atendidos 3.238 personas heridas.
6: Além dos mortos, há 3.328 pessoas feridas e a zona mais afetada foi militarizada para evitar os assaltos e as pilhagens.
10: Por eso se encuentra totalmente militarizada y por eso les decimos, yo sé que hay mucho deseo, muchas ansias de colaborar, mucho deseo de acompañar a las personas que hoy sufren en el estado de La Guaira, pero eviten bajar al estado de La Guaira para poder facilitar el trabajo de rescate.
6: O presidente do Parlamento venezuelano a fazer um apelo para que as pessoas não se dirijam para as zonas mais afetadas pelo sismo, de modo a que os serviços de proteção civil possam trabalhar e retirar os escombros, retirar dos escombros pessoas ainda com vida. Entretanto, na comunidade de luso-venezuelana também aumentou o número de mortos. O número de mortos na comunidade de luso-venezuelana é agora de 41 portugueses mortos nestes sismos na Venezuela e outras 87 pessoas estão desaparecidas ou estão incontactáveis. O Presidente da República, António José Seguro, fez um minuto de silêncio pelas vítimas do sismo na Venezuela na última noite em Miami, onde esteve reunido com vários luso-venezuelanos. António José Seguro pediu coragem às famílias para ultrapassar este momento difícil.
11: Estou a acompanhar em permanência, em articulação com o governo português, com muita preocupação a situação que se está a viver na Venezuela. Em especial a situação da grande comunidade de portugueses e luso-venezuelanos naquele país. Lamentamos todos muito as mortes já confirmadas dos nossos concidadãos e expresso sentidas condolências às suas famílias. E estou certo que compreenderão que vos peça que possamos fazer um minuto de silêncio em homenagem àqueles que partiram com consequência desta catástrofe.
6: António José Seguro em Miami para ver o futebol da seleção no jogo do Mundial com a Colômbia, um jogo que se vai realizar esta noite, hora de Lisboa, à meia-noite, hora de Lisboa, um jogo que vai ser acompanhado no Festival da Música do Rock in Rio, Maria Ramos Santos.
12: O ambiente continua muito engraçado por este lado, porque é uma mistura de pessoas que vêm para ver o festival, mas também para apoiar a seleção, para ver o jogo aqui. Então, no meio dos looks do festival, o que não faltam são camisolas de apoio à seleção, cascóis, bandeiras, boa disposição, cânticos, também já se ouviram aqui cânticos de apoio à seleção. E eu acabo de encontrar aqui, nesta zona da restauração, entre aqui ao pé do Palco Mundo, onde o jogo vai ser transmitido, acabo de encontrar aqui um grupo que veio claramente preparado para as duas frentes, vieram do Algarve, e ao meu lado tenho o Duarte, a quem começo por perguntar se está mais entusiasmado com o concerto ou para ver o jogo, porque tem aqui a camisola de apoio à seleção vestida.
13: Bem, primeiro com o concerto, que é antes, e depois com o jogo, que é a seguir, mas mais que o jogo.
12: Acaba por ser um dia bastante animado, juntar aqui as duas, a parte do festival e também o jogo.
13: Sim, claro, e aproveito para estar junto com amigos.
12: E está confiante com a vitória de Portugal mais logo?
13: Mais ou menos, acho que sim, acho que vamos ganhar.
12: Por quanto?
13: Se ganharmos é por margem mínima.
12: E com golos de quem?
13: João Neves.
12: E vão ficar até ao fim para ver o jogo? Porque o jogo é aqui transmitido no Palco Mundo, vão ficar?
13: Vamos.
12: E ainda regressam ao Algarve hoje?
13: Não.
12: Acaba bastante tarde estes jogos do Mundial. Divirtam-se por aqui, é este o ambiente que se vai vivendo, é o relato de Duarte, que está com um grupo de amigos, vieram do Algarve, então até ao Rock in Rio, vão primeiro aproveitar o festival, como a maioria das pessoas, ver os concertos, estão confiantes na vitória, como a maioria das pessoas aqui, vamos aguardar, com grande expectativa que se aguarda, e portanto, vamos continuar a acompanhar o ambiente aqui na cidade do Rock.
6: A reportagem em direto de Maria Ramos Santos com os adeptos da música e os fãs da bola.
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3: Se puderes ouvir, escuta. Se puderes escutar, atenta. Bem-vindos à Escuta do Mundo. São hoje nossos convidados a Madalena Sá Fernandes, escritora, e o João Afonso, músico, compositor e cantor. Bem-vindos.
4: Obrigado.
3: Madalena,
4: obrigada.
3: Editaste o teu terceiro livro, Sótão, acabado de sair na Companhia das Letras. Um livro que, enquanto o primeiro era um romance, o segundo era um conjunto de crónicas, este Sótão tem uma definição mais difícil, porque acaba por ser um conceito simbólico e real, um sótão.
4: Uhum.
3: E a partir desta ideia de sótão sucedem-se uma série de textos que são variações sobre a ideia de sótão, não é? Como é que surgiu a ideia?
4: Eu escolhi o nome sótão e o próprio conceito já para poder ficar protegida da classificação literária, porque eu acho que num sótão cabe tudo, não é?
3: Uhum.
4: Cabe, normalmente é o sítio onde nós pomos toda a tralha e podem coexistir vários registros, vários tempos, vários graus de importância nos objetos que nós lá temos. Portanto, eu como sou um bocadinho avessa às classificações de género literário e como gosto de escapar disso, achei que o sótão estava protegida.
3: Sim, tu dizes que o sótão é o sítio onde os adultos têm que se baixar, mas onde as crianças andam de pé. E isso é também uma bela ideia, que tu dizes depois que podemos escolher entrar no sótão ou como adultos ou como crianças, não é?
4: Exatamente.
3: Portanto, no fundo tu vais desdobrando todos os significados da palavra sótão, mas é de facto um conceito desse sentido muito inspirador, não é?
4: Sim, eu tenho uma grande ternura pelo sótão da minha própria infância, que é um sótão que biograficamente fez parte da minha vida, que também tem uma grande ligação ao meu pai, uma coisa meio paterna, mas depois, e depois biograficamente também fui viver para um sótão, portanto achei que estava aí uma coincidência biográfica interessante, e achei que era de facto um conceito que dava para explorar de várias formas, como se vê aliás no livro, e achei interessante, por exemplo, vários artistas, vários escritores ao longo da história terem vivido em sótãos, ser um espaço pelo qual muita gente tem mesmo um grande carinho e uma grande ternura, e eu sou uma dessas pessoas.
3: Sim, e tu exploras também os vários sentidos da palavra sótão nas diferentes línguas, melhor a etimologia, de onde é que vem, não é?
4: Sim, sim.
3: O do inglês, que vem de attic,
4: vem do ático.
3: Até vem, por sua vez, do grego, não é? Mas do lado francês, que vem
4: do François Mansart,
3: da Mansarde, das Mansardas,
4: sim,
3: não é?
4: Exatamente.
3: E portanto foste explorando o sótão, que muitas vezes é um sítio de infância, de esconderijo. Há qualquer coisa no sótão que remete também para uma certa ideia de intimidade, não é?
4: Eu acho que sim, acho que é um dos espaços. Um dos livros que foi fundamental para escrever este livro foi a Poética do Espaço, do Bachelard, que eu já tinha uma ligação grande aos espaços e já achava que era um elemento muito interessante para explorar, mas depois de ler essa Poética do Espaço, de facto interessou-me esse lado poético mesmo dos espaços, e dentro da poesia que um espaço pode ter, eu acho que o sótão é assim o auge, porque é um espaço que, pelo menos na minha vida, sempre foi onde eu sonhei muito, imaginei, tem esse lado dos esconderijos que referias também, de encontrar coisas inesperadas, também um lado de uma certa penumbra associada ao medo, a descobrir segredos, baús, aos filmes de terror. Acho que é um imaginário muito comum nos filmes de terror. Há sempre um corpo no sótão, ou até um exemplo que eu refiro aí, da louca do sótão, que está no romance da Jane Eyre, que é a Bertha Mason, que foi escondida, que era a amante louca que estava escondida no sótão. Portanto, tem esse lado também do esconderijo, e eu achei que era um universo muito fascinante.
3: E como dizias, tu não gostas muito de definição de géneros literários, gostas que as coisas sejam incertas e que os textos possam, digamos, não ter uma definição. Isso também aponta muito para o Bachelard e para a ideia daqueles textos que vão, digamos, em cascata de ideias, que é um pouco o que este livro oferece, uma série de pequenos textos que vão fazendo variações à volta do tema do sótão, como se fosse um concerto de jazz, digamos.
4: Exatamente.
3: A propósito de concerto de jazz e de música, João Afonso, nosso convidado também, editaste agora Todo o Tempo. Todo o Tempo, um álbum de originais, não é? Quase todos de originais, ou todo mesmo?
5: Todo. Ele é de originais. É um trabalho feito muito em dinâmica com o António Pinto, que foi o produtor e arranjador do disco. Eu estava a ouvir a história do sótão e a parte de bateria e percussão foi toda gravada. Aliás, a alma rítmica deste disco, para além do trabalho do António Pinto, que fez na produção também, é mesmo essa parte rítmica. Todo o trabalho é feito pelo Kineteles, que gravou precisamente no sótão da avó dele e foi tudo gravado nesse sótão. E de facto é um ambiente romântico.
3: Tens aqui um belo conjunto de colaboradores muito diversos, que vão, sei lá, só para dar uns nomes, o Mosca Rapa, mas também o Tomás Pimentel, mas também o grande Ronquial, não é?
5: E o grande Ronquial, o Ronquial, os convidados que eu chamo especiais, foram as próprias canções que o chamaram, né? A Sofia David no Tempo de Poesia,
3: que canta contigo,
5: canta comigo o Tempo de Poesia,
3: a Marta Pereira Costa
5: no Independência, do Jorge de Sena. As canções tinham uma musicalidade que pediam ou instrumento ou alma desse instrumento, ou a voz, no caso da Sofia David.
3: E tu escolheste a dedo, claro, a Marta.
5: O Ronquial foi mesmo, era o tema, era o sonhete, que tinha uma base rítmica que foi feita pelo António Pinto, sobre o qual eu escrevi a letra. Não gosto de poema, que eu não sou poeta, gostaria de ser, sou amante de poetas.
3: Tu tens aqui alguns temas teus, mas tens, por exemplo, começas logo com um poema, Tempo de Poesia, que aliás estamos a ouvir em fundo já, o Tempo de Poesia, que é um poema do António Gedeão.
5: António Gedeão é um poema profundo e belo do António Gedeão, e muito adequado aos tempos que vivemos, em tempos de guerra. Ele diz que todo o tempo é de poesia, entre bombas que deflagram, corolas que se desdobram e etc.
3: É um poema muito conhecido, nunca tinha sido musicado, não é?
5: Eu pensava que não, mas no outro dia alguém terá dito que alguém o musicou, mas não o sabia, ainda nem vi.
3: De qualquer maneira, esta é a tua versão. Continuamos a ouvir em fundo Tempo de Poesia. A música é tua, o poema é do António Gedeão, também conhecido como Rómulo de Carvalho. Que ele era o nome verdadeiro.
5: É um homem completo.
3: Do homem do Renascimento.
5: Então, e neste... tem um livro científico maravilhoso, né, que tem sobre experiências.
3: Ele era ao mesmo tempo um cientista e um poeta.
5: Um grande poeta.
3: E neste teu álbum continuamos a ter a tua voz característica e ao mesmo tempo esta mistura que tu tens tido, até de forma mais nítida nos teus últimos discos, que é a influência africana, não é? Que está lá.
5: Talvez direi, com alguma exceção do disco anterior, o Livros.
3: Sim, aí era outra.
5: Outro universo. Mas creio que neste Todo o Tempo há universos diferentes. Há os temas, direi, mais de alguma portugalidade, né? Como Folhas de Outono, Tempo de Poesia, e depois já há temas, como dizes, que me remetem para as minhas origens moçambicanas, mas de uma forma diferente do Miçangas. O Matop, o Manga Verde, o Sonheite, que entra o Ronquial, e depois já há outros que eu penso neste disco como, quase como famílias diferentes, mas que se cruzam por essa musicalidade. Já temas como Guardião das Estrelas, em que tem um convidado muito especial, que é um grupo coral feminino, o Cora Voce, dirigido pelo maestro Vítor Lima.
6: Portanto, muitas colaborações, muito diversificadas. Tu, aliás, gostas muito das colaborações. Tinhas feito um projeto aqui já há uns anos.
5: Em que trabalhámos juntos.
6: Trabalhámos. Mia Couto e José Eduardo Albaluza, não é?
5: Sim, é verdade.
6: Foi um belo projeto.
5: Foi um projeto, foi um desafio do Mia Couto inicialmente, depois a que se acrescentou o meu colega lá da agronomia, o José Eduardo Albaluza.
6: Depois foram colegas do tempo da agronomia.
5: Não, fomos colegas de curso. Eu estava noutra área, eu estava em agronomia tropical.
6: E continuas agora, portanto, para além do disco estar disponível nas plataformas digitais, agora é a época dos concertos, não é?
5: Sim, e os CDs, isso é a primeira vez que tenho, em 8 discos, é a primeira vez que tenho um vinil.
6: Ah, porque agora é o regresso do vinil.
5: E agora, portanto, para além dos discos estarem disponíveis,
6: podem ser ouvidos.
5: Estou à espera dos concertos, já temos andado a apresentá-lo.
6: Aliás, dia 25, não é?
5: 25 de junho é uma apresentação mais curta.
6: Quem nos ouve pela primeira vez é amanhã,
5: não é? Que é na Feira do Livro. Talvez nos cruzemos.
6: Na Feira do Livro
5: de Coimbra.
6: Ok. Madalena, entretanto, falando dos teus livros anteriores, o teu primeiro livro é um sucesso editorial absolutamente bombástico, ou seja, não estavas à espera de um sucesso desta dimensão, não é?
4: Não.
6: Como é que explicas que o livro tenha tocado tanta gente?
4: Eu não sei, pelo que me têm feito chegar, eu acho que é porque é um assunto que de facto toca muita gente, não é?
6: Pois.
4: A questão da violência doméstica, mas sim, não estava à espera, mas estou muito contente.
6: Mas não é só o assunto, é a maneira como tu falaste dele também, que na descrição que aqui faz, por exemplo, a Maria Filomena Mónica, diz que é ao mesmo tempo fria e terna, é ao mesmo tempo uma coisa que tu contas de maneira objetiva, digamos, e ao mesmo tempo para um lado muito pessoal e muito humano. O segredo pode ter estado não só no, quer dizer, o segredo, enfim, pode ter estado não só no facto de ser um tema que com o qual muita gente se relaciona, identifica, enfim, causa uma relação para muita gente, mas também a maneira como tu o trataste, não?
4: Sim, eu acho que a forma é fundamental, não é? Porque os temas já foram todos tratados, mas a forma interessou-me que fosse o mais direta e crua possível, porque não fazia-me um bocadinho de confusão estar a ornamentar aquilo. Eu fiz mais uma coisa quase de papel vegetal da memória. Deu imenso trabalho, porque na verdade foi tirar a poeira, tirar a areia. Há uma imagem que eu tenho até no livro da areia que ficava nos dedos dos pés e que o padrasto tentava tirar, e foi um bocado isso que eu fiz na escrita do livro, foi tentar limpar toda essa areia para ficar mais cru e direto ao ponto possível.
6: Já vai em que edição?
4: Está na nona edição.
6: Nona edição. E com muitas traduções.
4: Sim.
6: E inclusive convites para ir a diversos países falar sobre este livro. O livro que estamos a falar chama-se Leme, saiu em 2023.
4: Sim.
6: E desde aí o livro circula e não tem parado, não é?
4: É verdade.
6: Se estiveste ultimamente, por exemplo, na Dinamarca, não é?
4: Sim, estive a lançar na Feira do Livro de Copenhaga, no Festival Literário de Copenhaga, e foi fantástico, porque mas para mim o mais surpreendente agora está a sair no Sri Lanka, que é uma coisa completamente...
6: Como é que o livro chega ao seu entretanto? Através da Penguin, que é a tua editora?
4: Não, eu estou numa agência internacional e foi a minha agente que é ela que vai fazendo os contactos, mas de facto o que mais me surpreendeu até agora foi Sri Lanka, porque eu acho completamente...
6: Isso quer dizer que vais lá?
4: Sim. Isso para o ano.
6: É ótimo.
4: Sim, eu quero muito conhecer.
6: E, portanto, é uma realidade que, de facto, é universal.
4: Eu acho que é essa a conclusão. Eu também estive no Brasil, agora vou à Argentina. E por exemplo, e em todo lado me dizem, em relação aqui ao tema, dizem, não, é que este tema aqui está, de facto, os números estão a mostrar que...
6: Portanto, estamos a falar de violência doméstica, e esta maneira como tu colocaste... É uma forma, é uma coisa que te aconteceu, mas ao mesmo tempo o livro não é apenas um relato, porque tem por cima disto, digamos, literatura, no sentido em que trabalha de uma maneira literária, passa o pleonasmo, este tema, ou seja, as reações que tu tens tido, sentes que têm mais a ver com uma autenticidade que as pessoas sentem no livro, é isso?
4: Eu acho que pode ser, eu não sei, eu confesso que também fiquei surpreendida, mas feliz, ou seja, não, era completamente inesperado. Se me dissessem que o livro ia estar no Sri Lanka, eu dizia, não, isso é impossível. Mas eu acho que sim, depende, há pessoas que é pela maneira de escrever, outras que é pelo tema, outras que é porque também passaram por isso, são...
6: E isso permite-te agora viver profissionalmente como escritora?
4: Eu vivo profissionalmente como escritora, mas eu, ou seja... Até agora,
6: não é?
4: Sim, não, mas até agora tem dado, porque de facto o Leme correu muito bem e também recebi uma bolsa com o Sótão, mas eu sei que é muito difícil viver da escrita em Portugal, eu sei, toda a gente sabe, não é?
6: Portanto... Sim, tu recebeste uma bolsa de criação literária do Ministério da Cultura, não é? Para fazeres este, o Sótão.
4: Sim, exatamente.
6: E entretanto, és cronista do Público.
4: Sim.
6: E o teu livro do meio, o livro que se chama Deriva, é um livro de crónicas.
4: É um livro de crónicas, sim.
6: Que tu gostas do formato crónica.
4: Eu adoro o formato crónica, eu não gosto de ficar presa, lá está, a nenhum formato, e embora o Leme e o Sótão sejam temas mais sérios, mais pesados, também, o Sótão também toca no tema da violência doméstica, entre outros assuntos também mais pesados, e eu gosto imenso de humor, de crónicas. Eu vivi no Brasil 4 anos e foi lá que me apaixonei pela crónica, e gosto dessa leveza e de não ficar só a escritora dos temas pesados, gosto de andar aí à deriva, lá está.
6: Sim, o Brasil é um país de grandes cronistas.
4: Sim,
6: não é?
4: Sim, exatamente.
6: Extraordinários cronistas, e aliás tens aqui um elogio de um brasileiro muito popular em Portugal neste momento, o Gregório do Vivier, que diz: faz tempo que leio tudo o que a Madalena escreve, de cá do outro lado do oceano. Ela consegue erigir uma ilha de poesia em meio ao oceano, em soço das informações e análises. Portanto, tens aqui um fã, não é?
4: Sim, não, mas é ao contrário, eu é que era fã do Gregório, foi uma das pessoas que eu lia, eu assinava a Folha de São Paulo, assim, dos contemporâneos, lia sempre as crónicas do Gregório quando ele escrevia para lá, também do António Prata.
6: Sim.
4: E portanto, foi um bocado graças a ele que eu comecei também a escrever crónicas.
6: Ok.
4: Tenho mais a agradecer.
6: E tens sempre um gosto pelo, digamos, pelo detalhe, o pormenor. Por exemplo, aqui o número 17 do livro Sótão diz: lembro-me das cenas dos desenhos animados do Bip Bip, em que o coiote dava por si parado no ar, sem nada debaixo dos pés, depois de uma montanha desmoronar com a dinamite. Ele ficava uns segundos a pairar, imóvel, e olhava para a câmara. Só depois caía, como se o nosso olhar do espectador lhe oferecesse esses segundos, os segundos antes da queda. Segurava-me-lo com o olhar. Escrevo para prolongar esse momento. Estou a olhar para a câmara e, enquanto sentir que há um olhar que me segure, fico aqui. Isto é uma imagem para a escrita, para o ato de escrever.
4: Sim, e para o ato de escrever particularmente esse livro, que é, pronto, é essa imagem que eu descrevo.
6: Está suspensa no abismo.
4: Suspenso, que era sempre dos desenhos animados, não sei se lembras, que ele ficava suspenso e nós ali a segurá-lo, e pronto, depois aquela pausa.
6: E depois caía.
4: E como o livro fala muito sobre subidas e também quedas, e logo a seguir vai haver um momento de uma queda, eu achei que era uma boa imagem.
6: Sim.
4: E gosto desse poder também do leitor, de poder segurar algumas passagens.
6: João, no teu caso, como é que partes para as tuas canções?
5: Estas canções do Todo o Tempo, que é sobre ele que eu prefiro falar, tem histórias diferentes, as canções, em matéria de escrita. Né? Tenho os poetas, musiquei o Jorge de Sena, o Alberto, o António Gedeão e... Agora está-me a faltar aí... Bem, o António Pinto também fez um poema e creio que já não falta mais nenhum. O resto dos textos, textos não, letras, ou direi poemas, pronto, são meus, e têm também processos diferentes. Eu, por exemplo, acho que lembro-me do como foi feito o Sonheite, o tema que entra o Ronquial, quem eu tenho uma grande estima e muito orgulho de estar presente aqui neste disco.
6: Nunca tinhas gravado com o Ronquial?
5: Não, e nunca trabalhei, cruzei-me com ele, ele é incrível, a sua atitude, entrega e interpretação. É, uhum. É uma pessoa que quando gosta é Sim. espetacular. E por isso tinha um esboço de acordes, de balanço do uhum. António Pinto, sobre o qual eu escrevi a letra, o poema. Foi uhum. assim, nesse caso. Houve outros que foram um processo ao contrário, e tinham, por exemplo, Folhas de Outono. Surgiu à volta daquela frase, não sei das linhas com que me coso, uhum. e assim à volta daquilo comecei a escrever e depois a fazer a canção juntamente com António Pinto.
6: E as pessoas que te inspiram, quem são hoje em dia? São as mesmas que eram quando começaste? Imagino que não.
5: Acho que não, é claro. Quando era miúdo, em Moçambique...
6: Oito álbuns, não é?
5: Oito álbuns ou nove, olha, nem sei.
6: Começaste dizer, em Moçambique.
5: Contando com os dois álbuns que são, no fundo, homenagens ao meu tio, Maio Maduro Maia, com o Zé Mário Branco e com a Amélia Mures.
6: Porque tu nasces, digamos, no...
5: Ligado, sim.
6: Ligadíssimo a essa gigantesca influência que é o teu tio, José Afonso.
5: Eu acho que essa influência perdurará para sempre, porque eu gosto muito de ouvir a obra dele, é muito diversificada e variada. Essa influência existe, mas se eu pensar e olhar para trás, a música que ouvíamos em Moçambique, a música daquela região da África Austral, as músicas que ouvíamos, era muita música que eu se ouvia nos bairros, uhum. de Lourenço Marques na altura, né? e na rádio. E essa música influenciou muito nessa altura.
6: E o que é que se ouvia na rádio em Lourenço Marques?
5: Havia uma misturada.
6: Muita coisa inglesa também?
5: Menos do que agora, porque eu fui a Moçambique, entretanto tive a sorte de ir lá umas 5 vezes cantar sempre em uhum. trabalho, e o que eu ouvi na rádio era uma música que eu não com a qual não me identifico. Sim.
6: Anglo-saxónica de
5: pura e dura, e não se ouve a música dos... sei lá, do Hortense Lenga, que entretanto morreu.
6: Em Moçambique, essa era a música.
5: Se calhar ouvia-se mais.
6: Sim, sim.
5: Porque havia a rádio dos portugueses que estavam lá, que também havia música de Moçambique, mas ouvia também, se ouvia a música dos empregados que lá trabalhavam, né, nos bairros.
6: Sim.
5: E por isso havia uma misturada maior que há agora. Neste momento, o que se ouve é. Sim. Pronto, eu não faço juízes de valor, de gosto, não entendo
6: é mais
5: a seleção.
6: Aliás,
5: para ser um bocado franco, tenho ouvido rádio, as nossas rádios, e estamos numa rádio, sim. tenho ouvido, e não. A única coisa que eu posso dizer é que às vezes não entendo bem a seleção que é feita Sim. na rádio.
6: Sim, muitas vezes.
5: Representa bastante, na minha opinião, não representa a música que se faz em Portugal, por exemplo.
6: Achas que há muita música que não passa na rádio?
5: Há muita música.
6: E que devia passar, é isso?
5: Sim, nós olhamos para o lado e vemos coisas a surgirem muito interessantes e ouve-se pouco, né? Samuel Uri, o Amaro, a Garota Não, sei lá, a Cara de Espelho.
6: Sim, que se ouve pouco nas
5: rádios. Ouve-se pouco.
6: Onde as playlists dominam, não é?
5: É, as playlists dominam, sim.
6: Sim, mas aqui não.
5: E essa seleção, aqui não.
6: Aqui não.
5: A TSF é uma rádio também.
6: Todos esses que referiste já passaram por cá, exceto a Garota Não, que já foi convidada, mas ainda não foi possível.
5: Foi. mas nós voltando... temos Jorge Palma, Sérgio Godinho, Vitorino,
6: essa é a geração de hoje, geração digamos de hoje. Assim. Mas então, voltando ao que vos inspira, quais são as vossas inspirações? Quando tu descreves, tu falaste os cronistas brasileiros.
4: De literários.
6: Sim, quando tu estás a escrever, tu tens.
4: Sim, acho que
6: pensas nas tuas referências.
4: Temos a nossa família, não é? Para as crónicas, os cronistas brasileiros, o Paulo Mendes Campos, Ruben Braga, a Clarice Lispector também, embora inspiração não signifique tentar copiar, Nelson Rodrigues, e depois dos recentes, o António Prata e o Gregório, Os brasileiros, de facto, foram... Mas cá em Portugal também, talvez o Esteves Cardoso, na Crónica. Mas são vários tipos de inspiração. Ultimamente tenho estado a ler, e o Sótão já é um bocadinho reflexo disso, mais ensaio. Fiquei fascinada com o Bachelar, que já agora gostava que alguém o editasse cá outra vez, porque não se encontra.
6: Já não se encontra
4: não,
6: mais.
4: E há assim no LX, tipo, a 300 euros certos livros dele. É uma loucura encontrar. Por acaso encontrei na Cenob alguns. Mas pronto, tive aí uma busca para conseguir os Bachelars todos. Pascal Quignard também, muito fragmentos, poesia. Anne Carson foi assim, uma inspiração muito grande.
6: Que tu, aliás, usas como citação,
4: como epígrafe
6: do livro.
4: Sim.
6: Anne Carson, sim. Eu viro-me e enfrento o vento e começo a correr.
4: Exatamente.
6: E portanto, estás permanentemente a mudar as tuas.
4: Não, eu já estou.
6: Constantes.
4: Na altura do Leme, eu antes de escrever o Leme, acho que também se nota, li tudo da Annie Ernaux, o que havia, porque ela ainda não tinha ganho o Nobel, depois ganhou nesse ano, mas e acho que se nota, estava muito...
6: Mas reveste muito nesta ideia da autoficção que agora se fala.
4: Eu gosto da autoficção, mas, por exemplo, eu não sei se o próximo será autoficção. Não posso prometer, porque eu depois prometo uma coisa e depois faço, depois não faço. Eu gosto de autoficção, gosto de romance, gosto de ficção, gosto de poesia, gosto de ensaio, e por isso prefiro não catalogar e acredito... Não posso jurar, mas acredito que o próximo será totalmente ficção, até porque a autoficção tem um problema, na minha opinião, que é que se esgota um pouco. Portanto, eu acho que tanto no Leme como no Sótão partem de... são autoficção e partem de realidades muito duras. E neste momento, felizmente, não estou a passar por nada assim muito duro. E isso dá-me muito impulso, não é inspiração, mas dá-me muito impulso para escrever o sofrimento, infelizmente. Portanto, agora queria agradecer.
6: É possível escrever quando se está num período feliz?
4: Vamos descobrir. Não sei, vai ser. Eu agora estou num período relativamente feliz e vou descobrir o que é que sai. Talvez
6: e
4: mais crónico.
6: Dizias, em termos de viver da escrita, portanto, para isso há todo um circuito que é o equivalente ao do músico, que é os festivais literários, os convites para falar aqui e falar ali. Isso tem aparecido muito.
4: Sim, exatamente. Isso é um dos. Para viver da escrita, seria impossível, eu acho que tem que haver esse lado, que é muito bom, porque significa que há cada vez mais leitores e mais pessoas interessadas e tal, mas que também é muito desgastante para quem precisa de escrever. Portanto, tem que haver um equilíbrio que não é fácil, porque se andar todos os dias num festival...
6: Tens muitas solicitações para os festivais agora.
4: Sim, tenho tido, e agradeço, mas de facto às vezes quando chega assim ao fim da época, da tour, que é estranho um escritor andar em tour.
6: É outubro, bem, não é?
4: Sim.
6: Porque é o período, é como aos concertos, bem, embora agora já seja mais todo o ano.
7: Mais diluído, sim.
6: Está mais diluído, mas há um período mais forte que começa na primavera, não é?
4: Sim.

0: definimos o lote típico do Douro, Touriga Nacional, Touriga Franca, Tinta Roriz, exatamente para as letras serem mais fáceis. Não é uma barreira à escolha. Depois a cor. Nós somos naturalistas, não mexemos na cor, é o que sai da prensa. Por isso acho que o resultado é uma cor belíssima. E é impressionante como o rosé é das categorias em que a cor é o mais falado.
1: É o mais falado, não é?
0: É impressionante.
1: Se tem muita cor ou se quase não tem cor.
0: Sim, eu nunca mostro um vinho branco e a cor é tão falada, ou o tinto. Claro que quem percebe comenta, mas é raríssimo. Aqui não, toda a gente comenta a cor. Por isso isto pode ser uma barreira ou pode ser um convite. É muito engraçado. E depois o nome Kika. Como é que jogamos nas duas frentes? Como é que eu faço uma edição limitada, 2000 garrafas numeradas, com um lacre que é posto à mão, mas ao mesmo tempo é convidativo e com nome apelativo? Kika, era uma marca que nós tínhamos. É um vinho que não é para ser bebido sozinho, ou seja, ao contrário, por exemplo, de um vinho do Porto, que eu às vezes digo, até com um filme é bom, um bocadinho de vinho do Porto, o nightcap, como dizem os ingleses. Um rosé não, um rosé é para beber com os amigos. É, imediatamente eu estou a imaginar-me com outras pessoas. E Kika é um nome que se usa com os amigos, por isso esta garrafa pertence a esses momentos.
1: A que é que sabe a Kika?
0: Eu gosto de dizer o que é que sabe Kika, que é para não personificar.
1: Eu não sei se tu percebeste que eu coloquei um artigo de propósito.
0: Eu percebi. Este Kika sabe.
1: Não, eu perguntei o que é que sabe a Kika. Se não, eu tinha perguntado o que é que sabe o Kika.
0: O Kika.
1: Não, mas podes falar do vinho, sim.
0: Sim, porque acho que não temos nada a ver em termos de sabor. Este Kika sabe a fruta, é um rosé mais gastronómico, por isso é um rosé que tem o seu lado fresco, tem o seu lado leve, mas é um bocadinho mais sério, por isso ele pede um bocadinho mais de comida. Aliás, nós dizemos, arrisquem a fazer harmonizações com polvo e com pratos que normalmente não estão sugeridos com rosé, que vão as saladas e os peixes e o salmão. Não, vão mais para pratos um bocadinho mais condimentados. Este rosé é um rosé para quem não gosta de rosé, mas não sou eu que digo. Eu ainda há bocado estava a comentar, pessoas que não gostam de rosé à minha frente dizem assim, olha, eu gosto deste, porque eu acho que ele é mais
1: intenso?
0: Sim, é mais. Ele joga bastante nas duas frentes. Ele é tinto no sentido de que tem mais corpo e tem mais estrutura. Branco porque também apresenta leveza. Por isso ele joga um bocadinho. Para quem não gosta de rosé, gosta de tinto ou branco, ele vai assim de encontro. O que é que sabe a Kika? se é que sabe alguma coisa. A Kika sabe que quer estar sempre a querer descobrir coisas. Não sei a que é que eu...
1: Não sabes qual é o
0: não
1: sabor.
0: Sei qual é o sabor.
1: Mas fala-nos um bocadinho mais sobre o Douro, porque o Douro tem uma diversidade de castas muito grande. Poucas regiões do mundo podem ser comparáveis. Quais é que são as castas que para ti dizem verdadeiramente Douro? Uf, pergunta difícil.
0: É difícil, hein? Porque não consigo fechar a conversa. Eu acho que quando se fala em castas do Douro, a conversa tem sempre que ser ampla. Então, quando obrigares-me a definir...
1: Então, se tivesses que escolher uma casta do Douro, como a casta que mais gostas de trabalhar, qual seria?
0: Again, difícil.
1: Ou duas.
0: Nós só trabalhamos... As nossas vinhas são sempre misturas, por isso é muito complicado. O que é que são as castas que nós tendencialmente numa plantação incluímos, como plantações novas? É a Touriga Franca, porque é uma casta bastante completa. Depois gostamos de castas um bocadinho mais fora da casta, da caixa, um Rufete, Tita Francisca. Gostamos muito de Sousão, especialmente para vinhos do Porto, porque dá corpo, porque tem aromaticamente, é uma casta mais de frutos negros, é muito interessante quando estás a fazer vinhos mais encorpados e quando queres cor. Por isso depende muito daquilo que nós estamos a fazer.
1: Então imagina o seguinte cenário: és obrigada a fazer um monocasta, okay, com uma casta do Douro. Qual é que irias escolher?
0: Eu adoro rabigato em como casta branca.
1: E depois como é que vendes isso nos Estados Unidos?
0: Pois, cat's tail. Não, é interessante que as castas, os produtores são grandes opinion leaders.

0: E por isso, uma vez estive na África do Sul e eles debatem-se muito sobre com castas que tenham capacidade de aguentar calor. E muitas vezes...
1: E nós começamos a ter esse problema também, não é?
0: Nós temos esse problema, sim. Mas muitas vezes eles estão a testar as castas dependendo, e põem-nas em solos diferentes, o xisto, o granito, etc. E uma vez tive uma conversa com um produtor que fazia exatamente isso, que ia experimentando as castas em diferentes solos, e ele disse, eu tenho que variar a casta e sair do Chenin Blanc e ir para Rabigato, porque... E usou... o exemplo do rabigato, exatamente pela sua capacidade de se adaptar a climas mais quentes. Eu gosto muito de rabigatos de vinhas velhas, sempre que eu vejo um vinho de rabigato de vinhas velhas vou provar esse vinho, por isso seria essa que eu escolheria. Mais, o que é que tu queres saber mais?
1: Não, era só isso. Pode, era só...
0: Tinte, queres saber tinte?
1: Pode ser.
0: Um monocasta tinte. O que é que eu faria de monocasta tinte? Talvez o Toriga Franca. Experimentámos em pisapé, já experimentámos em aço inox fazer o Toriga Franca de várias maneiras, mas é a única monocasta possível que nós conseguimos trabalhar, porque temos lotes pequeninos, por isso talvez fazia um Toriga Franca.
1: E se tu tivesses que escolher um vinho monocasta para beber, qual seria? A casta, não o vinho.
0: Portuguesa? Eu gosto de alfrecheiro, do Dão, tinto, estou nos tintos.
1: Tu é que sabes o que é que mais gostas? Aí deixa-te à vontade, podes escolher.
0: Gosto de ir para vinhos do Pico, gosto de ir provar monocastas no Pico, gosto de Arinto, gosto de provar vinhos de Arinto, especialmente de regiões um bocadinho mais frescas.
1: Quando é que bebes vinho?
0: Eu bebo vinho sempre que a companhia me convida a isso.
1: O vinho é amor?
0: Mantém-se, sem dúvida. Mas é como eu te digo, o vinho faz parte da minha vida, porque foi com isso que eu cresci em termos familiares, e é essa a nossa linguagem na nossa família. E a minha família hoje em dia é alargada e alarga-se aos amigos.
1: Estamos numa livraria e não poderia haver melhor lugar para uma conversa com a Francisca Vanzeleres, porque uma livraria é, no fundo, o que ela diz que é uma garrafa de vinho, um sítio cheio de histórias à espera de serem abertas. O vinho e os livros pertencem à mesma família. Ambos guardam memória, atravessam o tempo e só fazem verdadeiramente sentido quando são partilhados. Obrigada, Francisca.
0: Obrigada a ti, Paula.
2: Noite de sábado na emissão TSF, faltam 15 minutos para as 11 horas.
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2: Estamos a 12 minutos das 11 horas, a altura em que vamos ter o arranque do especial TSF Desporto. Antes, um pouco de música, noite de Rock in Rio Lisboa, noite de Cyndi Lauper, Rod Stewart e também Chutos e Pontapés.
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2: Boa noite, bem-vindos a mais um andamento do Campeonato do Mundo de Futebol, terceiro jogo da Seleção Nacional e o último desta fase de grupos. Portugal que já garantiu a qualificação para o passo seguinte, que são os 16avos de final. Só falta saber em que lugar no grupo vai terminar esta primeira fase. Primeiro, segundo ou terceiro, do ponto de vista da qualificação é indiferente, isso já está garantido, mas não é indiferente à arrumação que deriva a partir daqui, do facto de ser primeiro, segundo ou terceiro. Embora Roberto Martínez tenha dito que não é absolutamente imprescindível vencer o grupo para continuar a caminhada neste Campeonato do Mundo. Seja como for, hoje o adversário é dos três do nosso grupo o mais complicado, é a Colômbia, que também já assegurou a passagem aos 16avos de final. Deixem-me só dizer que nesta altura estão em andamento dois jogos que respeitam ao grupo L e para a arrumação final desse grupo L. Nesta altura, ao intervalo 0-0 no Panamá-Inglaterra e a Croácia, na outra partida, a vencer o Gana de Carlos Queiroz por 1-0. E este jogo, em particular, pode, não estou a dizer que vai, mas pode vir a interessar a Portugal porque poderá sair daqui um adversário dos 16avos de final. Mas atenção, nada disto é garantido nesta altura, porque primeiro é preciso definir qual a posição de Portugal no grupo K, que esta noite tem um outro jogo, que também entra nestas contas da arrumação, se quisermos, da hierarquização do grupo, que é a partida entre a República Democrática do Congo e o Uzbequistão, um jogo ao qual vai estar atento o Hugo Miguel Taveira. Por via das dúvidas, convém ir espreitando para ver o que aquilo dá. Mas o ponto fulcral, claro, é mesmo Miami, onde está o enviado da TSF António Botelho para o relato de mais uma partida da seleção. António Botelho, boa tarde aí. Aqui já é completamente boa noite. E vamos ter, certamente, como dizia o Roberto Martínez, o primeiro jogo fora da seleção nacional, porque isso aí é muito mais colombiano do que português.
3: Boa tarde e bem-vindos então a Miami. Estamos no coração latino dos Estados Unidos. É aqui que há a maior comunidade imigrante de latinos e é por isso que o estádio já está cheio de colombianos para este Colômbia-Portugal. Não é possível ver muitas camisolas vermelhas nas bancadas do estádio de Miami. É muito fácil de encontrar colombianos. As bancadas estão ainda muito vazias, mas as pessoas que já aqui estão dentro, diria que 90% são colombianos. Lá fora também, no trajeto até ao estádio, encontrei milhares de colombianos, camisolas amarelas, muito confiantes para este desafio. E aqui no estádio são praticamente só colombianos ainda. Já se ouviu uma grande festa assim que estacionou o autocarro da Colômbia e saíram os jogadores para os balneários. Foram muito aplaudidos. Quando apareceram os portugueses, não se ouviu nada, nem aplausos, nem assobios. Ou seja, Portugal vai mesmo, confirma-se, jogar fora aqui no Hard Rock Stadium em Miami, uma das cidades mais vibrantes dos Estados Unidos. Estamos num dos centros da festa deste país e também mesmo à beira do mar das Caraíbas, o escaldante mar das Caraíbas. Está um sol abrasador aqui, um calor muito intenso em Miami, mais de 30 graus, e hoje Portugal não vai jogar num estádio com cobertura retrátil, vai jogar num teto retrátil, vai jogar num estádio sem cobertura, num estádio com o sol ainda a incidir sobre o relvado, o quente sol desta cidade do sul dos Estados Unidos. E perspectiva-se uma tarefa muito difícil para os jogadores, é que a umidade está muito alta e sente-se dificuldades, pelo menos sente-se aqui no estádio até dificuldades em respirar quando estamos muito tempo a andar, quando caminhamos. Está de facto um clima daqueles tropicais aqui em Miami para este Colômbia-Portugal. A seleção portuguesa já chegou aqui ao estádio Hard Rock, o estádio onde se vai disputar este encontro, um estádio com capacidade para 65 mil pessoas. As portas abriram há cerca de uma hora e, como disse, o estádio está ainda a cerca de 20%, com muitos colombianos espalhados pelas bancadas. Muitos trazem a peruca de Carlos Valderrama, uma das maiores figuras da história da Colômbia. Ele está aqui perto de nós na tribuna de imprensa do estádio Hard Rock. Vai comentar o jogo para uma das rádios colombianas. É inconfundível à distância. Valderrama é um dos mais internacionais, sempre uma das figuras da seleção dos anos 80 e 90 da seleção da Colômbia. Os jogadores colombianos pisam agora o relvado. Percebe-se através da euforia dos adeptos esse momento em que saúdam os adeptos, os jogadores que pisam o relvado. Não conhecemos ainda as cores iniciais nem de Néstor Lorenzo, selecionador da Colômbia, nem de Roberto Martínez, selecionador de Portugal, mas há expectativa para conhecermos as cores iniciais. Perspectiva-se o mesmo 11 de Portugal. Martínez não deve mexer, se mexer será pouco no 11 português, mas daqui a mais ou menos 30 minutos já vamos conhecer as escolhas de Roberto Martínez. Do outro lado também, perspectivam-se poucas mudanças no 11 da Colômbia. Ainda ontem, na conferência de imprensa, Néstor Lorenzo dizia que ia mexer pouco o selecionador da Colômbia para este desafio. Passa aqui perto de mim Valderrama, com uma figura imponente, tirar ali umas fotografias com uns adeptos, com um adepto em uma peruca igualzinha, até é difícil distingui-los aqui à distância. Está ali a comentar um jogo para uma rádio colombiana e é obviamente agora o centro das atenções aqui na bancada de imprensa.
2: E ele continua com aquele penteado escampanante, não?
3: Continua. Ele tem o cabelo, como todos conhecemos, é uma cabeleira, já não é tão loura, é mais cinzenta. Traz uma camisola que diz Valderrama, tem o próprio nome, nome dele, com a camisola 10, era o número dele na Colômbia. Vai ali satisfazendo o pedido de vários adeptos e está agora a loucura aqui instalada. Estamos ainda a uns bons 10 metros de Valderrama e há ali um elemento da FIFA que separa Valderrama dos adeptos, porque é um momento que obviamente a FIFA não queria, e o Valderrama afasta-se neste momento, até porque assim que alguns adeptos perceberam que estavam a tirar fotografias com ele, instalou-se ali a confusão. Todos queriam tirar fotografias com o Valderrama.
2: Problema,
3: vai rapidamente para aquele posto de reportagem.
2: O problema é ele tirar a fotografia com o primeiro, porque a partir daí toda a gente vier.
3: É, e abriu-se aqui uma exceção e a Valderrama vai agora para o posto de reportagem. Olha, já tem aqui as escolhas iniciais. Afinal, não faltava meia hora. A hora e meia do pontapé de saída já são conhecidas as escolhas de Roberto Martínez e depois
2: António Botelho. Podes questionar o Costa Monteiro e o João Nuno Coelho, que já estão operacionais, à espera de saber, afinal, qual é o 11.
3: Muito bem, estou a olhar pela primeira vez para ele e, como a TSF apontava hoje, Ruben Neves chamado à titularidade. Já tínhamos dito esta manhã que podia ser uma das surpresas do 11 de Roberto Martínez, e Ruben Neves é a principal novidade. João Neves fica no banco, ele estava em risco para o jogo dos 16avos de final. De resto, são os mesmos que entraram de início contra o Uzbequistão. Portugal com Diogo Costa na baliza, depois João Cancelo, Ruben Dias, Renato Veiga, Nuno Mendes, Ruben Neves, Vitinha e Bruno Fernandes, João Félix, Pedro Neto e Cristiano Ronaldo. É o 11 de Portugal. Há apenas uma alteração no 11 comparativamente ao jogo com o Uzbequistão. Sai João Neves, entra Ruben Neves. 11 da Colômbia: Camilo Vargas, Santiago Arias, Davison Sanchez, John Lucumi, David Machado, Gustavo Puerta, Jefferson Lerma, John Arias, James Rodrigues, Luís Dias e John Córdoba. Confirma-se também aquilo que tínhamos dito ontem na conferência de imprensa da Colômbia. Muitos colombianos estavam a adiantar, alguns jornalistas, que Luís Suárez não ia jogar de início, ia ser poupado pelo selecionador por causa dos muitos minutos que fez esta época no Sporting. Lembramos que ele foi quase sempre titular no Sporting e foi titular também nos dois jogos da Colômbia neste Mundial. Senta-se no banco avançado do Sporting também o médio do Benfica, Richard Rios. Nenhum deles faz parte do 11 inicial da Colômbia, com algumas alterações. Chamo também a atenção para a saída de Daniel Munhoz do 11 da Colômbia e de Mujica. Os dois laterais titulares ficam no banco. Daniel Munhoz, que tem sido um dos melhores marcadores da Colômbia neste Campeonato do Mundo, fez 2 gols até agora neste Mundial. 1 na vitória da Colômbia frente ao Uzbequistão por 3-1. Outro na vitória da Colômbia por 1-0 frente à República Democrática do Congo. Portugal tem 4 pontos. 1 conquistado na primeira jornada contra o Congo. 3 conquistados contra o Uzbequistão. Está a 2 pontos da Colômbia. Precisa da vitória para ultrapassar os colombianos. E Mário chama a atenção para um dado muito importante. Nesta altura, Portugal cruza-se com a Inglaterra. Porque a Inglaterra caiu para o segundo lugar. Está empatada frente ao Panamá. Portugal está no segundo lugar. Ou seja, nesta altura, o melhor seria mesmo evitar ficar em segundo lugar. Mas a Inglaterra ainda pode vencer o Panamá. Faltam 45 minutos. Costa Monteiro, vamos à tua análise, às escolhas de Roberto Martínez, que mantém o mesmo 11 e aqui reforça a importância deste desafio de Portugal começar a entrar forte no jogo e garantir o primeiro lugar do grupo. Percebe também a importância dos cruzamentos mais à frente neste torneio e poupa apenas João Neves, que estava em risco para o jogo dos 16 avos final.
0: E repara, boa noite, António Botelho. E repara, por acaso, o Veiga também está à bica. Acho que tem cartão amarelo. Pode eventualmente falhar no próximo jogo. Está, pois. Há aqui uma alteração estratégica por parte do Roberto Martins, mesmo não só pela questão do cartão amarelo.
4: Olha, Roberto Martins, ali na Sport TV, justamente, vamos ouvi-lo.
5: Boa tarde, não, é só utilizar os nossos jogadores. O Ruben Neves treinou muito bem, ainda não jogou em uns 2 jogos, acho que é um bom momento para utilizar a sua experiência e também utilizar a sua frescura durante o jogo e também poder utilizar um equilíbrio no, na zona de médios que acho que é importante.
6: A seleção nacional chega aqui depois de 2 jogos também, eles bastante competitivos, diria, mas sem este calor. Não sentiu a necessidade de refrescar mais a equipa, sendo que está toda a gente em condições físicas ótimas?
5: Estamos já como continuamos a fazer. Acho que é importante uma continuidade daquilo que fizemos ao começo do segundo jogo, e isso é importante, mas também com muita, muita confiança com todos os jogadores. Podemos utilizar todos os jogadores que temos no banco. Vamos a ser certamente utilizar as 5 substituições porque é importante, mas hoje é o dia que o foco de estar em Palm Beach era para adaptar, para ter a adaptação climatológica. Sinto que os jogadores fizeram isso muito bem, já 12 treinos aqui ajudam muito para poder estar ao melhor nível com esta umidade, com este clima. Então é um momento para ir ao limite fisicamente, porque estamos preparados para isso.
6: Tenho que lhe perguntar pelo Cristiano Roberto, no sentido em que ele tem 41 anos e vem de 90 minutos nos 2 jogos. Ele está preparado para mais 90 hoje, sente isso?
5: Hoje não. Já falei do Cristiano e todos os jogadores. A idade é um número. O importante é que recuperou muito, muito bem. Nós temos essa informação e depois precisamos de gerir o jogo como precisamos. Mas todos os jogadores que estão no campo estão preparados.
6: Roberto, obrigado. Boa sorte. Roberto Martínez também aqui.
4: E, portanto, Costa Monteiro, João Nuno Coelho, podem juntar à vossa reflexão estas considerações de Martínez, se entenderem.
0: Olha, repara, a visão que eu estava a ter, Rubem Neves entra por questão estratégica, claramente. Eu acho que Portugal, no último jogo, jogou bem em termos ofensivos, mas teve na recuperação defensiva alguns lapsos e alguns desajustamentos. E Portugal, repara, com o Congo jogou 2-1 no meio-campo, com o Azerbaijão jogou 1-2. Acho que essa a transição do meio-campo foi importante para a dinâmica ofensiva da equipe portuguesa. João Neves e Bruno Fernandes encostaram muito mais à grande área, muito mais a Cristiano Ronaldo. É com esta equipa que temos muito mais de ser mais prudentes. Rubem Neves precisa de ser 6, Portugal precisa de 2. Um homem que pense como 6 na equipa, dando a Vitinha, Bruno Fernandes, obviamente a tarefa mais ofensiva. Da parte da equipa da Colômbia, há aqui dado interessante, ele poupa os laterais. Parece mais interessado Portugal no primeiro lugar do que a Colômbia. a Colômbia pelo 11 que apresenta aqui.
3: Claramente.
0: É, exatamente. O 11 que apresenta aqui a Colômbia desvaloriza o facto de estar em primeiro ou segundo lugar. Repara, a ausência de Munhoz é importante para a Colômbia e também para Portugal. Águias, que aparece aqui, que nós conhecemos, quer que do Sporting na altura, é um jogador já veterano e já não tem o andamento nem capacidade ofensiva de Munhoz. Eventualmente a equipe do Colômbia vai ser muito mais menos vertical para o lado direito atrás de Munhoz. Muda também o lateral esquerdo de Mochique, que também sobe muito bem. Apesar de haver aqui também estrategicamente a parte da Colômbia uma certa tendência para dar o jogo a Portugal, joga com melhores resultados e depois explorar o contra-golpe. Muda também o ponta de lança. Soares não tem estado feliz neste Mundial. Está longe daquilo que tem sido ou que foi no Sporting. E há aqui um dado curioso para as contas. Não sabemos muito bem quem é que vai calhar Portugal, se é a Inglaterra, se é o Ghana, se é a equipa da Croácia. E, portanto, aqui também há esse dado. Acho que Roberto Martínez, acho que está a jogar no limite, é o meu pensamento. Ao não poupar tanta gente, e jogador já com muito andamento e muitos minutos, não está a pensar eventualmente na fase posterior do campeonato, do Mundial. Eu acho que o Mundial até agora, usando aqui uma caricatura, acho que o Mundial, primeiras jornadas, gatinhou praticamente. Agora começa a ser já uma criança adulta, já começa a passear, já começa a andar, e nos oitavos de final já é adulto e crescido, e portanto jogos vão apertar. E penso que Roberto Martínez está a poupar pouco neste 11 inicial, tem poupado pouco nesta qualificação.
3: E conhecemos o plantel de Portugal, que tem muita profundidade, talvez tanta como nunca, e quando isto começar no mata-mata, que é já no próximo jogo, aí não há muita margem para rodar. E Roberto Martínez quase não mexeu na equipa, não é? Portanto, há a ideia que ele lá sabe, mas está a desgastar quase todos os jogadores principais nesta fase de grupos, não é? E Portugal tem um plantel muito superior à Colômbia, que dá para fazer mais alterações e manter a qualidade. Basta montar.
0: Repara, até para meter jogadores que habitualmente estão no banco, aquilo que ele não gosta que sejam substitutos, para lhe dar também confiança e também dar rotinas. Imagina um caso extremo. Mas a admitir que Cristiano Ronaldo tem um cartão, ou tem uma expulsão, ou tem uma lesão. Como é que entrará Gonçalo Ramos desentrosado da equipa? E, portanto, em ponto fulcral da equipa nacional, no momento sem aparentar aqui além também pouca frescura física, Vitinha também, jogadores com muitos minutos, acho que Bruno Fernandes é um exemplo também, acho que tem havido a parte de Martínez pouca ousadia nas alterações, pouco risco nas alterações, isso pode eventualmente verificar-se mais à frente, mas o José Nuno Coelho aqui, obviamente, também uma opinião, veremos como é que essa leitura.
7: Sim, por acaso a minha opinião é contrária, aliás também não seria coerente agora se mudasse, porque tenho vindo a dizer isso, nomeadamente desde o segundo jogo. Eu acho fundamental a equipa prosseguir o seu processo de evolução. Eu tenho algumas referências como treinadores naquilo que vamos vendo e estudando. Uma delas é José Maria Pedroto, que dizia que com ele os jogadores só saíam quando estavam lesionados ou tinham cartões.
0: Mas se repara com a Noruega, por exemplo, ontem com a França.
7: Sim, mudou tudo.
0: Mudou tudo completamente. E aqui bateu-se relativamente bem.
7: Mas é que a mim...
0: Eu não estou a dizer para fazer alteração profunda, mas acho que pontualmente,
7: sim,
0: para alguns
7: e
0: jogadores...
7: já aqui uma mudança, ao Rubem Neves que atropou o lugar do João Neves.
0: Para mim é curto.
7: O que me parece é que depois, durante o jogo, é que tem que haver uma gestão mais inteligente. Por exemplo, o Ronaldo não pode jogar os 90 minutos em todos os jogos. No último jogo ficou os 90 minutos em campo. Tem que ser sempre titular e jogar o tempo todo, isso é que não me parece bem. Agora, depois...
0: Enquanto não atingir os mil golos?
7: Pois, provavelmente será isso. Porque se repararmos, depois do primeiro jogo, em que levamos um valente susto, essa é que é verdade, a equipa não cumpriu, houve aqui algumas mudanças significativas, nomeadamente a questão de João Félix, jogar mais próximo de Ronaldo, mudou a forma de jogar Portugal. E eu acho que é importante que nestes jogos Portugal vá crescendo, se vá adaptando à realidade do Mundial e vá criando um 11 titular. Ao contrário de outros campeonatos em que há jogos ou houve jogos, havia jogos de 4 em 4 dias, desta vez há mais tempo para recuperar. E portanto, parece-me que a gestão deve ser feita durante o próprio jogo, aproveitar o facto de haver 5 substituições, não permitir que Ronaldo ou Nuno Mendes, por exemplo, que vimos no Paris Saint-Germain muitas vezes acabar os jogos em dificuldade no final desta temporada, também ficou até ao fim no jogo com o Uzbequistão. Estava 5-0, não sei porque é que com 3 ou 4-0 não se substituem alguns jogadores que possam estar com algumas dificuldades. Agora, para criar a equipa de início, a equipa titular, a equipa que no fundo tem a responsabilidade de entrar nos jogos, eu acho bem que essa seja mantida para criar essas rotinas. Sinceramente, estava com algum receio que houvesse aqui uma revolução profunda, porque pensei que com o discurso de ontem o Roberto Martínez estava a preparar as pessoas para uma grande mudança, porque ele disse que não havia um 11 titular, que todos tinham que sentir titulares, que não havia a ideia de substituto, mas na realidade há, porque há um 11 base, já percebemos isso. Mas isso eu não sou contra isso. O que eu acho estranho é que o selecionador parece que gosta de confundir os adeptos e os jornalistas e os comentadores. Com o discurso de ontem, por exemplo, confundiu-me um bocadinho.
0: Eu, a principal crítica que ponho a Martínez é a gestão mais durante o jogo.
7: Exatamente.
0: Do inicial.
7: É isso. É
0: acho
7: isso,
0: que ele tem
7: é
0: pecado, isso, fundamentalmente.
7: Também é aqui.
0: Com 4-0, 3-0 no jogo anterior, podia mudar.
7: Estou completamente de acordo.
0: Perfeitamente 5 ou 6 elementos. 5 elementos, no máximo.
7: Estou
0: António Botelho.
8: Aqui faz-se a festa,
0: olha,
8: já dos colombianos.
0: Olha, posso fazer uma pergunta? Como é que foram hoje as gorjetas?
8: Mas isso é todos os dias. Isto já nem é notícia aqui, ó, Costa Montano. Mas hoje, por acaso, deixa-me contar a história. Foi um restaurante português e... imaginam, 15 dias a comer nos Estados Unidos não é fácil, porque a comida aqui é difícil de encontrar algo que não seja fast food e que não tenha muitos molhos, claro, e que não seja comida saudável. Mas hoje foi a melhor refeição, e cara, hoje foi a melhor refeição que comi num restaurante português. Receberam-nos muito bem, o único restaurante português aqui em Miami. Serviram bacalhau com Lisbon.
7: Eu conheço uma das pessoas que trabalha, aliás, penso que acaba por ser um dos gerentes do Old Lisbon. É de Guimarães, eu conheço pessoalmente, aliás foi meu padrinho de casamento, o Ricardo Gonçalves.
0: Está recomendado.
7: Aproveito para dizer o nome dele, e com certeza que estiveste com o Ricardo, talvez não conheças pelo nome, mas já ouvi dizer que se come muito bem no Old Lisbon.
8: Muito bem mesmo. Eu já, até pelo trabalho, não é? Viajei muito por países e já fui a muitos restaurantes portugueses, e este foi mesmo talvez o melhor que encontrei em termos de qualidade, porque os produtos são todos importados de
7: Exatamente.
8: Portugal. E a comida é mesmo portuguesa. Que saudades eu tinha de comer um bacalhau, uns pastéis de bacalhau, um pastel de nata daqueles mesmo bom. Enfim, foi mesmo recarregar de baterias em termos de alimentação. Hoje o almoço, antes de vir aqui para o estádio, o almoço no restaurante português. Mas a propósito de gorjetas, além da comida boa, a simpatia foi acima também da média aqui, porque fizeram um desconto na refeição, ofereceram os pastéis de nata. Foi espetacular. Isto foi só aqui um parênteses, também faz parte aqui da nossa...
0: Para aliviar um bocado a
7: pressão. Claro que sim.
8: Exatamente.
7: Claro que sim.
9: Olha, então deixa-me, e antes de vocês regressarem à conversa, deixem-me dar um saltinho até Braga, a uma das fanzones do país que, mesmo a esta hora, vão acompanhar, claro, o jogo da Seleção Nacional, seja que horas for, os portugueses estão lá para seguir em grupo, e um vasto grupo, estes jogos da Seleção de Portugal. O Tiago Barquinha Gonçalves prepara-se para se juntar também a esse acompanhamento especial que os adeptos estão a fazer aí em Braga. Esta noite, Tiago, vamos então até Braga.
10: E já com várias pessoas sentadas no chão para assistirem ao jogo da Seleção Portuguesa contra a Colômbia na Avenida Central de Braga. Para já, o jogo que está a ser exibido é o da Inglaterra contra o Panamá, mas muita gente já aguarda lugar, o melhor lugar, para assistir ao jogo que começa à meia-noite e meia. No meio de uma centena de portugueses, diria, a esta hora. Encontrei 7 colombianos. Estão identificados com a camisola da seleção e vou falar com um colombiano que vive há 5 anos em Braga e pergunto porque é que faz questão de sair à rua para assistir ao jogo no país que hoje é adversário da Colômbia.
11: É o Mundial. Estamos a viver a festa do Mundial. Acho que estamos a viver a mesma festa do resto dos portugueses. É um ambiente ótimo para desfrutar. E pronto, vamos ver o jogo tranquilo, assim, vai correr tudo bem e estamos expectantes que a Colômbia vai fazer um bom jogo.
10: Há aqui uma expectativa também adicional da Colômbia garantir o primeiro lugar. Quão importante seria para a seleção ficar à frente de uma das candidatas, no caso de Portugal?
11: Pois, é verdade. A Colômbia pode ganhar, pode empatar e vai ficar em primeiro lugar. Isso pode dar alguma, vamos dizer, facilidade com mais para frente com outras equipas. Fica mais acessível para a Colômbia e jogar por esse lado do mapa, vamos dizer assim. E agora, perder, ficamos em segundo lugar e já as outras equipas vai ser mais difícil, porque fica do lado de França, vai ficar do lado do Inglaterra, vai ficar do lado da Espanha e pode ser mais difícil.
10: O adepto com quem estou a falar tem uma curiosidade, porque é adepto do Tolima, até tem uma tatuagem com uma referência ao clube colombiano, que foi onde o James Rodríguez, que mais tarde viria a brilhar em Portugal, começou a dar os primeiros passos no futebol, ainda na academia de formação.
11: Foi mesmo assim. O início do James foi no Tolima, a cidade chama-se Ibagué, e foram os primeiros passos do James. Já depois, com tipo 16 anos, foi para Medellín, foi para a equipa de Envigado, e depois passou já para a Argentina e depois foi que veio aqui para o Porto.
10: Para terminar, falando dos jogadores que atuam agora em Portugal, o Richard Rios e o Luís Soares. O Rios volta a ser suplente, o Luís Soares pela primeira vez neste Mundial começa o jogo no banco. Como é que um colombiano a viver em Portugal olha para estes dois jogadores que atuam, neste caso, no Benfica e no Sporting?
11: É uma alegria. Eu estou aqui a morar em Braga, considero-me adepto do Braga, vou ao jogo do Braga.
10: Não tem colombianos nesta altura?
11: Mas nesta altura não tinha. Agora, o ano passado, estava Cristian Borja e
10: Felipe Pardo, há uns anos também.
11: Também, sim. Mas a questão de Rios e
10: Soares,
11: por mais acreditamos neles, sabes, a fazer um bom trabalho, porque também são colombianos e estão a deixar o melhor deles para aquelas equipas que representam.
10: Muito obrigado, agradeço a presença deste adepto no direto, que está naturalmente em minoria. Como disse há pouco, para já identifiquei 7 colombianos aqui em Braga para assistir ao encontro num dos dois ecrãs gigantes que estão colocados no centro. Um deles é mesmo na Avenida Central, junto ao Chafariz, e há outro a cerca de 200 metros, perto do Mercado Municipal, aí mais pequeno, mas onde também se concentram várias pessoas para assistir ao jogo, que desta vez vai decorrer madrugada dentro em Portugal.
9: Portanto, nós também atentos aos colombianos. Enfim, é um caso muito peculiar neste arranque do Mundial, porque em relação às 3 seleções com as quais jogamos, a Colômbia tem esta particularidade de ter os jogadores, no caso o Rios e o Soares, que jogam no campeonato português. E a propósito de Colômbia, mais daqui a pouco vamos mesmo a um restaurante colombiano. Vocês estavam a falar de restaurante português em Miami e nós aproveitamos para juntar hoje um restaurante colombiano em Lisboa. Mas já lá vamos. Agora, António Botelho, nesta contagem decrescente, eu lembro que no grupo L, que está em andamento nesta altura, a Inglaterra já ganha ao Panamá por 1-0. Exatamente. A Croácia também está a ganhar 1-0, mas ao Gana, do Carlos Queiroz, o que significa que, nesta altura, temos o Gana no terceiro lugar. E temos aqui este duelo instalada entre a Croácia e a Inglaterra na luta pelo primeiro lugar. Enfim, os jogos não acabaram, mas o que é que isto vai dar daqui até ao fim? E depois, claro, ainda faltam os jogos do grupo K de Portugal para Portugal saber exatamente em que lugar é que vai acabar. Portanto, isto tudo depende de tudo. E ainda é sempre para fazer contas. Dizia eu, António Botelho, que nesta contagem decrescente, estamos a pouco mais de uma hora do pontapé de saída, se o estádio não está cheio, nesta altura estará praticamente, não?
8: Ainda não, Mário, ainda
9: isso,
8: não.
9: Normalmente enche com alguma rapidez na última meia hora.
8: É, mas lá fora está o caos. Há pouco se tratava aos microfones da TSF, isso mesmo, no noticiário das 10 da noite, que demorei desse restaurante português, que fica a cerca de 20 minutos aqui do estádio. Demorei uma hora e meia. Portanto, imaginam, e fui num shuttle destinado aos jornalistas, ou seja, que tem um caminho mais livre, com passagens mais fáceis em redor do estádio, e mesmo assim uma hora e meia para fazer um percurso de cerca de 20, 30 minutos até aqui ao estádio, sem trânsito. Portanto, está caótico em redor do estádio. Eu ontem já tinha passado aqui pelo estádio para as conferências de imprensa dos dois selecionadores e havia um grande aviso a dizer às pessoas para chegarem muito cedo, porque ia estar mesmo esse caos e um trânsito muito complicado em redor do estádio. É um estádio com acessos muito difíceis, não tem estacionamento em redor, também que transportes públicos é muito difícil, já tinha lido algumas críticas em relação a isso mesmo e confirma-se, muito difícil para chegar aqui ao estádio, ver filas enormes que não tinham fim de carros. Portanto, eu recordo que na final da Copa América, que foi aqui neste estádio, em 2024, o jogo começou com algum atraso por causa disso mesmo, que havia adeptos que não tinham ainda entrado no estádio quando o jogo começou. Portanto, esperemos que não haja atrasos na entrada dos adeptos para o recinto de jogo. Estamos a uma hora mais ou menos do pontapé de saída.
9: Deixa-me dar conta do segundo golo da Inglaterra, tinha marcado do Bellingham e agora o inevitável Kane a faturar também. Portanto, a Inglaterra a ganhar 2-0 ao Panamá, o que significa que os ingleses estão a consolidar o primeiro lugar no grupo, isto apesar da Croácia também estar a ganhar, neste caso 1-0 ao Gana, mas consolida assim o segundo lugar. Portanto, se isto ficasse assim, o grupo L tinha Inglaterra primeiro, Croácia segundo e Gana terceiro, sendo que este terceiro lugar, caso Portugal ganhe o grupo, pode vir a ser muito importante nas contas dos 16 avos.
8: Sem dúvida, porque a Inglaterra vai para o primeiro lugar e não se vai cruzar com o segundo deste grupo, porque se Portugal se mantiver na segunda posição, ou seja, se não ganhar a Colômbia, e não é um cenário totalmente descartável, Portugal iria cruzar-se logo com a Inglaterra nos 16 avos de final, caso a Inglaterra não ganhasse o grupo, mas isso caminha para uma vitória inglesa, não é?
9: Ou seja, neste caso significa que se Portugal acabar em segundo e a Croácia também, vão defrontar-se a seguir, não é? Portanto...
8: É, exatamente. Portanto, até convém Portugal passar em primeiro. Não sei qual é a vossa opinião. Costa Monteiro e João Nuno Coelho já tiveram a oportunidade de espreitar o quadro que já se traça deste Campeonato do Mundo e que está quase fechado. E o caminho do primeiro lugar parece-me, pelo menos a mim, o mais acessível. Ainda que, obviamente, Portugal encontre a Argentina nos quartos de final, caso as duas seleções cheguem lá. Mas para ganhar o Campeonato do Mundo também é preciso derrotar tubarões. A questão é, nestes primeiros jogos, 16 avos de final e 8 avos de final, se calhar convém apanhar adversários teoricamente inferiores, porque se nós passarmos em segundo lugar, podemos levar logo com a Espanha nos 8 avos, depois a França, é o lado também da França, o lado da seleção se calhar mais forte individualmente. Portanto, não sei se concordam com esta ideia, que o primeiro lugar é mais favorável para a seleção portuguesa. Mas também podem ter uma opinião contrária. Roberto Martínez ontem disse que não há caminhos mais fáceis, e nós sabemos também que Portugal até está melhor nestas grandes competições contra as seleções teoricamente mais fortes.
0: É, maldades absolutas.
7: Sim, sim, porque tudo pode mudar de um momento para o outro. Imagine-se que a Inglaterra de repente não ganhava a um Panamá, como não estava a conseguir vencer até ao intervalo, e tudo pode mudar. Mas de qualquer maneira, sinceramente, eu acho que para Portugal será sempre melhor ficar no primeiro lugar. Até em termos anímicos, significaria que vence a Colômbia. Eu acho isso importante no tal crescimento da equipa. E depois, tem vantagens óbvias até em tempo de descanso. Lá está.
0: Exatamente.
7: Jogará de sexta para sábado, em vez de jogar de quinta para sexta. É uma vantagem.
0: É quase uma semana limpa.
7: É, exatamente, é quase uma semana limpa e ainda com um pormenor importante, é que, como o António disse, jogaremos, se ficarmos em primeiro, com um terceiro classificado. Depois, eventualmente, com a Suíça, se a Suíça vencer o seu terceiro classificado, sim, digamos assim, e só depois é que nos quartos de final poderíamos ter que enfrentar a Argentina, enquanto que se ficarmos em segundo, depois do jogo eventualmente com a Croácia, é muito provável que, entre aspas, levemos com a Espanha.
0: Já, com a Espanha, exatamente.
7: E é bem diferente, na minha opinião, até porque chegar a uns quartos de final e defrontar uma Argentina, eu diria que o que acontecer é aceitável, devido ao nível...
0: E ao mínimo que a Federação põe.
7: Sim, o Pedro Proença disse que se não chegasse às meias era mau. Mas eu pergunto, por exemplo, um jogo com a Argentina nos quartos de final, que seja equilibrado, que seja decidido em pormenores, alguém tem coragem de dizer que é o mau mundial?
0: E há outro apetite, o Ronaldo mais.
8: Foi com a França no último campeonato do mundo?
7: Exatamente, como aconteceu com a França no campeonato da Europa, não é? Sim, é exatamente isso. As derrotas são todas diferentes e as vitórias também. E, portanto, desde que Portugal chegue, digamos, às decisões, eu acho que a partir dos quartos de final das oito melhores equipas, podemos chamar realmente a fase das grandes decisões.
0: É a falta adulta.
7: Exatamente. E, portanto, eu preferia sinceramente ficar, que Portugal ficasse no primeiro lugar, por estas razões.
0: Sim, se eu ficar completamente. Primeiro lugar, para já, por tudo, dá estatuto. A equipa tem tempo para recuperar, tem uma semana para recuperar, uma semana limpa para recuperar também. E é um caminho, é preferível apanhar a Argentina num lançamento mais à frente do que apanhar a Espanha já de início. Embora a Espanha me esteja também aqui realmente oscilante, a Argentina também, obviamente. Repara, nenhum dos candidatos me está convencido de forma total. Exceto a França.
7: A França, sim.
0: Exceto a França. É. Mesmo a Alemanha,
7: exatamente, exatamente o que eu penso.
0: É. A Alemanha,
7: até a Espanha não está brilhante.
0: Não está brilhante. Falta ali qualquer coisa.
7: Sim.
0: E, portanto, acho que Portugal, conforme tem estado, ou conforme esteve no último jogo, este jogo também pode ser da confirmação. Ou da confirmação ou de um certo retrocesso. Vamos ver se nós vamos entrar no carrossel da euforia, depressão e euforia e depressão outra vez. Esperemos que não, que seja também um aspecto, um jogo sustentável e tem a ver com o GPS. O GPS é fundamental, é o ditador destas situações. Acho que muitas das equipas também são formadas, iniciais e também formadas à custa do GPS. Este jogo é importante também para saber a aclimatação. Portugal, como já disseste, António Botelho,
7: sim,
0: vai fazer o primeiro jogo, digamos, em campo aberto, fez em campo fechado, é claramente mais úmido e mais calor aí nessa zona, veremos como vai ser a aclimatação. Mas obviamente...
8: colado ao corpo.
0: Exatamente.
7: Mas nesse sentido, Portugal tem a obrigação de já estar aclimatado,
0: sim, sim,
7: porque tem estado em Miami, ou em Palm Beach, sim, muito sim, perto, já há duas semanas. Portanto, acredito que isso possa, ser importante.
0: Tem de estar.
9: Ora bem, recordo então que continuamos com o andamento do Grupo L. A Inglaterra ganha por 2-0 ao Panamá, a Croácia 1-0 ao Ghana. Os dois jogos estão a entrar no último quarto de hora e, portanto, enfim, depois já vai ajudar aqui às contas para uma possível arrumação de Portugal nos 16avos. Portugal já está apurado, agora resta saber com quem é que vai jogar e isso depende, obviamente, da classificação da Seleção Nacional neste grupo em função do que suceder esta noite nos dois jogos. Sim, nos dois jogos, embora em primeira instância no jogo que diz respeito a Portugal, que é este frente à Colômbia. Daqui a pouco vamos dar um salto, não exatamente à Colômbia, mas a um restaurante colombiano. É praticamente a mesma coisa. António Botelho.
3: Aqui já entra o guarda-redes titular da seleção portuguesa, Diogo Costa, no relvado do Hard Rock Stadium. Cumprimenta os adeptos portugueses que estão ali perto da baliza onde aquece Diogo Costa, mas não houve muito barulho a vir das bancadas, porque os portugueses são poucos aqui nas bancadas do Hard Rock Stadium, mas também não há aquele ambiente hostil, não há aquela assobia dela para a entrada em campo dos guarda-redes de Portugal. Há mais uma indiferença até dos adeptos colombianos para os jogadores portugueses. Mas atenção, muitos colombianos também vieram aqui de propósito para verem Cristiano Ronaldo ao vivo. Os bilhetes para este jogo bateram recordes caríssimos. Houve muitos adeptos que ficaram de fora porque não tinham maneira de suportar o preço destes bilhetes. Os mais caros até agora dos jogos da fase grupos. Foi o jogo mais procurado da fase de grupos. Muito também por Cristiano Ronaldo, obviamente pela Colômbia, porque há uma enorme comunidade colombiana aqui em Miami. Mas também por causa de Cristiano Ronaldo, que é um autêntico fenómeno, obviamente, a nível mundial. E os latinos vibram também com Cristiano Ronaldo, e muitos aproveitaram a presença do CR7 aqui em Miami para o ver ao vivo. Aliás, ontem Roberto Martínez dizia na conferência de imprensa que teve de comprar bilhetes para os familiares em novembro, porque já sabia que a procura para este jogo iria ser altíssima. Aquecem os três guarda-redes da seleção portuguesa. Lembro que Ricardo Velho não está na ficha oficial, tem que ficar na bancada. Aquecem Diogo Costa e Rui Silva, e José Sá também noutro canto, com dois treinadores de guarda-redes. O principal treinador de guarda-redes é Ricardo Pereira, antigo guarda-redes da seleção portuguesa. Vai ali fazendo alguns remates a Diogo Costa. Entra agora o guarda-redes da Colômbia, Camilo Vargas, guarda-redes de 37 anos, que atua no México, no Atlas. Ele que é o titular, deixa David Ospina no banco de suplentes, o jogador mais internacional da Colômbia. David Ospina, um dos que prevalece na convocatória da seleção em relação ao Mundial 2014, a melhor prestação de sempre da Colômbia. Entra agora a seleção portuguesa, e agora sim uma assúbia dela. Uma assúbia dela para Portugal. Portugal vai jogar fora em Miami. Ora, aí está Portugal em campo. E este é o som que se ouve no estádio Hard Rock aqui em Miami, com muito mais colombianos nas bancadas. A seleção portuguesa já em campo, é a primeira das seleções a entrar para o aquecimento, e já se percebeu, é uma pequena amostra, uma amostra daquilo que Portugal vai enfrentar esta tarde aqui em Miami, noite em Portugal, aqui no estádio Hard Rock. Portugal vai jogar fora com uma forte presença colombiana nas bancadas.

0: bancadas, mas deverá demorar mais uns segundos para que a seleção colombiana...
1: Já agora vamos aguardar pela seleção da Colômbia para depois irmos falar com os colombianos.
0: Vamos então aguardar pela entrada em campo da seleção colombiana aqui no Hard Rock.
1: Olha, deixa-me dizer que o Gana do Queiroz empatou, portanto neste momento temos 1-1 no Croácia-Gana do Grupo L, enquanto a Inglaterra continua a vencer o Panamá por 2-0. E, enfim, é bastante crível que a Inglaterra confirme o primeiro lugar neste grupo. Agora, há aqui uma discussão aberta entre Gana e Croácia, e portanto, nesta altura, temos Gana com 5 pontos e a Croácia com 4. Vamos lá ver o que é que está bem.
0: E a Croácia assim passa a ser o adversário de Portugal, caso Portugal passe em primeiro. Ainda que, e há aqui uma questão, eu não percebi também muito bem, também pode sair do grupo J, que tem a Argélia, a Áustria e a Jordânia ainda a discutirem o terceiro lugar. Parece-me
1: sim,
0: que
1: não é só,
0: pode sair
1: não é
0: grupo,
1: só, não, exato, não é só o grupo L que pode ser equacionado para defrontar o primeiro do grupo K, não é?
0: É isso, é isso. Sim. Há só no
1: final. Há aqui alguns que estavam previstos, mas já não vão entrar, que é o D e o E, porque esses já têm destino traçado, não é?
2: Exatamente.
1: Mas vamos aguardar ainda pelos desenvolvimentos que aí venham e de preferência para ver como é que acaba a classificação de Portugal.
0: Aí vêm as colombianas.
1: Ora está.
0: Vamos ouvir o barulho que este estádio vai fazer para receber a seleção da casa, praticamente a seleção da Colômbia. Vejo James Rodríguez no túnel de acesso ao relvado, ele que vai comandar a seleção da Colômbia. Antigo jogador do Futebol Clube do Porto, venceu a Liga Europa ao lado de André Villas-Boas. É um dos mais internacionais da Colômbia, o segundo melhor marcador atrás de Radamel Falcão, que tem 36 golos. James tem 32 pela Colômbia. Ele que joga agora aqui nos Estados Unidos, com 34 anos, no Minnesota United. James Rodríguez, o capitão da seleção da Colômbia, que vai para o terceiro jogo a titular neste Campeonato do Mundo, é o camisola 10. Aguarda-se pela entrada em campo da Colômbia. Os colombianos lançam um olhar para o túnel de acesso ao relvado para daqui a pouco então aplaudirem a entrada para aquecimento da Colômbia. Vejo também Luís Dias. E aí estão os jogadores colombianos. Este é o som da SF no Hard Rock. Seleção colombiana em campo para o encontro desta tarde aqui em Miami, noite em Portugal. Há um grande ambiente provocado pelos adeptos colombianos nas bancadas. Este estádio está cada vez mais composto a menos de uma hora do pontapé inicial para este Colômbia-Portugal.
1: Já agora, e antes de passar a bola ao Tiago Santos, que está num restaurante colombiano aqui em Lisboa, só para frisar este nosso interesse particular no Grupo L, não é apenas porque os dois jogos estão a decorrer nesta altura, é que para Portugal há aqui duas hipóteses em aberto que podem vir deste grupo. Se Portugal for segundo, joga com o segundo do Grupo L, e se Portugal for primeiro, pode jogar com o terceiro do Grupo L. É uma hipótese, portanto é um grupo que, enfim, nos desperta um interesse particular em função daquilo que possa vir a acontecer ao longo desta noite e madrugada. Mas, Tiago Santos, os colombianos, enfim, isto já é quase meia-noite, não é provavelmente uma hora muito habitual para jantar, mas aqui em Lisboa, num restaurante colombiano, é uma boa hora para comer e ver futebol.
3: 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Chama-se Sabor Colombiano e tenho comigo o dono desse restaurante. Fica na rua Gomes Freire, em Lisboa, Jonathan López. Jonathan, muito boa noite. Este é um dia especial para estes colombianos que vivem em Portugal, sendo que este restaurante se está a tornar também um ponto onde os colombianos se vêm encontrando por estes dias em Lisboa.
4: Sim, é um sítio onde não só os colombianos, também os portugueses estão a chegar a experimentar nossa comida, nossa cozinha, e estão a gostar muito.
3: E o que é que se serve neste restaurante colombiano? É uma comida mais de algumas regiões da Colômbia? Pode-nos dar alguns exemplos?
4: Eu acho

0: que tenemos comida de todas las regiones de Colombia. Tenemos ajiaco, que es una sopa de la capital de Colombia. Tenemos también bandeja paisa, que es un plato más conocido de Colombia, que es de Medellín, Antioquia. Tenemos arepas. Tenemos un plato, llámase sobre barriga, que es barriga de boi, vaca. Y es una carne muy mole, muy bien feita. Feita con amor y con mucho conocimiento.
1: Há quantos anos é que está em Portugal? Sempre esteve na restauração?
0: Há 4 anos. Temos minha esposa e eu já temos 2 anos na restauração e tudo está a correr muito bem.
1: Aqui no, em Lisboa há muitos colombianos, há muita gente que o procura para este restaurante, para recordar um pouco os sabores da terra?
0: E somos poucos. Aqui não tem muitos colombianos, mas o suficiente para o restaurante crescer. E também os locais estão a experimentar, a conhecer nossa comida. E muitos estrangeiros que chegam a visitar a Lisboa.
1: Há muita expectativa em relação a esta seleção da Colômbia. Vejo aqui já muitas gente com camisolas douradas, vestidas com camisolas da seleção da Colômbia neste restaurante. Há muita expectativa em relação a este campeonato do mundo.
0: Eu acho que essa é a primeira vez que os colombianos acreditam no coração que a nossa seleção vai chegar muito longe.
1: E os jogadores que jogam aqui em Portugal também já vieram aqui ao restaurante? Falo de Richard Rios, por exemplo, Luís Soares.
0: Sim, eles são clientes muito recorrentes que pedem comida para casa e nós sempre estamos acá dispostos a complacer aqueles desejos de comer comida colombiana.
1: Quem é que espera que vença esta noite?
0: Olha, meu coração está partido em dois, porque estou com Portugal, gosto muito de Portugal, moro aqui, minha família está aqui vamos a ficar, e temos também nossa seleção, onde nós nascemos, onde nós crescemos. Mas há uma notícia muito boa, as duas equipas, minhas equipas favoritas já passaram, Colômbia e Portugal, então para mim qualquer resultado é bom.
1: Quero dizer que as próximas semanas serão de festa no restaurante.
0: Sim. Esta vez eu parto o game de Portugal, o próximo, e também o de Colômbia, o próximo. Não só este que estamos a ver esta noite.
1: Pois que seja então um jogo muito chévere, não é? Essa palavra muito colombiana, não é?
0: Muito bacano.
1: Muito obrigado. Jonathan Lopes é o dono deste restaurante que reúne aqui algumas dezenas de colombianos, bem equipados a rigor, para assistir num ecrã, num ambiente muito tranquilo, no centro de Lisboa, esta partida, um restaurante que se está a tornar também um ponto de encontro para os colombianos. De resto, é o único restaurante de comida tradicional colombiana em Lisboa.
2: Ok, já voltaremos aí mais daqui a pouco para conferir o andamento, não apenas do jantar, mas também do futebol, vendo bem as coisas. Ora bem, em relação ao grupo L, então temos a Croácia outra vez na frente, está a ganhar 2-1 ao Gana e já estamos na reta final do jogo, praticamente acima dos 90, depois há a compensação e aliás as compensações neste Mundial são todas muito longas, quanto mais não seja por causa das já celebérrimas pausas para hidratação, mas dizia eu, a Croácia a ganhar 2-1 ao Gana e a Inglaterra mantém o 2-0 ao Panamá, o que significa que do ponto de vista da classificação do Grupo L, lá voltamos ao mesmo, ou seja, a Croácia em segundo e o Gana em terceiro, com a Inglaterra, claro, na frente e com o primeiro lugar, nesta altura, perfeitamente consolidado.
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2: E Manuel Costa Monteiro, João Nuno Coelho, estamos a sensivelmente 40 minutos do início da partida entre Portugal e a Colômbia e, como já constatámos, bate certo aquela previsão do Martínez. Este é o primeiro jogo de Portugal no Campeonato do Mundo fora de casa.
10: Sim, realmente...
2: devem ter visto as mesmas imagens que eu, aqueles bancadas amarelo de uma ponta à outra.
11: Mas isso é gasolina. Eu reparo, eu recordo-me, Portugal cresceu no segundo jogo, deixa-me interromper.
10: Sim, claro.
11: No segundo jogo do Mundial, Portugal cresceu e eu acho que também foi uma vitória da comunicação social. Acho que a gasolina das críticas que surgiram obrigaram uma certa reflexão, obrigaram também à mudança de modelo e de dinâmica. Acho que o triunfo do segundo jogo também pertence um pouco aos críticos da comunicação social.
10: Pode ser que agora a gasolina seja,
11: é menos, agora
10: seja
11: é menos.
10: O domínio colombiano.
11: Exatamente.
10: No estádio.
11: Exatamente.
10: Sendo que, obviamente, há outros...
11: Estou a ser irónico, obviamente.
10: Sim, claro. Há outros fatores que costumam contar na vantagem de jogar em casa. Conhecimento do estádio.
11: Sim, claro.
10: Que neste caso não se aplicam. E, portanto, é mais pelo entusiasmo das bancadas a favor da Colômbia. Embora eu acredito que também haja muitos adeptos de Portugal, principalmente de Cristiano Ronaldo, e que depois acaba por reverter esse apoio para a seleção portuguesa, porque voltei a ler algo muito interessante sobre o facto de em Miami, onde não joga Cristiano Ronaldo e joga Messi, curiosamente, a maior parte dos adeptos de futebol, de quem se interessa por futebol, e sabemos que entre os latinos há muita paixão pelo jogo, ao contrário do que acontece entre os norte-americanos, o WASP, digamos que brancos protestantes, muitos desses latinos não gostam de Messi porque ele é argentino. Ou seja, a Argentina como o país mais forte.
11: O critério não é futebolístico.
10: Exatamente. E, portanto, pode ser que haja ali algum apoio mais do que o que parece pelas cores das camisolas. De qualquer forma, eu acho que para Portugal isso não vai ser, sinceramente, um problema. Eu habituei-me a ver esta seleção colombiana nos tempos mais recentes como uma equipa excitante, espetacular em termos ofensivos, mas é uma equipa que não é caracterizada por grande consistência.
11: É uma equipa que por vezes desliga.
10: Sim.
11: Desliga do jogo.
10: Falha
11: de concentração, claramente.
10: Em termos de equilíbrios.
11: É numa equipa que mantém o mesmo nível de primeiro ao último minuto. É difícil manter. Mas o nível de concentração,
10: sem dúvida
11: é uma
10: alguma.
11: Equipa que por vezes desliga. E Portugal pode aproveitar dessas
10: coisas. Pode, e mais do que eu até tenho a sensação de que Portugal costuma dar-se bem com este tipo de equipas. Que sejam menos consistentes.
11: Mais ousadas.
10: Sejam um pouco mais ousadas. Apesar de ser perfeitamente possível que esta Colômbia adote uma postura um bocadinho mais cautelosa do que fez nos dois primeiros jogos.
11: A formatação do jogo dá para isso.
10: Exatamente. O facto de não estar Munhoz.
11: Estar o Arias.
10: Exatamente.
11: O facto de não estar o Mojica e estar o Machado.
10: Eu acho que pode apontar para aí.
11: Claramente. Acho que aponta para aí. Digamos, e há aqui uma leitura que vou ter interesse em desvendar. Acho que são duas equipas que eventualmente se vão encaixar, não só no 4-2-3-1, no lugar 3-3.
10: Sim.
11: E há aqui movimentações interessantes. Repare, João Félix entra muito para dentro, fazendo praticamente um quadrado,
10: no quarto
11: meio campo. E do lado argentino, Arias faz a mesma coisa também para dentro. Digamos, aqui há um certo equilíbrio. Poderá ser eventualmente isso.
10: Tens toda a razão, porque a tendência vai ser que muitas vezes Félix junta Ronaldo e, portanto, ou antes,
12: por trás de Ronaldo,
11: sim, por trás.
12: Fazendo desse quadrado no meio-campo, e Pedro Neto seja um jogador muito mais de linha.
11: Sim, claro.
12: E, portanto,
11: mais Luís Dias do outro lado.
12: Do outro lado, Nuno Mendes a fazer o corredor todo. E no caso da Colômbia, a tendência também é essa, porque naturalmente que James Rodríguez não é um jogador para dar largura na direita, é um jogador para jogar muito mais por dentro.
11: E quase parado.
12: É,
11: mas passa.
12: É verdade.
11: Esconde-se
12: e
11: o
12: Luís Dias junta-se mais a Córdoba.
11: Mas quando tem que a bola no pé esquerdo, cuidado.
12: É exatamente isso. Portanto, acredito que esse meio campo vai estar bastante congestionado hoje. Vai ser decisivo o confronto entre os elementos desse meio campo reforçado
11: Rubem
12: de parte
11: Neves,
12: a parte.
11: Jaime Dias, por exemplo.
12: Exatamente. E o facto do Rubem Neves jogar também poderá apontar para essa preocupação por parte de Roberto Martínez.
13: Falar em preocupações, eu hoje tinha lançado o tal 11 de manhã na TSF e falava da possibilidade do Rubem Neves entrar para o 11 e também do Diogo Dalot para reforçar a forma como Portugal...
12: Por causa de Luís Dias.
13: Por causa de Luís Dias, exatamente. Diogo Dalot não jogou ainda neste campeonato do mundo, à semelhança de Rubem Neves, e é a maior arma da Colômbia, Luís Dias. E nós temos dois grandes laterais, João Cancelo e Nuno Mendes, mas o João Cancelo é sobretudo mais forte a atacar do que a defender, ou seja,
12: mas o Pedro Neto ajuda.
13: Poderia, pois, Pedro
12: o Neto
13: vai
12: mas
13: ajudar.
12: O Neto
13: mas
12: vai ajudar
13: surpreender
12: muito
13: com Dalot, o Cancelo. Ou até Matheus Nunes, por exemplo, como lateral direito, não é?
12: Sim, eu no 11 que idealizei, tentando pensar como Martínez, não pensando nas minhas preferências.
11: Sim, claro.
12: Também tinha colocado o Diogo Dalot como
11: eu tinha posto,
12: como defesa direito.
11: Tinha pensado o Nelson Semedo, dado o sinal que ele deu no último jogo de ter posto Semedo na segunda parte.
12: Sim.
11: Só por esse caso, só para essa leitura, pensei muito mais em Nelson Semedo do que provavelmente em Dalot. Mas estou de acordo que poderia eventualmente haver uma alteração na equipe portuguesa face a Luís Dias. Mas atenção, o perigo não é o vertical. Do Luís Dias. O problema é que o Luís Dias entra bem entre o lateral e o central.
12: Exatamente, é verdade.
11: E aí é que é o problema.
12: Talvez aí possa...
11: Essa combinação cancela o Rubem Dias.
12: Possa Pedro Neto fazer um bocadinho, como já fez muitas vezes na Seleção Nacional, aquela linha de 5 a defender, com o Cancelo a poder entrar mais para junto do central e o Pedro Neto mais aberto. Poderá ser eventualmente essa a forma de parar o Luís Dias, porque a Colômbia utiliza muito um movimento que é colocar a bola do lado direito
11: para o outro lado.
12: Exatamente, e o Rames mudar
11: o centro de jogo
12: rapidamente para que Luís Dias possa ficar no 1-1.
11: Repara,
12: é importante que Pedro Neto ajude muito o Cancelo nesse
11: E eles fizeram
12: momento.
11: Muito no último jogo, fizeram muito esta movimentação, a bola do lado esquerdo para o campo de Mujica e centro de jogo para o Munhoz, que aparecia do lado direito, infiltrava-se entre os centrais e o lateral direito,
12: é
11: e zona da grande área. Portanto, ele muda muito o centro de jogo. Digamos, o Munhoz não faz golos por ter a bola
12: por
11: em
12: acaso,
11: si mesmo, por acaso.
12: Sim.
11: É uma jogada claramente histórica.
12: Hoje provavelmente não vai acontecer tanto com o Santiago Arias, que não é um jogador com essas características.
11: Não. Eu penso que será uma Colômbia mais na expectativa.
12: Mais, sim, e a jogar no contra-golpe.
11: E a jogar no contra-golpe, que ela é muito forte na transição defensiva e Portugal tem que ter muito, muito cuidado na transição defensiva.
12: Sem dúvida alguma, é isso mesmo. Só uma dúvida, António, que eu
13: Sim.
12: acabei por não esclarecer totalmente. O que eu tenho aqui a informação é que o único jogador do Portugal que está com um amarelo neste momento e que se vir outro amarelo não joga nos 16 avos de final
13: é o
12: Renato Veiga, certo?
13: Eu tinha aqui a indicação do João Neves também, mas... Mas sim,
12: porque eu não encontro.
13: Renato Veiga que viu dois cartões amarelos, não é?
12: Porque neste momento o que eu vejo é jogadores em perigo de exclusão, Tomás Araújo, Nelson Semedo, Bernardo Silva e Renato Veiga, sendo que o Renato é o único que está em jogo para já, claro que depois pode entrar um destes três outros jogadores, mas neste momento Renato Veiga
13: não tinhas o João Neves.
12: Pode não jogar, o que na minha opinião também demonstra que Roberto Martínez encara isso com alguma naturalidade.
11: Sim.
12: Que se acontecer, não é para ele o fim
13: mundial,
12: do mundo.
13: Não é?
12: Exatamente, porque tenho o Inácio para jogar e o Tomás Araújo.
11: Sim.
12: É isso.
11: Deixa-me acrescentar este aspecto que foi um risco para Martínez, que eventualmente o futuro poderá contradizer. Acho que foi um risco Martínez levar só 4 centrais.
12: E 5 laterais.
11: Não, eu repara, Rubem Dias vem de uma lesão, esteve parado desde março, creio eu, só fez um jogo, lesionou-se logo na concentração. Tomás Araújo, já sabemos quem é.
2: Já completas o raciocínio, é só para dizer que está fechado o grupo L, ganho pela Inglaterra, que bateu 2-0 o Panamá, e depois temos a Croácia no segundo lugar e o Gana no terceiro. A Croácia ganhou 2-1 ao Gana do Carlos Queiroz, portanto, o nosso interesse neste grupo L agora depende, evidentemente, da nossa classificação final. Mas só para sabermos, segundo a Croácia e terceiro o Gana. E agora, logo veremos, ou seja, se isto nos diz alguma coisa ou não.
13: Gana, não é?
2: Diz?
13: Se passarmos em primeiro, defrontamos o Gana à partida. Se passarmos em segundo, é certo que defrontamos a Croácia.
2: Sim, esse é garantido. Em relação ao segundo, sendo é segundo contra segundo. E se formos primeiro, poderá ser o Gana.
13: Confirma a questão do João Neves. O João Neves não está em risco para o jogo. Ele sai apenas para a opção técnica. Mais uma nota daqui, Georgina está na bancada. E Cristiano Ronaldo está a olhar para ela. Ele está agora a olhar para ela.
14: Está outra questão. Preto.
13: É uma inspiração. Outra questão, e agora meto-me aí no comentário do Costa Monteiro. Eu questionei o selecionador sobre isso, sobre a questão de não levar mais um central. Ele disse que Ruben Neves também pode fazer a posição e o Diogo Dalot, embora aí creio que só com três centrais é que Dalot poderia jogar.
14: Não é a mesma
13: Ruben
14: coisa.
13: Neves, não correu muito bem naquele jogo com a Hungria que ele experimentou o Ruben Neves na qualificação, embora o Ruben Neves no Al Hilal já fez muitas vezes essa posição esta temporada.
11: Também, esse raciocínio poderia ser feito para a lateral direita. Poderíamos dizer porque é que leva 5 laterais direitos, só leva um lateral esquerdo.
10: 4 laterais direitos e um esquerdo.
11: 4 e um esquerdo, digamos assim. Mas estava eu no Tomás Araújo.
10: O Dalot e o Cancelo também podem jogar na esquerda.
11: Estava a falar no Tomás Araújo e pensava um pouco nisto. É um jogador com muita debilidade. Tem tido várias lesões ao longo da temporada. Também esteve lesionado aqui no Mundial. Já. Acho que foi um risco assumido claramente de Martínez não levar eventualmente mais um central para a seleção portuguesa. Mas isto estou a falar de cor, obviamente, é especulativo claramente.
10: Sim, mas é uma opinião perfeitamente defensável.
2: Desculpem, eu já vos passo a bola, e aliás já vos passo a bola a vocês e ao António Botelho, em definitivo, para a contagem acelerada para o arranque da partida, mas primeiro perguntar ao Hugo Miguel Taveira o que é que está em causa no outro jogo deste grupo. Estou a falar da partida entre a República Democrática do Congo e o Uzbequistão. É verdade que para nós, do ponto de vista da qualificação, é irrelevante o que acontecer aí, mas para a arrumação das contas dos 16 avos é que pode já não ser.
15: Há ainda aqui uma possibilidade, exclusivamente para a seleção da República Democrática do Congo, de seguir em frente neste campeonato do mundo. O Uzbequistão já está eliminado, perdeu os dois jogos até ao momento, 3-1 com a Colômbia e 5-0 frente a Portugal. Tem, por isso, a única motivação de conquistar um ponto que seja nesta sua primeira participação em campeonatos do mundo, orientada por Fábio Cannavaro. Já a equipa da República Democrática do Congo, graças ao empate na primeira jornada frente a Portugal, e recordando que perdeu 1-0 com a Colômbia na segunda jornada, se vencer, exclusivamente se vencer, pode ficar em terceiro lugar, ou ficará em terceiro lugar neste grupo, e qualificar-se-á para os 16 avos de final, onde irá defrontar o primeiro classificado do grupo L, que, como vimos dos resultados há pouco, é a Inglaterra. E, portanto, esta é a única chance da seleção da República Democrática do Congo, que faz 3 alterações no 11 inicial, mas não muda a base da equipa, e daqui também se pode perceber essa ambição da seleção africana. Já do lado do Uzbequistão, embora já estejam eliminados, lá está essa motivação de conseguir pelo menos pontuar, mas o selecionador faz 4 mudanças no 11 inicial e, portanto, há aqui algumas mexidas de parte a parte para esta partida que terá lugar em Atlanta, no Mercedes-Benz Stadium, um dos mais bonitos, diga-se, deste campeonato do mundo, e que terá a arbitragem do alemão Felix Zweier. E, portanto, é isto que está em causa. Para o Congo, só a vitória interessa. Para o Uzbequistão, já nada está em jogo, a não ser a honra deste país asiático.
2: Hugo Miguel Taveira, que vai espreitando o outro jogo deste grupo K, que vai decorrer em paralelo com a partida entre Colômbia e Portugal. E antes de retomar o contacto com os nossos repórteres, o Tiago Santos aqui em Lisboa, num restaurante, no único restaurante colombiano, e o Tiago Barquinha Gonçalves numa fanzone, no caso em Braga. Antes disso, António Botelho, os nossos rapazes ainda estão em aquecimento, não é?
13: Ainda estão em aquecimento os jogadores da seleção portuguesa, também os jogadores da seleção da Colômbia. E eu recordo as cores iniciais. A Colômbia é a equipa da casa, pelo menos no alinhamento da FIFA. Vai jogar com Camilo Vargas na baliza, é guarda-redes do Atlas, do México. Lateral direito, Santiago Arias, o jogador que atua no Independiente da Argentina. Jogou duas épocas do Sporting, mas foi uma fugaz passagem por Lisboa entre 2011 e 2013. Estreia-se neste Campeonato do Mundo. Davison Sanchez é um dos centrais, atua no Galatasaray da Turquia, jogou no Ajax e no Tottenham, em Inglaterra. Ao lado dele, John Cucumi, jogador do Bolonha de Itália. À esquerda, Deiver Machado, joga no Nantes, substitui o lateral Mujica, o habitual titular. Deiver estreia-se neste Campeonato do Mundo. Meio campo para duas unidades na zona central, Jefferson Lerma, ele que ganhou a Conference League esta época pelo Crystal Palace, e ainda o mais jovem do plantel da Colômbia, Gustavo Puerta, jogador do Racing Santander, uma das figuras desta época do Racing subido de divisão. Ainda James Rodrigues, camisola 10, avançado, ou médio mais avançado, craque da seleção. À esquerda, maior craque da seleção, Luís Dias, esta época fez 26 golos e 19 assistências do Bayern. À direita, o baixinho John Arias, jogador do Palmeiras. E na frente de ataque, o ponta de lança veterano da seleção da Colômbia, John Córdoba, atacante do Krasnodar, substitui Luís Soares no 11 inicial. É o primeiro jogo que faz a titular. A seleção portuguesa sai neste momento para os balneários depois do período de aquecimento. Quanto à seleção portuguesa, alinha com Diogo Costa, guarda-redes português. Depois, João Cancelo, Ruben Dias, Renato Veiga e Nuno Mendes na linha defensiva. Ruben Neves, Vitinha e Bruno Fernandes no meio-campo. João Félix, Pedro Neto e Cristiano Ronaldo no ataque. Apenas uma alteração em relação ao jogo com o Uzbequistão. Sai do 11 inicial João Neves, entra Ruben Neves. Equipa de arbitragem composta por o iraniano Alireza Fahami, árbitro de 48 anos, apita o segundo jogo neste Campeonato do Mundo. Esteve no França 3, Senegal 1, e é a terceira vez que se cruza com a seleção nacional. No último Mundial, arbitrou a vitória da seleção portuguesa frente a outra equipa da América Latina, Uruguai, vitória na fase de grupos por 2-0. No VAR vai ser assistido pelo francês Jérôme Brissa. As equipas já nos balneários. Estamos ainda a 25 minutos do pontapé de saída aqui no Hard Rock Stadium. O estádio está quase cheio, e cheio de colombianos nas bancadas.
2: Tiago Barquinha Gonçalves, e como é que está a fanzone aí em Braga, tal dos dois ecrãs?
16: Está, de facto, muita gente, diria duas, três centenas aqui na Avenida Central, menos junto ao Mercado Municipal. Tem aqui um grupo de adeptos a quem pergunto o que é que acha deste jogo e porque é tão importante estar junto de amigos para assistir ao encontro aqui nas ruas de Braga.
17: Olha, é sentir a união. Sentir a união aqui, a gente vai vibrar como se estivesse lá. E temos que ganhar, porque Portugal não pode pensar qual é se o segundo lugar é mais fácil ou o primeiro é mais fácil. Temos que pensar é que para ganhar o Mundial temos que ganhar a qualquer um. Equipa para isso a gente tem. Agora o que falta é não ter medo, não ter pressão, não ter medo de errar. É, nos 90 minutos ao máximo, sempre a rasgar, e vamos ser com a vitória. Conseguimos, com a qualidade do nosso 11, de todos os jogadores, a gente consegue trazer o Mundial.
16: Falar em 11, mantém-se o nome Neves, mas muda o nome próprio, não é? E entra o Ruben, sai o João. O que é que acha desta mudança?
17: É assim, o João Neves claramente está em melhor forma, mas eu sinto que também a nossa seleção precisa de um jogador mais defensivo, porque o nosso meio campo sobe muito. E então na defesa, nós muitas das vezes em contra-ataque sentimos muita falta de defender, e sempre que há um ataque da equipa adversária, trememos sempre um bocadinho. Por isso eu acho que é bem o Ruben Neves, acho que é uma boa alteração, porque nós precisamos de mais um defesa no meio campo. E acho que foi uma boa substituição.
16: Tem aqui outro adepto que tem uma visão um bocado diferente desta alteração do Roberto Martínez, ou não?
18: Na minha opinião, acho que o João Neves devia sim estar no 11, porque o João Neves, opa, é um médio muito versátil, ele faz tudo e mais alguma coisa. Ele tanto consegue atacar como defender, e acho que ele, o Vitinha e o Bruno Fernandes conseguem fazer conseguem conciliar as funções tanto como ataque como defesa. Então, por exemplo, se dois sobem, um desce, ou se dois descem, um sobe. Então eu acho que, na minha opinião, é um erro o que o Roberto Martínez está a fazer, e acho que o João Neves deveria sim estar no 11 inicial e não o Ruben Neves.
16: Está aqui esta explicação tática e a nível de apoio, o que é que estão a pensar para este jogo? Algum cântico preparado? Não.
18: Não há cânticos, mas há bebida, há vontade, há felicidade e é tudo o que a gente precisa. Estamos aqui, estamos 500.
19: Mas é um corno.
18: Estamos aqui 500 pessoas, ou 600, ou 700, seja o que for, nem que fôssemos 4, estamos aqui e é o que importa. Por isso, olha, vamos ver o jogo, não importa se ganhamos ou se perdemos, vamos estar sempre a apoiar a nossa seleção.
16: Obrigado, agradeço a estes dois amigos que fazem parte de um grupo maior que de forma animada vão apoiar a seleção portuguesa. Aqui em Braga não para de chegar gente à zona onde está instalada um dos ecrãs gigantes. Há muitos portugueses, mas também há alguns colombianos para assistir ao jogo.
2: Ora bem, só para recordar, e daqui a bocadinho, agora ouvimos o que os portugueses pensam sobre aquilo que o jogo pode dar, da mesma forma que vamos conferir já a seguir aquilo que os colombianos pensam daquilo que o jogo pode dar. Mas já lá vamos. Antes, só para situar aqui as coisas, o grupo, para quem ainda não ouviu ou não tomou nota, o grupo L, que antecede, ou que antecedeu esta noite o nosso, no grupo L, a Inglaterra confirmou o primeiro lugar, ganhou por 2-0 ao Panamá. O segundo classificado é a Croácia, que bateu o Gana por 2-1, Gana que obviamente acaba no terceiro lugar. E volto só a repetir, não quero dizer que isto vá acontecer mesmo, mas no terreno das hipóteses, poderemos eventualmente jogar com Croácia ou Gana nos 16avos de final. Se Portugal for segundo, joga com a Croácia, garantidamente. Se Portugal for primeiro, bom, então nesse caso poderá defrontar a equipa do Gana. É claro que se Portugal acabar no terceiro lugar, a situação aí é um bocadinho já diferente, porque há aqui um leque de soluções possíveis, mas eu já vou falar disso mais daqui a pouco. Entretanto, e porque estamos na contagem decrescente para o pontapé de saída, aproveitaria então para dar um salto, Tiago Santos, a esse restaurante colombiano, para conferir como estão as empanadas. Eu sei que é tudo um disparate. Empanadas há no México, não sei se na Colômbia também há. Mas...
1: E também há na Colômbia, também há, pronto, empanadas, okay. E já estão a sair para as mesas com muita gente já vestida com as camisolas douradas da Colômbia. E encontrei por aqui um colombiano que está em Portugal, dizia-me, contava-me há já bastantes anos. Pode-nos contar um pouco a sua história, como é que foi parar a Portugal, que relação tem com o nosso país?
20: Apaixonei-me por Portugal há 17 anos, vim cá estudar, fiz aqui o meu mestrado e comecei a trabalhar cá em Portugal, apaixonei-me também, já tenho uma filha luso-colombiana, portanto é um país que também está aqui dentro do meu coração.
1: Portanto, hoje, quanto ao futebol, coração dividido?
20: Completamente. É, sempre esse amor por dentro da Colômbia, mas também emocionado por Portugal, por uma equipa que está a fazer as coisas também, ambas, por ambos lados, com o descanso de que ambos já estão apurados, mas sempre com essa ansiedade de ver quem é que vai ganhar, os golos que se vão marcar e como é que vai ser o jogo.
1: No ecrã vão surgindo as primeiras imagens de Portugal a Colômbia. Há também um gosto muito grande dos colombianos pelo futebol. Há muito, muito entusiasmo em torno desta seleção e deste campeonato do mundo.
20: Sim, completamente. É uma geração da seleção que já vem com outra mentalidade, com uma mentalidade de ganhar, com uma mentalidade de não temer ao rival à frente, que tem à frente, com uma mentalidade de jogar, de saber que dependem deles próprios no momento em que estão a fazer. E isso é o que nos dá essa confiança de entrarmos ao campo e de ver que podemos jogar com Portugal, podemos jogar com Argentina, podemos jogar uma final de Copa América sem ter medo à camiseta que está à nossa frente, simplesmente pelo gosto de jogar ao futebol.
1: Quem é que acha que vai vencer esta noite?
20: Como?
1: Quem é que acha que vai vencer esta noite o jogo?
20: O meu coração diz Colômbia. O meu coração diz Colômbia. 2-1, muito apertado, ou se calhar 1-0, mas vai ser um jogo bastante apertado.
1: E quem é que marca do lado da Colômbia? Quais é que são as referências desta seleção?
20: Esta referência é naturalmente Lucho, Luís Dias. Luís Dias, um jogador bastante conhecido cá em Portugal, não é? E esperemos, se são mais do que um golo, eu espero muito bem que o Cristiano marque um, mas entre o Lucho e jogadores que têm muito bom momento, o Daniel Munhoz, o Arias também, que são essas novas promessas, essa geração que está cada vez mais a renovar mais rapidamente dentro da seleção da Colômbia.
1: E alguns destes jogadores até já passaram ou estão em Portugal?
20: Exatamente, ou está em Portugal. O próprio Soares, o Luís Soares no Sporting, o Cristian Rios no Benfica também. E pronto, e o Lucho, que já passou pelo Porto também, e o James, que também passou pelo Porto.
1: Muito obrigado, um bom jogo para si. Obrigado por estas palavras. São adeptos colombianos reunidos aqui no centro de Lisboa, algumas dezenas de adeptos em torno de uma televisão com as cores da Colômbia, que não podem faltar nas camisolas, sejam elas douradas, sejam elas camisolas brancas, de equipamento alternativo, que tem também as cores da bandeira colombiana, e de olhos postos agora e ouvidos à escuta desse encontro lá em Miami.
2: E pronto, António Botelho, a bola fica em Miami, na companhia do Costa Montoro e do João Nuno Coelho. Está na altura de apontar para mais 3 pontos. Pelo menos essa é a ideia inicial.
0: Essa é a ideia, mas não vai ser fácil no meio deste turbilhão de emoções aqui no Hard Rock Stadium em Miami. Ambiente espetacular para este Portugal-Colômbia. Os adeptos colombianos fazem muito barulho agora. São os speakers do estádio que pedem para os adeptos fazerem o maior barulho possível nesta altura. E eles aumentam os decibéis. Chega aos 125 aqui no Hard Rock Stadium. Bate todos os recordes até agora neste Mundial. Os decibéis dentro do Hard Rock Stadium, aqui bem perto do Mar das Caraíbas, na belíssima, frenética cidade de Miami. Como há pouco disse, é o coração latino dos Estados Unidos. Há uma enorme comunidade latina que vive aqui nesta zona. Estamos bem perto da América do Sul. E como se previa, o estádio está cheio de colombianos. Há alguns portugueses também, é possível encontrar nas bancadas, mas Portugal vai jogar fora. Está extraordinário o ambiente nas bancadas do Hard Rock para este Colômbia-Portugal. As equipas ainda não subiram ao relvado. Daqui a pouco vão subir para este encontro da fase de grupos do Mundial. O terceiro do grupo K, Portugal, entra descansado porque já está qualificado, mas com a necessidade de acabar em primeiro lugar para encontrar os adversários mais acessíveis para fazer um trajeto mais confortável, diria eu, até à final, embora isso não seja assim tão linear como estou a dizer, mas teoricamente seria muito positivo, favorável Portugal terminar em primeiro lugar. À partida, defrontará o Gana no próximo dia 3 de julho, seleção de Carlos Queiroz, se Portugal se qualificar em primeiro lugar deste grupo. Frente a frente, a 8ª seleção no ranking FIFA, a seleção portuguesa que já esteve, entrou para este Mundial no 5º lugar, já baixou para o 9º lugar, entretanto subiu para o 8º lugar. É na posição que está a seleção portuguesa, que entra em campo já qualificada para os 16º de final. Se ganhar, joga em Kansas; se não vencer, joga em Toronto um dia antes, no dia 2 de julho. Portugal que vai em busca da 3ª qualificação consecutiva para a fase eliminar de um campeonato do mundo. Só em 86, em 2002 e em 2014 é que Portugal ficou pela fase de grupos. Em 8 campeonatos do mundo, só por 3 vezes é que a seleção não avançou para a fase eliminar.
10: António, desculpa interromper, mas estávamos aqui a ver o site da FIFA e já aparece o Gana como sendo possível adversário de Portugal, se Portugal ganhar o grupo. Portanto, penso que será oficial a partir do momento em que está no site da FIFA. Portanto, se Portugal ganhar, joga com o Gana; se empatar ou perder, e se não houver um escândalo em termos de números que nos ponha no 3º lugar, jogamos com a Croácia.
0: A minha dúvida é se podia saltar em função dos resultados do Grupo J, e se o 3º classificado do Grupo J poderia entrar
4: nessas contas, mas...
21: Não, penso que já não. A partir do momento em que está no site da FIFA, não acredito que possa haver retorno.
4: Então que venha o Gana, que Portugal fica em primeiro lugar e que venha a seleção de Carlos Queiroz, seleção africana. Portugal enfrentou no último Mundial e venceu por 3-2 em 2022 no Qatar. Então um grande abraço, Cristiano Ronaldo e James Rodríguez. James é o líder da seleção colombiana. Seleção colombiana que é 11ª no ranking FIFA, entra também em campo já qualificada. Se empatar ou ganhar, assegura o primeiro lugar, tem 6 pontos, ganhou 3-1 ao Uzbequistão e 1-0 à República Democrática do Congo, a seleção da Colômbia que já tinha feito uma boa preparação para o Mundial com 2 vitórias em jogos de preparação, 3-1 à Costa Rica e 2-0 à Jordânia. Está de regresso ao Mundial depois de ter falhado o último campeonato do mundo do Qatar. É a 7ª presença da Colômbia num campeonato do mundo. Lembro a grande prestação no Mundial do Brasil em 2014, o único Mundial em que os cafeteiros ganharam os 3 jogos da fase de grupos, ganharam à Grécia, à Costa do Marfim e ao Japão. Depois afastaram o Uruguai nos oitavos de final, perderam perante a seleção da casa o Brasil nos quartos de final. Dessa equipa resistem nomes como Ospina, Quintero, James Rodríguez, Santiago Arias e o guarda-redes Camilo Vargas. São os 5 resistentes dessa equipa que tinha ainda, além destes nomes, Juan Cuadrado, lembram-se bem, Juan Cuadrado, também Radamel Falcão, e é o melhor marcador de sempre da seleção colombiana, que venceu uma Copa América em 2001, mas esteve muito perto de vencer a última edição da Copa América em 2024. Perdeu na final aqui em Miami, frente à Argentina. Para já é um estádio maldito para a Colômbia. Esperemos que continue a ser. Colômbia que fez uma, e lembro isto, uma excelente fase de qualificação para o Mundial. Terminou em 3º lugar à frente do Uruguai e do Brasil. Ganhou e empatou contra a Argentina. Ganhou ao Brasil na fase de qualificação para este Mundial. Os colombianos eufóricos, as equipas entram em campo para este duelo inédito. É a primeira vez que as duas seleções se defrontam numa grande competição. Nunca se tinham defrontado, nem em jogos amigáveis. É também a 3ª seleção sul-americana que Portugal defronta no Mundial, depois do Brasil e do Uruguai. Portugal tem um saldo positivo contra as seleções sul-americanas. 2 vitórias, 1 empate e 1 derrota em 4 jogos. Só perdeu com o Uruguai em 2018. Venha a Colômbia, um país com 50 milhões de habitantes, país da América do Sul, que está aqui representado por, diria, 50 mil pessoas nas bancadas, os cafeteiros, como eles são conhecidos. É um dos maiores produtores de café do mundo. Equipas já em campo, vamos aos hinos nacionais deste Portugal-Colômbia. Já estão colocadas também as 2 bandeiras gigantes no relvado deste estádio magnífico, o estádio Hard Rock, estádio que recebeu, por exemplo, Boca Juniors Benfica do Mundial de Clubes do último verão. Aí estão as equipas no relvado e que venham os hinos nacionais, momento em que faz palpitar os corações dos dois países, dos adeptos dos dois países, os hinos nacionais antes deste Portugal-Colômbia. Creio que primeiro será a portuguesa, embora nos últimos 2 jogos Portugal estava com a seleção da casa e tocou primeiro o hino da seleção nacional. Momento agora de respeito para os hinos nacionais. Vamos ao hino da Colômbia. Aí está. Hino da Colômbia em Miami.

Está em ensurdecedor o barulho aqui no Hard Rock Stadium. Os adeptos colombianos cantam com emoção o hino da Colômbia, mas nós também vamos cantar agora com emoção a portuguesa aqui em Miami. Muito respeito.

0: Que bonito a portuguesa aqui em Miami, com a imagem de Diogo Jota nos ecrãs gigantes a fechar este grande momento de emoção aqui no Hard Rock Stadium. Cantaram a planos pulmões os colombianos. Sentiu-se bem que a seleção da Colômbia vai jogar em casa neste jogo da fase de grupos do Campeonato do Mundo, o terceiro jogo. As duas seleções entram em campo já qualificadas para a próxima fase. Agora resta saber se passa Portugal em primeiro e defronta o Ghana, passa Portugal em segundo e defronta a Croácia. O que é que vai acontecer? Fico por aí nesta madrugada, pela madrugada dentro, ao som das emoções do relato da TSF, que relata aqui a partir de Miami, no estado da Flórida, com a temperatura nesta altura nos 31 graus, sensação térmica de 32, sol ainda, são quase 7:30 da tarde aqui em Miami, na costa oeste, no sul dos Estados Unidos. Estamos preparados, na costa este dos Estados Unidos, preparados então para este Portugal-Colômbia, com um batalhão de fotógrafos junto aos bancos. Recordo as escolhas iniciais dos dois selecionadores. Do lado da Colômbia, Néstor Lorenzo, argentino de 60 anos, quarto ano na seleção como treinador principal. Escolhe Camilo Vargas como guarda-redes. Defesa para Santiago Arias, Davison Sanchez, João Cucumi, David Machado, Gustavo Perta no meio-campo com Jefferson Lerma. Mais à frente, Rames Rodrigues. Nas alas, Luís Dias, John Arias e John Córdoba. É o 11 da Colômbia para este encontro aqui em Miami. Olhamos também para as escolhas de Roberto Martínez, selecionador nacional para este encontro. Martínez apresenta Diogo Costa na baliza, João Cancelo, Ruben Dias, Renato Veiga e Nuno Mendes, Vitinha, Ruben Neves e Bruno Fernandes, João Félix, Pedro Neto e Cristiano Ronaldo. É o 11 de Portugal para este encontro. Portugal procura a vitória para se qualificar em primeiro lugar para a próxima fase do Campeonato do Mundo. Estamos então no Hard Rock Stadium, um estádio que já recebeu 6 Super Bowls, a final da Copa América. Vamos ver se é a primeira vez que Portugal joga aqui neste estádio. Vamos ver então o que sai deste encontro. Os capitães estão na escolha de campo junto com o árbitro iraniano. Alireza Farhani vai cruzar-se pela terceira vez com a seleção portuguesa, este árbitro iraniano. Vamos então ao pontapé de saída aqui em Miami para este jogo então, que vai definir o primeiro classificado do grupo K. Richard Rios e Luís Soares começam no banco do lado da Colômbia, sendo que há aqui dois jogadores do 11 em risco, o Lucumi e também o Lerma. Do lado português, Renato Veiga está em risco para o próximo jogo. A seleção portuguesa dá o grito de guerra no relvado do Hard Rock Stadium. É o grito que une os jogadores portugueses para o início do jogo aqui em Miami. Está tudo a postos, grande ambiente nas bancadas. É agora desfrutado o jogo. Mas um minuto de silêncio, claro. Um minuto de silêncio agora por respeito, homenagem às vítimas da Venezuela. Vamos respeitar esse minuto de silêncio aqui no Hard Rock Stadium, com o jogador já junto ao Circo Central com o árbitro.
1: Aliás, uma determinação da FIFA para este Campeonato do Mundo, porque o Miguel Taveira está a acontecer o mesmo no jogo entre a República Democrática do Congo e o Uzbequistão.
2: Precisamente, nesta altura vai acontecendo a mesma coisa na partida entre a República Democrática do Congo e o Uzbequistão, respeitado naturalmente este minuto de homenagem também nesta outra partida do grupo de Portugal, que vai começar, como se sabe, exatamente à mesma hora, até para não atrapalhar as contas do grupo.
1: Uma homenagem às vítimas dos terremotos na Venezuela, e agora sim, cumprido um minuto de silêncio, António Botelho, vamos ao futebol.
0: Vai começar então o jogo aqui em Miami, com um minuto de silêncio a ser respeitado por toda a gente neste estádio. O ambiente está espetacular. Portugal joga praticamente fora neste encontro, com as bancadas completamente repletas de colombianos. A contagem crescente agora para o início do jogo. A Colômbia vai dar o toque de saída. Joga de amarelo, calção azul, meia branca, Portugal todo vermelho. Apita o árbitro, todo equipado de preto, começou. O Colômbia, Portugal, vamos lá Portugal. Sai a Colômbia, vai para o primeiro ataque. A bola na reta guarda, vai receber Gustavo Puerto, o mais jovem da seleção. Mete para a esquerda para David Machado. David Machado é rasteirado, é falta a beneficiar a Colômbia. Falta cometida por Pedro Neto junto à linha livre contra Portugal. Vai ser batido já no meio campo da seleção portuguesa. À esquerda bate rapidamente o livre Gustavo Puerta. Dá a bola para Lerma. Outra vez a Puerta. O atrás até um dos centrais. Vai receber John Lucumi. Aí está Lucumi a enviar a bola para o guarda-redes. O guarda-redes Camilo Vargas. Todo equipado de cinzento clarinho. Toca curto para o meio. Bola para Gustavo Puerta. Distribui para a esquerda. Dá a bola para David Machado. Atrás para o guarda-redes Camilo Vargas. Guarda-redes do Atlas do México. Larga a bola para os pés de Davi Santos Sanchez. O jogo começou à hora marcada. Estão completamente cheias as bancadas. Está à pinha o Hard Rock Stadium com... Não há uma cadeira vazia. Ataca a Colômbia. Falhanço do Cancelo. Luís Dias pode marcar. É golo. Não é, não é. Mas que grande ocasião para a Colômbia. A bola cheirou a baliza do Diogo Costa. É um autêntico susto. Portugal a dar aqui uma abébia na zona defensiva. E a Colômbia muito perto de marcar. Com apenas um minuto, Luís Dias pela esquerda com Cancelo mal na marcação. A bola foi para a pequena área. Bem, é um falhanço monumental. Não sei se foi de Córdoba, mas que perdida do avançado da Colômbia. Grande chance para a Colômbia marcar logo com um minuto de jogo. Portugal a passar pelo autêntico calafrio aqui no Hard Rock. Que oportunidade. Portugal tem que ter muito mais atenção. Olha a Colômbia outra vez. Bola para Córdoba. Fora de jogo. No ataque da seleção colombiana é pontapé livre para a seleção portuguesa. Começa com a corda toda. A seleção da América Latina. Livre para a equipa portuguesa, vai ser batido por Vitinha. Tenta colocar calma no jogo, gelo. Mas é difícil, derrete logo com este calor. Aí está a Vitinha, dá curto para Ruben Dias. Recebe o central, um dos capitães da seleção portuguesa. Aí está Ruben Dias, leva a bola com calma. Tenta acalmar o ímpeto inicial dos cafeteiros. Joga para a esquerda, Renato Veiga. Tem aquela cabeleira à Valderrama. Dá para Ruben Dias, Ruben Dias orienta a bola para os pés de Cancelo. Joga por dentro, dá para trás, para Renato Veiga. Põe para a esquerda, para Nuno Mendes, perto bem de Martínez. Está de braços cruzados com o blazer. Como é que ele consegue com este calor? Bola para trás para Renato Veiga. Renato Veiga a receber, dá para a esquerda, é para Vitinha. Ali em perto de Martínez, blazer. Eu estou a pingar e sou de t-shirt. A bola vai para Vitinha, dá a bola para Ruben Dias. Ruben Dias recebe, senta a defesa. Aí está Ruben Dias, vai deixar para Renato Veiga. Portugal organiza-se, tenta ter mais bola nesta fase inicial. Lá vai a seleção portuguesa para o ataque. Agora recupera a Colômbia. A Colômbia vai agora tentar partir para o ataque. A bola para Renato Veiga. Renato Veiga vai, agora a seleção portuguesa vai tentar partir para o ataque. Aí está a bola para Vitinha. Vitinha a avançar, ainda Vitinha, liberta para a direita, o passo vai até João Cancelo, recebeu bem João Cancelo, aí está Cancelo, a jogar a bola para Pedro Neto. Pedro Neto junto ao lateral, dá para trás, é para Vitinha, Vitinha a receber, pisa a bola, dá-te com o suplesso para a esquerda para Renato Veiga. Portugal está instalado no campo da Colômbia, a bola para Nuno Mendes, na combinação com João Félix, é falta, senhor árbitro. Apita Alireza Farrani, a falta cometida sobre Nuno Mendes, é pontapé livre para a seleção nacional. Livre à esquerda para a equipa do Roberto Martínez. Consigo ouvir lá ao fundo os adeptos portugueses. Não sei se conseguem. Aqui estão eles. Estão cá. Estão cá também os adeptos portugueses. Também fazem algum barulho, fazem-se ouvir. De Portugal eu sou o que se ouve. É livre à esquerda, Bruno Fernandes, perto do banco de Néstor Lourenço, livre para Portugal. Levanta os dois braços, Bruno Fernandes, livre para a seleção nacional, 4 minutos, bate curto, Nuno Mendes, lá esquerdo, vai para o cruzamento, aí está Nuno Mendes, vai para cima da defesa adversária, não passou para o John Arias, conseguiu cortar, o mais baixinho em campo, vai agora tentar sair a Colômbia com dificuldades, bola para Ruben Neves, chutou ao lado, de pé direito, remate do camisola 21 português, bola para fora, é ponta, pé de baliza para a Colômbia.
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0: Está uma barulheira aqui no estádio Hard Rock, como podem ouvir, lançamento no ataque para a seleção da Colômbia à direita. Estamos com 5 minutos a 0. Portugal já passou por um susto. Lançamento vai ser executado à direita por Gustavo Puerta, jogador do Racing Santander de Espanha. Lá está ele, efetua o lançamento, bola comprida para a pequena área. Diogo Costa aos papéis, atenção, Dias chutou, corta grato, ainda a insistência, atenção, tira dali para fora, Ruben Neves, lance com algum perigo, vai tentar responder Portugal, bola para Cristiano Ronaldo, joga também com comprida, dá para Bruno Fernandes, tentou variar para a extrema direita, a bola bate em Gustavo Puerta, sai pela linha lateral, é lançamento para a seleção nacional, junto do banco de Roberto Martínez. Agora vai dando indicações o selecionador nacional. Dá algumas indicações ao setor mais defensivo. Portugal já deu ali algumas casas e já tem dado neste Mundial, já não é a primeira vez. Lançamento à esquerda para Nuno Mendes. Lança comprido Nuno Mendes. Vai tentar captar Bruno Fernandes, a bola para João Félix. Tenta fazer uma finta João Félix. Não consegue. Acaba desarmado, mas depois evita a saída rápida da Colômbia. Afasta para fora o camisola 11 da seleção nacional. É lançamento para os sul-americanos. Lançamento para Santiago Arias, lateral direito da seleção da Colômbia, primeiro jogo neste Campeonato do Mundo. Um jogador que representou o Sporting, também o PSV Eindhoven, ou o Ajax, ou o Atlético. Lança muito à frente, é repreendido pelo árbitro e é ao contrário agora o lançamento. Lançamento para a seleção portuguesa, lançou muito à frente Arias. Lança Nuno Mendes para trás, lança a bola para Renato Veiga, põe nos pés de Ruben Neves. Sai a seleção portuguesa, aí está. A bola para Ruben Dias, Ruben Dias avança junto ao 5 central, adianta, descobre um espaço vazio, é Bruno Fernandes, dá para a esquerda, bem jogado, é para João Félix. João Félix vai cruzar, meteu na área, segundo posto, perigoso, Neto! Precisava de ser, ter a altura de um jogador da NBA para chegar a esta bola, bola muito forte, João Félix para Pedro Neto, vai com muita força para o segundo posto, ainda assim foi bem visto para João Félix, estava a desmarcar-se Pedro Neto e Portugal juntava vários jogadores na área, em superioridade numérica na área. Já se percebeu e tem sido assim ao longo deste Campeonato do Mundo, é uma seleção mais forte a atacar do que a defender a Colômbia, também dá muito espaço atrás. Perspectiva-se um jogo aberto e com golos. Bate o guarda-redes, Vargas. Atenção que Renato Veiga está a agarrar Córdoba, mas Córdoba ganha posição. Olha o perigo, zona central. Abre a bola para a esquerda, Rames Rodrigues atirou ao lado. Remate do pé esquerdo do Rames. A bola passa ao lado, a baliza do Diogo Costa. Remate cruzado de Rames Rodrigues, o camisola 10 da seleção colombiana. Vai para o pontapé de baliza o guarda-redes Diogo Costa. Guarda-redes que cumpre o 46º jogo pela Seleção Nacional. Está o Diogo Costa.